0: 9 e 4.
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0: 9:21.
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0: 9:41.
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0: 9:59.
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0: 11 horas.
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0: 11:58.
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4: Meia-noite e 36.

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1: 2:14.
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0: segura, eu vou ter que atender, segura. Alô, meu amor?
1: Alô, nada, safado, sem vergonha, onde é que tu tá?
0: Eu tô aqui na oficina, estragou a rebimboca da parafuseta do carro.
1: Oficina, essa hora da manhã?
0: Não, é que o cara não achou a peça, mas eu já tô indo, viu?
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0: Tá bom, meu amor, já vou. 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

5:05, temperatura na marca dos 11 graus, estamos chegando. Com mais uma edição do nosso Bom Dia Região dos Vales da sua Rádio Encantado. Na manhã desta quarta-feira, hoje quarta-feira, dia 15 de julho de 2026. E o Bom Dia Região dos Vales está no ar, contando com a apresentação de Alexandre dos Santos, Lucas da Rosa e de Lamar dos Passos. Na Central Técnica, o Leandro Marcos Vinkel Rebite. Também teremos aqui na nossa equipe de apoio, na manhã desta quarta-feira, nossa querida Solange de Portoli. Ainda teremos aqui a participação de toda a equipe de rádio jornalismo do Grupo Encantado de Comunicação, e a direção geral é de Antônio Alberto Luca. Até às 9 horas, trazendo muitos destaques, muitas informações no Bom Dia Região dos Vales da sua Rádio Encantado. E você, é claro, é nosso convidado a ficar ligadinho com a gente, nos acompanhar pelo velho e tradicional rádio, amigo, companheiro de todas as horas, lá no 104.7 FM. Você pode nos acompanhar pelo nosso canal no YouTube, no nosso site, o rdencantado.com.br, através do aplicativo no celular. Baixe o aplicativo da Rádio Encantado no seu celular e acompanhe toda a nossa programação. Ou você pode nos acompanhar na nossa live lá no Facebook, onde você acesse a página oficial da Rádio Encantado, tem a condição aí de assistir o programa e também, é claro, mandar o seu recado, mandar a sua participação pra gente na manhã desta quarta-feira. Quarta-feira, dia internacional do sofá-cama. Temperatura tá na marca dos 11 graus. É o Bom Dia Região dos Vales que está no ar aqui pela sua Rádio Encantado. 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Vamos destacando aqui que já tem participações através do nosso WhatsApp, o 999-88-1543. O Ademir Agostini, lá do Parobé, em Roca Salles, diz que tem muito vento por lá, temperatura em 12 graus. A Luciana e o Marcos Franchini, na linha Alegre, Caravagem, Mussum. A Gema Bronca manda aqui o seu bom dia. O Renato Rickert, a Circe Giovanella, e o bom dia também para o amigo Álvaro Belotti. Pessoal que manda aqui o seu recado, a sua participação, através do nosso WhatsApp, o 999-88-1543. Na live no Facebook, bom dia para Rosa Maria Simonetti em Blumenau, Santa Catarina. O Nestor Scheibe aqui no Lambari Encantado. O Paulo Schmidt e a Vilma em Roca, mandando seu bom dia. O amigo Luiz Baceto Belo, lá em Mussum. Bom dia também para Milta Gedós, para o amigo Paulo Ricardo Castoldi, ouvinte aí de todos os dias, a Roseli Boaro. Bom dia para o amigo Jair Bose, a Mirtes Eidelwein, participa conosco aqui. Um abração para Mirtes. Bom dia para Maria Helena Gobi. Bom giorno para Luciana Lucy, direto da Itália, de Suave, mandando seu bom giorno, dizendo que por lá a temperatura está em 30 graus nesse momento, por aquilo 11 graus a temperatura. A Nair Moraes Matos manda o seu bom dia para Eli Stum, bom dia para Isabel Stum Nicoletti, também o Adriano Sonda, pessoal aí que já interage conosco, que manda o seu recadinho, manda a sua participação para nós. Vamos trazendo os destaques e as manchetes do portal Correio do Povo desta quarta-feira. Mas destaque principal é a Copa do Mundo. Espanha derruba a França e garante vaga na final da Copa do Mundo. Espanha, que controlou o jogo ontem do início ao fim e não teve maiores dificuldades para enfrentar e superar o selecionado francês. OAB pede ao Supremo para Flávio e Bolsonaro se comunicarem. Negociadores do Brasil dizem que tarifas dos Estados Unidos seriam injustas e debatem até o fim. Tempo firme e temperaturas altas marcam veranico no Rio Grande do Sul nesta quarta-feira. Turigã
Se Congresso não apontar fonte de receita, a PEC é provável acionar o Supremo Tribunal Federal. Defesa impecável e controle de bola, como a Espanha dominou e aumentou a freguesia sobre a França. Ainda medida provisória do frete é aprovada sem piso de 5 mil para motoristas. Senado aprova PEC dos agentes de saúde, considerada pauta-bomba para o governo. Oyarzabal, Espanha deve valorizar momento histórico no futebol, atacante que marcou um dos gols ontem da vitória diante da França. O não fizemos a partida que queríamos, lamenta Mbappé. Outro destaque, outra manchete, Goiás recusa nova proposta e Grêmio encerra negociação por lateral direito Diego Caíto. No lado colorado, Inter reduz folha, libera Tabata e aposta em goleiro em baixa para recuperar a competitividade. O Inter contratou o goleiro Matheus Cunha do Cruzeiro. Também, Amuso não deve ficar para 2027, outro destaque do tricolor. Polícia Federal indicia ex-presidente do INSS por desvios de aposentadorias. Ex-sargento da comitiva de Bolsonaro é condenado a 3 anos de prisão por porte aí de 37 quilos de cocaína. São as principais manchetes, os principais destaques do portal Correio do Povo desta quarta-feira. Bom dia aqui para Lídia Stefenon, a Patrícia Tomasi manda aqui o seu bom dia. Bom dia também para o amigo Miguel Martins lá em Mussum e ainda a Ivanete e o Urbano Kummer, pessoal que está nos acompanhando, nos prestigiando. O Denis Lorenzon na padaria Pão da Hora em Carazinho e o bom dia também para o amigo Jair Daniel. 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

0: 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Agora vamos trazendo hoje na história aqui no Bom Dia, quando são 5:13 e a temperatura é de 11 graus.
1: Quarta-feira, 15 de julho de 2026. Hoje é Dia Nacional dos Clubes, do Pecuarista, Dia Mundial das Habilidades dos Jovens e Dia Internacional do Homem. Na religiosidade, hoje é celebrado São Boaventura. Hoje, na história. No ano de 1099, o Cerco de Jerusalém, que durava desde 7 de junho, terminou com a conquista da cidade pelos exércitos da Primeira Cruzada. 1640. Na Finlândia, foi inaugurada a Academia Real de Turku, a primeira universidade do país nórdico. 1799. A enigmática Pedra de Roseta foi encontrada no Egito durante a campanha militar de Napoleão Bonaparte no país. 1826. Ocorreu o Congresso Pan-Americano no Panamá, sob auspícios de Simão Bolívar, que tinha por objetivo unificar os novos estados americanos. Em 15 de junho de 1892, nasceu o filósofo alemão Walter Benjamin. 1889. O imperador Dom Pedro II sofreu um atentado ao sair de um teatro na então capital do Império, o Rio de Janeiro. Um militante republicano atirou contra a carruagem da família imperial brasileira, mas ninguém se feriu. 1918. Primeira Guerra Mundial. Iniciou a Segunda Batalha de Marne, a última ofensiva alemã na frente ocidental. Os exércitos alemães foram derrotados ao tentar tomar Paris. 1941. Os nazistas deram início à deportação de mais de 100 mil judeus da Holanda ocupada para os campos de concentração, nos quais os prisioneiros seriam exterminados. 1944. Aconteceu a primeira tentativa de atentado contra Adolf Hitler em Hastenburg e fracassou 5 dias antes da Operação Valquíria. Em 15 de julho de 1957, nasceu o advogado e radialista José Raimundo Tramontini.
2: Muito bom dia, ouvintes. Eu sou José Raimundo Tramontini.
1: 1975. Os Estados Unidos e a União Soviética iniciaram a missão conjunta Apollo-Soyuz. No ano de 1996, foi aprovada a lei que proibiu o fumo em ambientes públicos e fechados. Em 2006, foi lançado o Twitter. No ano de 2018, a França venceu a Croácia e foi a campeã da Copa do Mundo FIFA de 2018. Hoje na história. 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
0: Aí o Lucas da Rosa trazendo pra gente o Hoje na História aqui na programação da Rádio Encantado, quando são 5:16, temperatura tá na marca dos 11 graus. Destaques e manchetes do portal UOL. Senado aprova pauta bomba de aposentadoria para agente de saúde. Proposta teve 73 votos favoráveis, um contra e uma abstenção em cada turno. Técnico da Espanha diz que prefere Argentina na final da Copa do Mundo. Sufocada e apática, jornais da França criticam queda na Copa. Mais um destaque, Yamal é pai do Mbappé. Veja os memes de França 0, Espanha 2. Ainda como destaque, governo brasileiro se antecipa a tarifaço dos Estados Unidos e chama taxas de injustas. Policial militar diz que não divulgará atualizações sobre tenente da rota baleado em São Paulo. Polícia Militar, né? Polícia Militar diz que não vai divulgar atualizações sobre tenente da rota baleado em São Paulo. Jornal inglês cita 10 truques sujos do Dibu e alerta Inglaterra. Dibu é o goleiro da Argentina, né? Nunes Marques arquiva ação contra Bolsonaro por CPI da Covid. Mega Sena acumula e prêmio sobe para 30 milhões de reais. governador

0: De Santa Catarina xinga indígenas e é alvo de representação na Procuradoria-Geral da República. Alcolumbre promete votar marco temporal após recesso. Advogado é encontrado morto após ser dado como desaparecido na Zona Oeste de São Paulo. E Rio Grande do Sul entra em alerta para 10 dias de chuva intensa. Paraná pode passar dos 30 graus a temperatura. São as principais manchetes do portal UOL da manhã desta quarta-feira. Agora são 5:18, intervalo comercial. Depois do intervalo tem a nossa trilha musical do Bom Dia, mais destaques, mais atrações aqui no programa. 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

5h25, cara metade, abrindo aí a nossa trilha musical do Bom Dia. Bom dia pro Paulinho Santos, o Nilton Capelari, o Vanderlei Fraporte. É o pessoal que manda aqui o seu recado no nosso WhatsApp, o 999-88-1543. Também tá conosco aí a Fabielle de Oliveira. A Fabi, mandando aqui o seu bom dia. Manda um alô para o Lori Capitani e a Terezinha Capitani e a Fabielle, que estão já no Chima com Erva Mate da família e ligados aqui na programação da Rádio Encantado. Então, bom dia aí pra Fabielle, a Fabi, o Lori Capitani e também a Terezinha Capitani na nossa companhia, na nossa audiência, mandando seu recadinho aqui no nosso WhatsApp, o 999-88-1543. Começando o dia bem, começando tomando aquele mate gostoso com Erva Mate da família. Bom dia também pro amigo Valdovino. Agora tem mais trilha musical aqui no Bom Dia, Região dos Vales.

7h29. É o tremendão Erasmo Carlos aí na nossa trilha musical do Bom Dia. Temperatura na marca dos 11 graus. Bom dia pro José Lima, Jaqueline Gastman, também a Neiva Bergerhan, lá em Marques de Souza, a Cleide Tasca acompanhando a gente, o amigo Claudicir Crist, Aldete Benini, o Heitor Boaro, mandando aqui o seu bom dia, o Evandro Toquinho, bom dia também pra Keila Canã, o Eugênio Senter lá em Antagorda, a Eva Frigeri, manda aqui o seu bom dia, a Mari Caríssimi lá em Boqueirão do Leão, querida amiga Mari, aquele abraço, a Elisete Machado e o bom dia também pro amigo Marcelo Lorenzon, Marcelo Lorenzon mandando aqui o seu bom dia, quarta com aniversário sempre é bom, haverá sinais, diz aqui o amigo Marcelo Lorenzão, coisa boa, né? Hoje tem aniversariante na casa, nosso querido José Raimundo Tramontini, hoje completando aniversário, completando aí mais um ano de vida, e tem mais gente aí, né? Mais gente aniversário hoje também, que depois a gente vai trazer aqui em nossa programação do Bom Dia, região dos Vales. A temperatura tá na marca dos 11 graus, agora tem mais trilha musical aqui no Bom Dia hoje, a trilha musical é romântica, como acontece sempre nas quartas-feiras.

0: 5h32, Luan e Vanessa, aí na nossa trilha musical do Bom Dia, 4 semanas de amor. 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Vamos trazendo agora aqui no Bom Dia Região dos Vales da Rádio Encantado, uma informação trazida pela agência Rádio Web. Na manhã desta quarta-feira, mais de 60% dos empregos vêm dos pequenos negócios. Reportagem de Virgínia Alves.
1: Os pequenos negócios seguem ampliando sua participação na economia brasileira. Além de liderarem a geração de empregos, eles também têm avançado na abertura de empresas, no acesso ao crédito e na busca por inovação. O cenário reforça a importância das micro e pequenas empresas para o desenvolvimento econômico do país. Na semana em que o Sebrae completa 54 anos, o presidente da instituição, Rodrigo Soares, destacou o peso desse segmento na economia brasileira.
2: Os pequenos negócios são responsáveis por mais de 60% da geração de emprego no Brasil. Eles respondem por cerca de 30% do PIB brasileiro e 95% dos CNPJs das empresas do nosso país.
1: Segundo o Sebrae, programas voltados ao crédito, à inovação, à educação empreendedora e ao fortalecimento do ambiente de negócios têm contribuído para ampliar as oportunidades de quem empreende e estimular o crescimento das empresas em diferentes regiões do país. Rodrigo Soares destaca que o acesso ao crédito continua entre as prioridades da instituição.
2: Eu quero dizer que o Sebrae, ele está com as digitais no coração da economia brasileira, e seja de atendimento, seja de ação, apoiando os pequenos negócios nas diversas áreas da indústria, dos serviços, do varejo, fazendo com que a gente possa ter mais eficiência, mais competitividade, mas, sobretudo, gerar mais renda digna e cidadania para os empreendedores e as empreendedoras do Brasil.
1: Comércio, serviços, indústria e agronegócio. Os pequenos negócios estão presentes em diferentes setores da economia e seguem impulsionando o empreendedorismo em todo o país. Agência Rádio Web, produção e reportagem, Virgínia Alves.
0: 5h35, 5h35, Lucas da Rosa aqui comigo, tudo bem, Lucas? Bom dia.
3: Certo, bom dia, Xande, bom dia, Rebeito, bom dia a todos os nossos ouvintes, os internautas ligados aqui na programação da Rádio Encantado.
0: Chegando aí mais um boletim da agência Rádio Web, crianças vítimas de violência têm direito à medida protetiva, reportagem de Igor Pereira.
4: O caso do pai que chutou o rosto da própria filha de 3 anos no Paraná chamou atenção para os casos de violência contra crianças. Para ampliar a proteção aos pequenos, desde 2022 está em vigor a Lei Henri Borel, que mudou a legislação para punir com mais rigor os agressores. Entre as novidades dessa lei está a possibilidade de pedir medidas protetivas para afastar o agressor da criança. Quem explica é a juíza titular da primeira vara de crimes contra crianças e adolescentes de Belém do Pará, Mônica Maciel.
5: As medidas protetivas são um instrumento importante de prevenção de novas formas de violência, de maus tratos, sejam físicos, psicológicos, sexuais, contra criança e adolescente no ambiente intrafamiliar, podendo inclusive salvar, né, a vida de crianças ante a sua condição de vulnerabilidade e de estar no mesmo ambiente, muitas vezes com um agressor ou com a agressora.
4: Só nos 4 primeiros meses de 2026 foram registradas mais de 115 mil casos de violência contra os pequenos, segundo os dados do Ministério da Saúde apresentados ao Senado. Os números reforçam a necessidade de denunciar.
5: As familiares que queiram ajudar a criança e adolescente, assim como qualquer pessoa da a comunidade que tenha convivência com crianças e adolescentes vítimas de violência, pode ser procurado o Conselho Tutelar do bairro, pode ser procurado o Ministério Público junto à infância, a Delegacia Especializada de Atendimento à Criança e Adolescente, além dos discos de denúncia.
4: Os casos de violência contra meninos e meninas podem e devem ser denunciados em uma delegacia, no Conselho Tutelar ou de forma anônima pelo Disque 100. Você pode salvar uma vida. Agência Rádio Web, produção e reportagem, Igor Pereira.
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3: O Senado aprovou ontem a medida provisória do frete mínimo que estabelece um piso de custo para operações de transporte. A votação foi realizada em meio à pressão feita por caminhoneiros favoráveis à proposta. O texto teve apenas mudanças redacionais, ou seja, não precisará voltar à Câmara dos Deputados e será promulgado pelo próprio Congresso Nacional. A medida foi alvo de disputa entre governo e oposição. A principal questão se dava em torno do perdão às multas aplicadas aos caminhoneiros que estiveram presentes nas manifestações de dezembro de 2022. Para o governo, esse é um ponto inegociável. O dispositivo foi incluído no texto durante a análise da proposta na Câmara dos Deputados.
0: Bom dia para o amigo Paulo Gritti, o Renoir Pesce, a Cleonice da Silva Tita, a Silvana Pedersini e também o Paulo Irani dos Santos, pessoal que manda o seu recado no nosso WhatsApp da Rádio Encantado. Intervalo, a gente já retorna com as informações agrícolas e também o Bom Dia Saúde. 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
2: 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Vamos repetir. 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

0: 5h45, Luan Santana aí na nossa trilha musical do Bom Dia, temperatura 11 graus, estamos no ar em nome do Sicredi e do Laboratório Cepami.
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0: É, com a garrafinha a coisa foi feia, né? 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
1: O peão tá fazendo suco de bergamota agora.
0: Suco de bergamota, né? Tá bem. É saudável, né? Bastante saudável.
1: Isso aí.
0: Bom dia. Melhor isso que outras coisas, né?
1: É verdade. Bom dia pro Gilmar Pedersini, também conosco a Xana Rosa, Neville Orbach, o Nelson Felicetti na linha Fernando Abbott, a Lourdes Serve lá em Roca Salles, Dilamar Fontana, Jaxene Ulis, também Olinda Zílio Benincá, Ivaneide Carbone, Lenir Souza, a Vera Ferreira Araújo, também a Suzana Marim, mandando seu bom dia através da nossa live no Facebook.
0: Claudinei Coferri chegando com as informações agrícolas.
2: E a produção brasileira de grãos na safra 2025-2026 deve alcançar 360 milhões de toneladas, segundo o 10º levantamento da safra de grãos divulgado pela Companhia Nacional de Abastecimento, a CONAB. Se confirmada, a colheita será 2,2% maior do que a registrada no ciclo anterior, com acréscimo de 7 milhões e 800 mil toneladas. O crescimento é sustentado principalmente pela expansão da área cultivada, estimada em 83 milhões de hectares. Já a produtividade média das lavouras deve permanecer praticamente estável em 4.311 quilos por hectare. A Conab projeta uma produção total de 141 milhões de toneladas de milho, uma alta de 0,4% em relação à safra passada. A soja, cuja colheita já foi finalizada em todo o país, deve registrar uma produção recorde de 180 milhões de toneladas, um volume 5,3% superior ao obtido na safra anterior. E o Congresso Nacional inicia nesta semana o último período de votações antes do recesso parlamentar, previsto para começar em 18 de julho, com uma série de pautas ainda pendentes. Entre elas está o projeto de lei de número 5.122 de 2023, que cria um programa de renegociação das dívidas de produtores rurais, afetados por eventos climáticos extremos. Segundo especialistas, a expectativa é de que a votação do projeto de lei fique para depois do recesso parlamentar. Paralelamente, o governo federal e a Frente Parlamentar da Agropecuária seguem negociando uma medida provisória como alternativa para estabelecer regras de renegociação das dívidas antes da retomada dos trabalhos legislativos. E a combinação entre demanda internacional aquecida, valorização dos contratos futuros e menor interesse dos produtores em vender elevou os preços da soja no mercado brasileiro no início desta semana. Segundo o levantamento do Centro de Estudos Avançados em Economia Aplicada, o CEPEA, a saca da soja de 60 quilos voltou a ser negociada acima de R$140 nos principais portos do país, nível que não era registrado desde janeiro, antes da entrada da safra 2025-2026. De acordo com pesquisadores, também contribuíram para a alta da soja a distribuição irregular das chuvas no hemisfério norte e a intensificação dos conflitos no Oriente Médio, fatores que aumentaram as preocupações do mercado com a oferta global. Aqui na região, a saca da soja de 60 quilos está sendo comercializada a R$ 125. Com as informações agrícolas, repórter Rádio Encantado, Claudinei Coferri.
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1: A Prefeitura de Fazenda Vila Nova assinou o termo de cessão da área que receberá o complexo industrial e logístico da Diamond Construtora Incorporadora. O terreno, com mais de 36 mil metros quadrados, está localizado às margens da BR-386. O empreendimento prevê investimento de 45 milhões de reais ao longo de 6 anos e deve gerar entre 60 e 100 empregos diretos. A nova unidade será utilizada como centro logístico e industrial da empresa, concentrando parte da produção destinada às obras da construtora. De acordo com a administração municipal, a iniciativa representa um importante avanço para o desenvolvimento econômico de Fazenda Vila Nova, impulsionado pela localização estratégica do município às margens da rodovia.
0: Agora são 5 horas e 51 minutos. O contratação imediata na Dália Alimentos, vagas para desossa, expedição, embutimento e limpeza. Seleção na próxima sexta-feira, às 13 horas, na guarita do frigorífico de suínos em Encantado. Leve carteira de identidade e carteira de trabalho. Há vagas também para PCDs. 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
1: O Departamento de Meio Ambiente de Encantado está realizando uma pesquisa para conhecer os hábitos e a percepção da população sobre a coleta seletiva no município. O objetivo é avaliar os serviços prestados e planejar melhorias na gestão dos resíduos sólidos. O questionário é rápido, leva apenas alguns minutos para ser respondido e as informações serão tratadas de forma confidencial. A participação da comunidade também permite apontar dificuldades e sugerir melhorias para tornar a coleta seletiva mais eficiente. Segundo a administração municipal, quanto maior o número de respostas, mais preciso será o diagnóstico, contribuindo para o desenvolvimento de políticas públicas e serviços de melhor qualidade para a população. O link para responder o questionário está disponível nos canais oficiais da Prefeitura.
0: Chegando aí no Bom Dia Região dos Vales, o Bom Dia Saúde com a colega Érica de Oliveira.
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4: Conhecida como doença silenciosa, a hipertensão afeta milhões de pessoas e muitas nem sabem que têm o problema. Isso porque, na maioria dos casos, ela não causa sintomas claros, enquanto danifica o coração, o cérebro, os rins e os vasos sanguíneos ao longo do tempo. E quando os sinais aparecem, pode ser tarde demais. Fique atento aos sintomas que muita gente ignora. Dor de cabeça é frequente, principalmente na nuca ao acordar. Tonturas ou sensação de desequilíbrio. Visão embaçada ou com pontos brilhantes. Zumbido no ouvido. Cansaço excessivo ou falta de ar. Palpitações com o coração acelerado ou irregular. Esses sinais podem indicar que a pressão já está alta e exigem alteração imediata. Sem controle, a hipertensão pode levar a problemas graves, como infarto, AVC, insuficiência renal e até a perda da visão. Não espere sentir algo para cuidar da sua saúde. Com um Bom Dia Saúde para a Rádio Encantado, Érica de Oliveira.
0: 5h54, bom dia para Márcia 20, a Ildegar e o Isidoro Kummer, o Edemir manda aqui o seu bom dia, o Rudimar Saldanha e também a Kátia e o Flávio lá na linha São Luís acompanhando a gente.
1: Ainda conosco Gemacir Sonda, Nadir Paine, Everaldo Kapler, a Maria de Lourdes de Lázaro, Nereida Puntel, Fátima Fim e também a Neiva Domingues.
0: Jean Costa da agência Rádio Web traz informações sobre o Tribunal de Justiça Gaúcho.
5: A composição do Tribunal de Justiça do Rio Grande do Sul passa a contar com duas novas desembargadoras. Em sessão solene realizada em Porto Alegre, tomaram posse a advogada Cláudia Lima Marques e a procuradora de Justiça Heloísa Helena Zigliotto. As magistradas assumem vagas destinadas à advocacia e ao Ministério Público pelo 5º Constitucional. Em sua manifestação, Cláudia destacou o trabalho coletivo e o pioneirismo do Tribunal de Justiça Gaúcho em suas ações.
6: Terei coragem para aprender a fazer justiça no coletivo. Considero que agora é o momento de aprender a arte de fazer justiça, do início ao fim. Uma magistratura no coletivo de uma Câmara, de um grande e pioneiro tribunal como o Tribunal de Justiça do Rio Grande do Sul. Sempre admirei o Tribunal de Justiça. Seu pioneirismo e independência, a integridade e a vocação de seus magistrados, acompanhando de longe, mas talvez um pouquinho mais de perto, os esforços.
5: As duas foram indicadas pelo governador Eduardo Leite a partir das listas tríplices elaboradas pela Ordem dos Advogados do Brasil, Seção Rio Grande do Sul, e pelo Ministério Público. Já a Procuradora de Justiça e nova desembargadora do TJRS apontou a capacidade de transformação social das ações do Poder Judiciário e de suas instituições no seu discurso.
7: O que penso deve também pautar os desafios dos órgãos do sistema de justiça do país. Somos fortes e juntos somos ainda mais fortes. Somos capazes de transformações sociais. Basta estarmos engajados neste propósito. Por isso é que digo que, para além de entusiasta, quero dizer que acredito muito no serviço público, em especial nas suas instituições. Precisamos, é certo, sempre buscar melhorá-las no seu papel e na sua missão junto à sociedade.
5: A cerimônia foi conduzida pelo presidente do TJRS, desembargador Eduardo Ullin. Com a posse, o tribunal passa a contar com 169 desembargadoras e desembargadores, reforçando a participação de profissionais com diferentes trajetórias na composição da corte. Com informações do Tribunal de Justiça do Rio Grande do Sul, Jean Costa.
0: 5:56, o Antenor Dalla Libera manda o seu bom dia aí do Jardim do Trabalhador.
1: O presidente Luiz Inácio Lula da Silva afirmou ontem que nem a dentadura do presidente dos Estados Unidos, Donald Trump, é igual às próteses dentárias produzidas pelo Sistema Único de Saúde, o SUS. A declaração foi feita durante uma reunião com representantes do setor automotivo, ao destacar investimentos do governo federal na ampliação dos serviços de saúde bucal. Ao comentar a modernização do atendimento odontológico, Lula citou a aquisição de 880 unidades móveis para ampliar o acesso da população aos serviços do SUS, especialmente nas regiões mais afastadas dos grandes centros urbanos. Segundo o presidente, a utilização de escâneres digitais e impressoras 3D permite a produção de próteses com maior precisão, reduzindo a necessidade dos moldes convencionais e agilizando o atendimento aos pacientes da rede pública.
0: Rádio resiste às mudanças e mantém espaço na rotina do brasileiro. Reportagem de Norberto Notari, da agência Rádio Web.
8: Em meio ao avanço das plataformas digitais e das novas formas de consumir conteúdo, o rádio segue firme na rotina dos brasileiros. Um estudo realizado pela Associação Brasileira de Emissoras de Rádio e Televisão, a ABERT, mostra que o meio continua relevante e mantém características que outras mídias ainda não conseguiram substituir. De acordo com o levantamento, o veículo abrange quase 80% das 13 regiões metropolitanas observadas. A credibilidade da informação, a agilidade na cobertura dos fatos e a capacidade de acompanhar o ouvinte em diferentes momentos do dia ajudam a explicar essa permanência. Seja no carro, no trabalho ou durante os deslocamentos, o rádio continua presente e próximo do público e ainda é um importante meio de vínculo com a comunidade, como reforça o presidente executivo da ABERT, Cristiano Lobato Flores.
9: E o rádio é, antes e sobretudo, uma mídia local. E com o deserto de notícias, né, o encerramento de alguns jornais, né, os jornais também indo para a internet, o rádio acabou se tornando uma das poucas mídias que tem um jornalismo e uma responsabilidade editorial voltada para a sua comunidade. Eu digo que o rádio não faz parte da comunidade, o rádio é a comunidade. Então, consequentemente, isso é uma fortaleza que vem sendo muito bem explorada pelo rádio. E, consequentemente, tem obtido uma valorização com a comunidade local e com altos índices de credibilidade também.
8: O levantamento também destaca que, mesmo com tantas opções de entretenimento e informação, o rádio preserva uma relação de confiança construída ao longo das décadas. Além de informar em tempo real, o veículo reforça o papel como companhia e serviço para milhões de pessoas. O diretor-geral do Grupo Rádio Web lembra que a cada avanço da tecnologia, a existência do rádio é colocada em xeque. Mas, de acordo com Paulo Giovanni, já está mais do que provado que essa modernização é apenas um componente a mais.
10: O rádio sofre a cada nova tecnologia com os profetas do apocalipse, né? Quando surgiu a TV, as pessoas diziam, não, agora o rádio vai acabar. Não acabou. Quando surgiu a internet, o rádio vai acabar. Não acabou. Não só não acabou, como se fortaleceu. Aí depois as redes sociais vão acabar com o rádio, também não acabaram. E agora os profetas do apocalipse devem estar de prontidão para dizer que a inteligência artificial vai acabar com o rádio. Não vai. E o que a gente pode dizer sobre isso do ponto de vista de informação? Uma informação clara e verdadeira. A maioria das pessoas ainda ouve o rádio na sua plataforma original, o radinho de pilha, o radinho ligado na tomada. Esse é o rádio, ele continua assim e se fortalece a cada vez que surge uma nova tecnologia.
8: A combinação entre tradição, credibilidade e capacidade de adaptação às novas tecnologias mostra que o rádio segue ocupando um espaço importante no cotidiano da população, isso tudo mesmo em um cenário de transformação constante na comunicação. Agência Rádio Web, produção e reportagem, Norberto Notari.
0: 6:01.
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0: Vamos agora ao intervalo comercial, depois a gente volta com as loterias. O Sicredi está informando a temperatura. 11 graus.
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0: 6:08, 6:08, Caetano Veloso aí na nossa trilha musical do Bom Dia, temperatura 11 graus, estamos no ar em nome do Sicredi, do STR de Encantado, Mundial Tintas e Laboratório Cepami.
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1: 6:09.
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1: Dia de sorte, concurso 1245, ontem acumulou. Os números sorteados foram 8, 10, 13, 22, 25, 27 e 31. Repito os números da dia de sorte. 8, 10, 13, 22, 25, 27 e 31. O mês da sorte foi o mês de março. A dia de sorte acumulou, a estimativa de prêmio para hoje é de R$1.700.000.
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1: Time Mania, ontem concurso 2415 acumulou. Os números sorteados na Time Mania: 4, 10, 11, 21, 42, 44 e 69. Repito: 4, 10, 11, 21, 42, 44 e 69. O time do coração foi o Volta Redonda, lá do Rio de Janeiro. O próximo concurso da Time Mania acontece amanhã, quinta-feira, com prêmio estimado em R$4 milhões.
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1: Ontem também tivemos o sorteio da Quina, concurso 7.065, a Quina acumulou. Os números sorteados foram 16, 18, 20, 40 e 56. Repito os números da quina: 16, 18, 20, 40 e 56. A quina acumulou, a estimativa de prêmio para hoje à noite é de R$6 milhões.
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0: 5, 7, 12, 14, 15, 16, 17, 18, 20, 21, 22, 23, 24 e 25. Repito os números da Loto Fácil. 3, 5, 7, 12, 14, 15, 16, 17, 18, 20, 21, 22, 23, 24 e 25. A Loto Fácil ontem acumulou a estimativa de prêmio para hoje é de 5 milhões de reais.
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0: Mega Sena Concurso 3031 ontem acumulou. Os números sorteados na Mega foram 20, 28, 32, 35, 40 e 54. Repito, 20, 28, 35, 32, 35, 40 e 54. A Mega Sena ontem acumulou. A estimativa de prêmio para o sorteio de amanhã é de 30 milhões de reais.
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0: Loteria Estadual de ontem, extração das 18 horas. Quinto prêmio: 9.837, 9.837. Quarto prêmio, 5.146, 5.146. Terceiro prêmio, 2.409, 2.409. Segundo prêmio, 9.218, 9.218. E o primeiro prêmio saiu para o número 6.044, 6.044. Repetindo os cinco prêmios da Loteria Estadual, quinto prêmio, 9.837. Quarto prêmio, 5.146. Terceiro prêmio, 2.409. Segundo prêmio, 9.218. E o primeiro prêmio saiu para o número 6.044.
1: 6 horas 17 minutos, 6:17. 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A Solange ligou lá ontem, Lucas, e já encomendou uma cuca de Lamar dos Passos.
0: Opa!
1: Vai sair.
0: Tem bastante gente elogiando.
1: Sim, tá tendo uma boa procura. Eu também quero uma cuca com o meu nome lá na Padaria Bebê, né?
0: Marcelo vai ter que caprichar na receita.
1: Vamos caprichar aí, né?
0: Sugiro que tenha Coca-Cola na confecção da massa.
1: É, ou maracujá.
0: Também.
2: Eu diria o seguinte pra vocês, né?
1: O ciúmes...
2: Não, eu diria o seguinte pra vocês.
0: A inveja mata.
2: Façam por merecer.
1: É.
2: Só isso.
1: É isso aí.
0: Tá bom.
1: O cara que fica criticando, joga a pizza no chão, esse fez por merecer, né?
0: É verdade.
2: Façam por merecer.
0: Xinga o padeiro,
1: né? Quando o padeiro traz doce, ele xinga o padeiro. Ele fez por merecer.
2: É, exato.
1: Quando o padeiro deu a pizza pra ele, ele atirou a pizza no chão.
2: Isso aí tudo, né?
1: Aí.
2: Tirou, não, caiu. Derrubou, tá bom. Caiu.
1: 6 horas. É.

0: 18.
1: Culpa do padeiro, né? Que botou aquilo pendurado, né?
2: Ah, sim. É. A culpa, claro, dele é que trouxe, né?
0: Não tinha... Imagina se a culpa ia ser tua, né?
1: Não tinha como tirar, não tinha como tirar da sacola e não ser derrubando.
2: Como diz o ditado, Xandão, a culpa é minha, eu coloco em quem eu quiser.
1: Exatamente.
0: Exatamente é isso. 6:18. Tem mais loterias?
2: Terminamos as loterias.
0: Fechou. Então vamos pro recado aí da erva mate da família. Hoje o chimarrão demorou um pouco pra sair, né?
1: É.
0: O que, que aconteceu? É,
1: quem deveria fazer não fez, mais cedo, né?
2: Não. Como eu sou um homem de palavra, ontem quando a cuia foi interceptada, enquanto eu ia levar ela para limpar, eu disse que se ela estivesse suja de manhã, eu não ia limpar.
1: É.
2: E eu encontrei ela suja e eu não limpei.
1: Não foi, no caso não foi meu, né?
0: Ah, não foi, a culpa não foi tua, né?
1: Não,
0: ontem. Era tu que interpelou ele no caminho.
1: Não, ontem não. Ontem não fui. Ah. Não fui eu ontem.
0: Tá bom.
1: É. Foi o nosso querido Dedinhos.
0: Dedinho.
1: É, os dedinhos, onde eles estão, eles se saudam e se vão. É, nosso querido Dedinhos.
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1: É.
0: Tem chimarrão.
1: Tem chimarrão, hein?
0: Tem chimarrão, nega.
1: É, erva mate da família, então produzida com toda a consciência ecológica, tem herbais próprios no interior do município de Lópolis e com isso sempre consegue manter, né? Aquela mesma qualidade, a mesma coloração no chimarrão e na hora de fazer, de confeccionar a erva mate que está in natura, né? Transformar ela para você conseguir tomar o seu chimarrão. Dependente do momento, do horário, do dia, erva mate da família. Amanhã, tarde, noite, não tem problema nenhum. O pacote vermelho, aquela moída um pouco mais grossa. O pacote branco é nativa, o pacote verde tem aí adição de açúcar. Erva mate da família para o seu mate gostoso e saboroso do dia a dia. Dependente, já disse, né, do momento. Qualquer bar, armazém, mercado, aí mini mercado, na sua rua, do seu bairro, né? Vamos prestigiar o comércio local. Nossos amigos, nossos vizinhos, nossos comerciantes aí, prestigiando o comércio local, desde que ele tenha a erva mate da família, que você encontra em todos os pontos de venda em toda a nossa região, tá bom? Erva mate da família. Pra quem vai hoje?
0: Ah, hoje tem uma galera grande.
1: Eu também tenho.
0: Uma turma enorme. A Karen Zorteia tá de aniversário hoje, a Rosa Almeida Santos, o Alenir Damásio, também o Diego Capelari, a Elenir Marques, o Bruno Vivian, a Nadiele Esperoto lá de Vespasiano Correia, a Mari Piccoli Fleck, também está de aniversário no dia de hoje, a Michele Bouvier, ainda de aniversário a Marinês Chucky, a nossa querida Mari, hoje completando aniversário, o Jerry Adriano Rames, também a Aline Costa Ganassini, vereadora Aline, hoje completando aniversário, um abração para Aline, e também ele, o nosso querido José Raimundo Tramontini, completando aniversário no dia de hoje. E ainda, querido amigo Queco Mesh.
1: Isto.
2: Então hoje é aniversário do radialista?
0: Hoje é aniversário do radialista.
1: Opa. José Raimundo Tramontini, saúde
0: e do nosso querido Gaio Baco, né?
1: Exato. Mesh. Foi no Benato ontem, o corpo foi liberado por mais alguns dias, né?
0: O Tramontini. Período breve, né?
2: Alguns
1: dias.
2: Mencione-se isso.
1: Alguns dias,
0: Esperamos que o sino não toque.
1: Bem bloco. também aqui, falasse da Janete Lanzini?
0: Não.
1: Então tem a Janete Lanzini ainda. O Serginho Frigeri lá do Jacarezinho. O Lucas Gracioli. O Gilberto Valandro. O Davis Adrovando Ramos lá em Mussum. A professora Ercolina Checker aqui em Cantado. E também eu tenho aqui para o André Luci. Também aqui do Giordani, tá? Aniversariante no dia de hoje. Saúde e paz para todos eles e muito mate do bom. E mate do bom é sempre com erva mate da família.
2: Só coisa boa na vida de todos os nossos aniversariantes e pro Tramontini também uma dose de mel do campo.
1: Mel do campo.
0: Tá certo. O Tramontini que vai pagar a festa hoje de noite, né?
1: O Tramontini.
0: E no cardápio de Lamar, risoto, o torresmo e vinho.
1: Queijo
2: parmesão.
0: É, queijo parmesão. Tinha esquecido parmesão. Queijo parmesão, é verdade.
1: E ainda depois apaga e não sabe por quê. Dou um quilo e meio de torresmo, duas garrafas de vinho.
2: E como ele
1: tem a forma de queijo.
2: E como ele tem.
1: E duas pequenas, segundo ele, né,
0: duas
1: Lucas?
0: Pequenas porções.
1: Duas pequenas porções de arroz. De risoto, tá bom.
2: Como ele te diria agora, de Lamar.
1: Por aí. Mais ou menos isso.
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0: Tá bom, então. 6:24, 6:24. É, a turma aí tá animada hoje. 6:24, nós vamos ao intervalo comercial, depois tem a previsão do tempo, outros destaques, outras atrações aqui no Bom Dia, região dos Vales. Mundial Tintas está informando a temperatura. 11 graus.
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0: 6:29, 6:29, o Daniel, declaração de amor, aí na nossa trilha musical do Bom Dia, a temperatura tá na marca dos 11 graus e agora é hora da previsão do tempo. 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Em nome da Ótica Regis, chegando aí a previsão do tempo com Luiz Fernando Nartigal aqui no Bom Dia, região dos Vales, trazendo um panorama completo da previsão do tempo aqui em nossa programação na manhã desta quarta-feira, né? Desta quarta-feira, dia 15 de julho de 2026. O Rebite já está fazendo contato ali. Na sequência, o Nartigal participa com a gente. Bom dia para o Tadeu Zarpelon Weber em Santa Teresa. O Elton Lapi manda o seu bom dia. O Josias Machado Mota. O também a Lair Turati aí no Lago Azul. O Telmo Dalazen, a Jurema Zílio Miquelon. Bom dia para o Chico e a Michele lá em Capitão. O Rogério Luiz Severo manda aqui o seu bom dia. É, manda aqui o seu recado também para o Boca no Trombone, que a gente vai trazer por volta das 7:30 da manhã. Pessoal aí que interage conosco, que manda a sua participação pra gente no Bom Dia, região dos Vales.
1: Ainda conosco o Sadi Ramos, a Jurema Turati, o Noimar Borba, nos acompanhando em Riqueza, Santa Catarina, Júlio César da Silva, Gilvão Tal, Fernel da Benini, Ari Batistella, Cléa Schumann, Toninha Santos, também a Marlene Azevedo, a Márcio Anderson, Genoveva Rissardo, Solange Pasqualeto, ainda conosco Nestor Hack, o Pedro Perti, Lourdes Fontana, Jomir Stanislowski, lá em Bento Gonçalves, e a Janete Mazo mandando seu bom dia através da nossa live no Facebook.
0: O amigo Jeremias manda o seu bom dia também lá do frigorífico Belmonte, lá em Nova Brécia, né?
1: Creio que sim.
0: É, Nova Brécia, o pessoal acompanhando aí a nossa programação e tomando aquele chima gostoso com erva mate da família. Agora sim, Luiz Fernando Nartigal e a previsão do tempo. Nartigal, tudo bem? Bom dia!
2: Muito bom dia, Alexandre, muito bom dia a todos os ouvintes. Bem, a massa de ar frio sobre o estado começa a perder intensidade, ao mesmo tempo que começa a haver o ingresso de ar mais quente pelo oeste e norte do território gaúcho nesta quarta-feira. Quarta-feira que ainda começou um pouco fria, né? Começou fria, pode-se dizer assim. Na região do Vale do Taquari, o tempo é firme, não é? Vamos ter aí o sol predominando ao longo do dia. Aparecem algumas nuvens no céu, mas nuvens altas, que não impedem o predomínio do sol. A temperatura nessa madrugada ainda caiu abaixo dos 10 graus na região. Nós tivemos aí, é verdade que tivemos pontos com 10 graus de temperatura, né? Mas teve microclimas aí com 7, 8 graus de temperatura. Algumas áreas de maior altitude, com altitude superior a 600 metros, ainda registraram temperatura, inclusive, perto dos 5 graus. Durante o dia vai esquentar mais do que ontem, e a expectativa é que vamos ter aí máximas entre 23 e 25 graus. Amanhã, quinta-feira, o tempo seco com sol também predomina, mas aparecem algumas nuvens no céu. Vamos ter a temperatura também em elevação. Ainda assim faz um pouco de frio na madrugada. Deveremos ter mínimas perto dos 10 graus, talvez os microclimas com temperaturas entre 8 e 10 graus. Já as máximas à tarde devem atingir entre 27 e 29 graus. Na sexta-feira, sol aparece com nuvens, mas períodos de maior nebulosidade podem provocar chuva em alguns momentos entre a madrugada e manhã. Como será instabilidade associada à massa de ar quente que fica mais úmido, tem risco de chuva localmente forte, com raios, trovoadas e até mesmo temporais localizados, com vento forte e queda de granizo. Essa instabilidade que vai ocorrer entre a madrugada e manhã, depois teremos sol aparecendo, por isso que vai fazer até calor. A temperatura vai ficar elevada na sexta-feira, nós teremos mínimas entre 15 e 17 graus, e as máximas à tarde podem chegar entre 30 e 32 graus. Alexandre.
0: Valeu, muito obrigado aí, Luiz Fernando Nartigal, trazendo as informações do tempo aqui no Bom Dia, quando são 6:34. 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
0: Chegando no Bom Dia Região dos Vales, as informações regionais com o colega Claudinei Coferri.
3: O município de Vespasiano Corrêa organiza a segunda noite de filó. Será no próximo dia 22 de agosto, no Salão Paroquial. A programação tem início às 17 horas, com o encontro de corais italianos. Às 19 horas, início da segunda noite de filó, com show do grupo Estela de Pietra. O valor do ingresso adulto é de R$ 75,00. E crianças de 7 a 12 anos pagam R$ 35,00. Os ingressos antecipados estão à venda na Secretaria Municipal de Educação e Desporto. E também contatando pelo fone WhatsApp 995-49-1587. O município de Santa Teresa foi contemplado pelo programa RS Qualificação Recomeçar, promovido pelo governo do estado, que vai oferecer cursos gratuitos de qualificação e capacitação profissional para a comunidade. As inscrições vão até o dia 24 de julho, junto à prefeitura. Os cursos oferecidos são de agente de informações turísticas, patrimônio histórico e cultural, com ênfase no turismo local, e processos administrativos. Os cursos têm início previsto para o próximo mês de agosto. O município de Travesseiro foi reconhecido pela Secretaria Estadual da Saúde com o certificado Equipe de Saúde da Família, Amiga da Mãe, Parceira e Criança 2025. O certificado reconhece o compromisso das equipes de atenção primária com a qualificação da assistência à saúde materno-infantil, incentivando a adoção de boas práticas no cuidado com gestantes, puérperas, crianças e suas famílias. O município de Imigrante realiza mais uma edição do Torneio Municipal de Futsal. As inscrições encerram no próximo dia 24 de julho. A competição inicia no dia 7 de agosto no Ginásio Municipal de Esportes. Participam as categorias sub-15, sub-18, veterano, master, feminino e força livre. Para mais informações e inscrições, os interessados devem procurar a Secretaria Municipal de Cultura, Desporto e Turismo de Imigrante. E a Univates está com inscrições abertas para o curso técnico em enfermagem para o Polo Univates, localizado na sede da Câmara de Indústria, Comércio e Agronegócio e Serviços de Guaporé. A previsão de início das atividades é dia 27 de julho, com as aulas de segunda a quinta-feira. As inscrições devem ser feitas pelo site univates.br/técnico. As vagas são limitadas. Para mais informações, os interessados podem contatar a Univates pelo fone WhatsApp 3714-7043 ou pelo e-mail vem para uni@univates.br. Com as informações regionais, repórter Rádio Encantado, Claudinei Coferri.
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0: Depois do intervalo, tem mais informações aqui no Bom Dia. Mundial Tintas informa a temperatura. 11 graus.
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0: 6:45, 6:45, José Augusto aí na trilha musical do Bom Dia, temperatura na marca dos 11 graus.
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1: Bom dia para Adriano Fernandes, Cleide da Silva, o Josias Machado Mota, também a Terezinha Simas Anons, a Lucy Fagion, ainda conosco o Valdecir Cardoso, a Neiva Berger, e bom dia também para minha irmã Pamela e também o meu sobrinho Matias, que estão sempre na nossa sintonia, indo para a escola nesse horário.
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1: 13 faltando para 7, as informações da dupla Grenal e do Juventude, Xande.
0: Isso aí, começando pelo Juventude, que tem interesse na contratação do volante Luiz Pacheco. Jogador que pertence ao Palmeiras, destaque da categoria de base do Palmeiras, e o Juventude tenta a contratação desse jogador por empréstimo para a disputa da Série B do Brasileirão. Juventude que tem compromisso na próxima sexta-feira contra o Cuiabá em mais uma rodada do Campeonato Brasileiro da Série B. O Juventude que ocupa a quinta colocação está firme aí no G6 da Série B do Campeonato Brasileiro. E o Internacional ontem anunciou a contratação do goleiro Matheus Cunha. Goleiro que vinha sendo bastante contestado lá no Cruzeiro de Belo Horizonte, foi contratado pelo Internacional pelo período de empréstimo e com opção de compra. É reforço do Inter, então, para a sequência da temporada. O Internacional, que também está se desfazendo do meia Bruno Tabata. O jogador está se transferindo para o Qatar Esporte Clube. O empréstimo é de 1 ano. Bruno Tabata, então, não segue na equipe colorada. Lembrando que na sexta-feira o Inter tem jogo treino contra o Caxias em preparação aí para a retomada do Brasileirão, que acontece na próxima semana, quando o Inter joga na quarta-feira contra o Cruzeiro. No lado tricolor, o Grêmio segue em busca de reforços. Tenta aí a contratação de um meia, de um atacante, de um lateral direito e também de um zagueiro. Para a zaga, alguns nomes estão sendo especulados. Entre eles, Matias Moreno, da Fiorentina, Nicolas Valentini, também da Fiorentina, e Javi Monteiro, jogador que atuou na última temporada no Málaga, da Espanha. O Grêmio desistiu da contratação do lateral direito Diego Caíto, do Goiás, e busca outros nomes no mercado para ocupar a lateral direita tricolor. Nos próximos dias teremos novidades em relação à questão de reforços no Grêmio, já que tem algumas situações que, segundo os dirigentes, estão muito bem encaminhadas. Na sexta-feira pela noite, o Grêmio retoma a sua participação no Brasileirão, enfrentando o Mirassol no interior paulista a partir das 20 horas.
1: 10 minutos faltando para 7. Atenção, morador ou empresário de Encantado, Mussum, Roca Salles e municípios vizinhos. 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Quem participar ainda garante descontos de até 70% em farmácias. Atendimento das 9 às 18 horas no restaurante Lancheria Encantos, em frente à Praça da Bandeira em Encantado. Leve documento com foto, celular com WhatsApp e a conta de energia. Repetindo, mutirão de cadastramento para desconto na conta de energia elétrica é hoje e amanhã no restaurante Lancheria Encantos, em Encantado.
0: 6h50, temperatura 11 graus, de Lamar dos Passos e as informações policiais de lá.
2: 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Pois bem. Uma motociclista sofreu ferimentos após uma colisão, fato que ocorreu na Avenida Alberto Miller, próximo a Univates, no município de Lajeado, ontem à tarde. O motorista de um Gol transitava pela avenida, né, quando parou antes da faixa de pedestre para dar a passagem, né, para o pedestre. No entanto, a condutora da motocicleta de uma bis não conseguiu parar a tempo e colidiu na traseira do veículo. Com ferimentos, foi levada para atendimento médico. Já a polícia de Venâncio Aires concluiu a investigação referente ao atropelamento ocorrido na noite de 21 de junho na comunidade de Santo Antônio, Mato Leitão, e que resultou na morte de uma mulher e deixou pelo menos 3 pessoas feridas. A apuração aponta que as vítimas caminhavam pela via, né, quando foram atingidas por um veículo. O impacto causou a morte de uma das pedestres ainda no local, além de lesões em 3 vítimas. Após o atropelamento, o condutor fugiu sem prestar socorro. A perícia constatou a inexistência de marcas de frenagem da pista e confirmou que o veículo utilizado, os vestígios, foram encontrados no local. O motorista, então, foi indiciado pelos crimes de homicídio culposo na direção de veículo, com causa de aumento de pena por omissão de socorro, lesão corporal culposa na direção, também majorada pela omissão de socorro. O inquérito foi remetido agora ao Poder Judiciário e ao Ministério Público para dar andamento. Um acidente de trânsito foi registrado ontem no Canabarro, Teutônia. Segundo bombeiros voluntários do município, um Gol de Teutônio, né, transitava pela via quando colidiu contra um poste de rede elétrica. A condutora, 24 anos, residente na cidade, permaneceu no interior do carro devido ao risco de eletrização, até que a rede elétrica, né, fosse desligada pela empresa. Depois de resgatada, ela foi levada então para atendimento médico no Hospital Ouro Branco. Já uma pessoa sofreu ferimentos em um acidente de trânsito no início da manhã de ontem na BR-386 Estrela. Foi registrada uma colisão traseira de uma moto CG-160 e um caminhão de Lajeado. A motociclista foi levada para atendimento médico. A polícia de Venâncio concluiu a investigação que apura uma série de furtos praticados em cemitérios no interior e remeteu o inquérito para o Poder Judiciário ao Ministério Público, com indiciamento de 3 suspeitos pelos crimes de furto e associação criminosa. A investigação teve início após o registro de furtos nos cemitérios das localidades da Linha Antão e Linha Sapé. Foram furtadas, né, centenas de peças metálicas dos túmulos, letras, números, cruzes, fotografias e outros adornos funerários, causando aí, além da questão do prejuízo patrimonial, a questão da comoção, então, de familiares. Após diligências, ontem, suspeitos apontaram a atuação de um grupo em outros fatos também na região. Segundo apurado, os investigados agiam sempre durante a madrugada, retirando as peças dos jazigos para posterior comercialização. Ontem, durante o desdobramento desta ação, a polícia cumpriu mandados de busca e apreensão no município de São Leopoldo. Durante a ação, os suspeitos não foram localizados, mas estão devidamente identificados e com mandado de prisão. A brigada prendeu um homem por receptação no bairro Coronel Brito, em Venâncio Aires. Durante a ação, os policiais apreenderam diversos materiais de origem ilícita, incluindo aí um televisor e também dinheiro. Já uma mulher morreu atropelada na IRS 324 em Paraí ontem. Neuza Bonotto Silvestre, de 64 anos, atravessava a pista quando foi atingida por um veículo. Ela foi socorrida, mas não resistiu aos ferimentos e morreu ainda no local. Já em mais uma operação da denominada Cerco Fechado, policiais da brigada prenderam um homem de 23 anos com antecedentes e com entorpecentes para comercialização, fato que ocorreu na área central do município de Guaporé. Com ele, 34 porções de cocaína e também 3 aparelhos celulares e R$ 80 em dinheiro trocado. Morreu na tarde de ontem, terça-feira, uma das vítimas do grave acidente de trânsito que envolveu 2 veículos na madrugada domingo, na IRS 128 em Farroupilha. Trata-se de Tatiane Dallagnol Moreira, 48 anos de idade, moradora de Bento. Ela era uma das ocupantes do Astra, com placas de Carlos Barbosa, e estava internada em estado grave no Hospital São Carlos, desde o dia da colisão, que envolveu ainda o Astra e também um veículo Peugeot. A vereadora de Santa Cruz do Sul, Bruna Mols, teve a casa invadida por um criminoso na noite do domingo. Ela estava dentro de casa no momento da invasão e, segundo, viveu momentos de tensão, né? Segundo o registro, teria chegado em casa por volta das 19h30. Já no quarto, começou a ouvir barulhos no andar de baixo, enquanto o cachorro passava a latir. Bruna, então, teria trancado a porta e permaneceu em silêncio por cerca de 15 minutos. Em determinado momento, né, o invasor ainda chegou até a porta do quarto e tentou forçar a entrada. Ela telefonou para o pai, né, para verificar se poderia ser ele dentro da casa. Diante da negativa, então acionou imediatamente a brigada militar. Quando a brigada chegou ao local, o suspeito, né, já havia fugido. Já agentes da DP de Guaporé investigam o desaparecimento de Brenda de Abreu Claros, 28 anos de idade, natural de Guaíba, que não é vista desde o dia 11. O registro da ocorrência foi feito ontem, após o comunicado de familiares e responsáveis pelo estabelecimento onde ela trabalhava. Bruna trabalhava há cerca de 2 semanas em uma boate, na região de Guaporé. Ela também possuía cadastro em um site de anúncios de acompanhantes. No sábado à noite, por volta das 21h40, teria deixado então a boate, né, na companhia de um cliente com quem havia agendado o encontro por meio de uma plataforma. Desde então, não retornou e não manteve mais contato, então, com familiares. Brenda de Abreu Claros, 28 anos, desaparecida desde sábado à noite em Guaporé. Estas, então, as principais informações do setor policial nesta manhã de quarta-feira, em nome da Almeida Monitoramento e também para a Ótica Regis.
0: Valeu, Dila. 6h59. Dilamar trouxe pra gente as informações policiais aqui no Bom Dia, Região dos Vales. 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
1: Espanha derruba a França e garante vaga na final da Copa do Mundo. Reunião entre Brasil e Estados Unidos sobre tarifaço termina sem acordo. Senado aprova a medida provisória do frete mínimo que beneficia caminhoneiros e pode evitar greve. Dólar cai e fecha 5,7, o menor valor em mais de um mês. Senado aprova a pauta bomba de aposentadoria de agentes de saúde. Impacto é bilionário. Careca do INSS e ex-presidente do órgão são indiciados pela Polícia Federal por descontos indevidos em aposentadorias. Ordem dos Advogados do Brasil pede que o ministro Alexandre de Moraes reveja a decisão e libere visita de Flávio a Bolsonaro. Lula diz que próteses do SUS são melhores que as dentaduras de Trump. Presos criminosos que realizavam falsas campanhas de doação na internet no Rio Grande do Sul e em outros estados. E tempo firme e temperaturas altas marcam veranico no estado nesta quarta-feira. Com o resumo de notícias, repórter Rádio Encantado, Lucas da Rosa.
0: 7:01, bom dia aqui pro amigo Eduardo de Domênico, mandando o seu bom dia e tá mandando um beijo e um abraço pra namorada Gabriele. É o recado aqui do Eduardo de Mussum. Antônio Marques da Silva, manda o seu bom dia. O Ademar Bertamon, parabenizando o Tramontini pelo aniversário. Também aqui a participação do Evandro Teles de Vespasiano Correia, Ivete Toriani, a Sirley, mandando seu bom dia, a Neiva Canepli Johan, o Altemir da Silva e a Nadir Boiani Capelari. Recadinhos que chegam no nosso WhatsApp, o 999-881543.
1: Pelo Facebook, o nosso bom dia para Ana Mioto Poyer, Clarice Baldiceira, Maria Cristina da Silva, Joyce Klein, Ademar Cabeleireiro, Paulo Puntel, Elaine Alexandre Saldanha, Nelson Luiz de Quadro, Patrick Lima Paz, Maria Nunes de Carvalho, Everaldo Horst, também a Karina Horst Rock, ainda Genesi Terezinha Silva Martins e o Silvério Cadori, que mandam o seu bom dia através da live no Facebook.
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1: 7:02, daqui a pouquinho tem mais informações aqui no Bom Dia Região dos Vales. 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

0: 7h09, tá aí ele, Sebastião Rodrigues Maia, o Tim Maia, na nossa trilha musical do Bom Dia. 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
1: A Polícia Federal concluiu o primeiro inquérito da operação sem desconto sobre os descontos indevidos do INSS, com 48 indiciamentos relacionados ao caso da Confederação Nacional dos Agricultores Familiares e Empreendedores Familiares Rurais. O relatório foi apresentado ao ministro do Supremo, André Mendonça, relator das investigações na última sexta-feira. Entre os indiciados estão o ex-presidente do INSS, Alessandro Stefanuto, o presidente da Conafer, Carlos Roberto Ferreira Lopes, que está foragido, e o lobista Antônio Carlos Camilo Antunes, o careca do INSS. O Instituto foi procurado via assessoria de imprensa, mas ainda não respondeu. A polícia optou por concluir o primeiro inquérito da Conafer por ter vários investigados presos. A entidade foi a segunda que recebeu mais descontos em aposentadorias no INSS, cerca de R$ 484 milhões de reais entre 2019 e 2024, segundo o levantamento da Controladoria Geral da União.
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1: O Senado aprovou ontem, em 2 turnos, a proposta de emenda à Constituição, a PEC, que cria aposentadoria especial para agentes comunitários de saúde e agentes de combate às endemias. O texto recebeu 73 votos favoráveis e 1 contrário em ambas as votações. E agora segue para a promulgação do presidente do Congresso Nacional, o senador Davi Alcolumbre, que já foi também aprovado pela Câmara dos Deputados. Por se tratar de uma alteração na Constituição Federal, a proposta não depende de sanção do presidente Lula e não pode ser vetada pelo Executivo.
0: Agora, aqui no Bom Dia Região dos Vales, vamos trazendo as informações econômicas. E as informações da economia estão chegando com o colega Claudinei Coferri.
2: E com investidores avaliando novos dados da inflação ao consumidor nos Estados Unidos. E um resultado que veio menor do que o esperado pelo mercado. O dólar fechou ontem com recuo de 1,05%, cotado a R$ 5,07. A Bolsa de Valores de São Paulo fechou o pregão de ontem com alta de 0,25%, nos 176.175 pontos. Em baixa, o euro fechou ontem cotado a R$ 5,79. Com desvalorização de 0,84%, a libra esterlina, principal moeda do Reino Unido, fechou o dia de ontem cotada a R$ 6,81. Cadernetas de poupança com aniversário hoje tem rendimento de 0,67%. E pela segunda semana seguida, o mercado financeiro reduziu a previsão de inflação para este ano. Conforme o boletim Focus do Banco Central, a expectativa para o IPCA, a inflação oficial do país, caiu para 5,16%. O economista Jason Vieira salienta a importância de se manter a inflação controlada do país, caiu para 5,16%. O economista Jason Vieira salienta

0: é democrático da maneira como atinge. Pois a inflação atinge de maneira muito mais desproporcional os mais pobres, que dependem muito de alimentação e transportes, do que os mais ricos, que têm condições, por exemplo, através de investimentos, reduzir o impacto inflacionário. Aí, obviamente, a proteção que essas pessoas, a rede de proteção financeira que essas pessoas mais ricas têm, preservam o seu capital. Quanto mais pobre, não tem condições de fazer isso.
1: E pressionada pelo aumento das dúvidas e inseguranças com a economia global, a indústria brasileira está mais pessimista. É o que mostra o índice de confiança do empresário industrial, que caiu 2,3 pontos em julho, chegando a 44,4 pontos. Atualmente, o indicador está 8,9 pontos abaixo da sua média histórica, que é a de 53,3 pontos. Divulgado pela Confederação Nacional da Indústria, este é o menor nível de confiança do setor desde junho de 2020, quando o indicador despencou para 41,2 pontos devido aos impactos iniciais da pandemia de Covid-19. Com as informações econômicas, repórter Rádio Encantado, Claudinei Coferri.
2: 7:15, 7:15. Lembrando que logo mais às 7:30 tem o Boca no Trombone aqui no Bom Dia Região dos Vales, o espaço da participação do ouvinte. Manda pra cá o seu recado, a sua reclamação, a sua reivindicação, a sua sugestão, o seu elogio. 37:51, 15:80, 37:51, 15:80, ou através do nosso WhatsApp, o 999-88-1543, que logo mais tem o Boca no Trombone aqui no Bom Dia, porque aqui o ouvinte tem vez e voz. 37:51, 15:80. Aproveite que agora o Dilamar tá lá do lado do telefone esperando seu contato, esperando a sua ligação, ou mande o seu recado no nosso WhatsApp, o 999-88-1543.
3: Uma adolescente de 17 anos morreu na tarde de ontem na estação rodoviária de Porto Alegre. O corpo de Emanuele Celistre Boeira foi encontrado por volta das 15 para as 3 da tarde, próximo à sala VIP da empresa Ouro e Prata. A Polícia Civil investiga as circunstâncias da morte. A principal hipótese é de que a jovem, que estava em tratamento contra tuberculose havia cerca de 2 meses, tenha sofrido complicações relacionadas à doença. No entanto, a causa do óbito ainda não foi confirmada e será esclarecida pela perícia. Equipes do SAMU, do Instituto Geral de Perícias e da Polícia Civil atenderam a ocorrência.
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3: A Assembleia Legislativa aprovou o projeto de lei de diretrizes orçamentárias para 2027. A proposta recebeu 39 votos favoráveis e 13 contrários e segue agora para a sanção do governo do estado. O texto prevê déficit primário de 4 bilhões e 800 milhões de reais e déficit orçamentário de 4 bilhões de reais no próximo ano. As projeções fiscais consideram, entre outros fatores, despesas com investimentos e ações financiadas pelo Fundo do Plano Rio Grande, o FUNRIX.
2: 7:17. 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
3: O governo dos Estados Unidos deve anunciar hoje se vai aplicar novas tarifas sobre os produtos brasileiros. A medida faz parte de uma investigação comercial que aponta supostas práticas consideradas injustas pela Casa Branca, incluindo questionamentos ao sistema de pagamentos PIX. Caso seja confirmada a tarifa de 25% sugerida pelas autoridades americanas, o Brasil passará a ser o segundo país com as maiores taxas aplicadas pelos Estados Unidos, atrás apenas da China. Especialistas avaliam que a medida pode abrir espaço para novas negociações entre os dois governos antes da adoção definitiva das tarifas.
2: Bom dia pro amigo aqui, o Jorge Henrique Spiller, o Iki, a Edith lá em Roca Salles acompanhando a gente, o Juarez Pereira, o Joa, o Neylei Lanzini manda aqui o seu bom dia e o bom dia pro amigo Gerson Banhar. O Gerson tá nos informando que o gato que havia fugido de casa aí no bairro Planalto na última segunda-feira.

0: me parece que foi, né? É, segunda-feira, exatamente. Ele apareceu, né? Tá agradecendo aqui pela divulgação e o gato apareceu. Um abração aí pro Gerson, que tá na nossa companhia, tá na nossa audiência.
1: Nosso bom dia também pro Anderson Queiroz, nos acompanhando lá em Capão da Canoa, e também a Lise Pave Gracioli, sempre na nossa sintonia lá em Mussum.
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1: Agora, 7:19, o Bom Dia Região dos Vales está no ar aqui pela Rádio Encantado. E o Banco Central informou ontem que ainda existem mais de 6 bilhões de reais em recursos esquecidos por clientes em instituições financeiras do país. Os dados consideram valores contabilizados até maio deste ano. O total disponível para resgate, cerca de 4 bilhões e 400 milhões, pertencem a mais de 24 milhões de pessoas físicas, enquanto 1 bilhão e 800 milhões está vinculado a aproximadamente 2 milhões e 300 mil empresas. O montante é menor do que o registrado em março, quando havia mais de 10 bilhões de reais disponíveis. Parte dos recursos foi transferida para o Fundo de Garantia de Operações, utilizado pelo governo federal para viabilizar o programa Desenrola 2.0. A consulta aos valores pode ser feita gratuitamente no sistema Valores a Receber do Banco Central. O serviço permite verificar recursos esquecidos por pessoas físicas, empresas e até por pessoas falecidas, desde que a consulta seja realizada por herdeiros ou representantes legais.
0: 7:20, intervalo comercial. Depois do intervalo tem a previsão do tempo e tem o Boca no Trombone. Manda pra cá o seu recadinho para o Boca no Trombone, 37-51-15-80 ou no nosso WhatsApp, o 999-88-15-43. Logo mais, o espaço do ouvinte. Aqui o ouvinte tem vez e voz. Boca no Trombone, aqui pela Rádio Encantado.
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0: 7h27, cheia de charme, Guilherme Arantes aí na trilha musical do Bom Dia, região dos Vales. 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
1: 7h28, o Conselho Federal da Ordem dos Advogados do Brasil solicitou ao ministro Alexandre de Moraes que seja restabelecido o direito do senador Flávio Bolsonaro de visitar o ex-presidente Jair Bolsonaro, que cumpre prisão domiciliar. No pedido, a OAB argumenta que Flávio atua como advogado constituído do ex-presidente e que a restrição não deve impedir o contato necessário ao exercício da profissão. A entidade afirma que a manifestação tem como objetivo exclusivamente a defesa das prerrogativas da advocacia. Pelas redes sociais, o senador agradeceu a iniciativa da ordem. O pedido agora será analisado pelo ministro do Supremo.
0: 7h29, 7h29. 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
0: Agora é hora da previsão do tempo aqui no Bom Dia Região dos Vales, quando são 7h30. 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Com a previsão do tempo, Luiz Fernando Nartigal.
2: Bem, a massa de ar frio sobre o estado começa a perder intensidade, ao mesmo tempo que começa a haver o ingresso de ar mais quente pelo oeste e norte do território gaúcho nesta quarta-feira. Quarta-feira que ainda começou um pouco fria, né? Começou fria, pode-se dizer assim. Na região do Vale do Taquari, o tempo é firme, não é? Vamos ter aí o sol predominando ao longo do dia. Aparecem algumas nuvens no céu, mas nuvens altas, que não impedem o predomínio do sol. A temperatura nessa madrugada ainda caiu abaixo dos 10 graus na região. Nós tivemos aí, é verdade que tivemos pontos com 10 graus de temperatura, né? Mas teve microclimas aí com 7, 8 graus de temperatura. Algumas áreas de maior altitude, com altitude superior a 600 metros, ainda registraram temperatura, inclusive, perto dos 5 graus. Durante o dia vai esquentar mais do que ontem, e a expectativa é que vamos ter aí máximas entre 23 e 25 graus. Amanhã, quinta-feira, o tempo seco com sol também predomina, mas aparecem algumas nuvens no céu. Vamos ter a temperatura também em elevação, ainda assim faz um pouco de frio na madrugada. Deveremos ter mínimas perto dos 10 graus, talvez os microclimas com temperaturas entre 8 e 10 graus. Já as máximas à tarde devem atingir entre 27 e 29 graus. Na sexta-feira, sol aparece com nuvens, mas períodos de maior nebulosidade podem provocar chuva em alguns momentos entre a madrugada e manhã. Como será instabilidade associada à massa de ar quente que fica mais úmido, tem risco de chuva localmente forte, com raios, trovoadas e até mesmo temporais localizados, com vento forte e queda de granizo. Essa instabilidade que vai ocorrer entre a madrugada e manhã, depois teremos sol aparecendo, por isso que vai fazer até calor. A temperatura vai ficar elevada na sexta-feira, nós teremos mínimas entre 15 e 17 graus, e as máximas à tarde podem chegar entre 30 e 32 graus.
0: Tá aí o Luiz Fernando Artigal trazendo as informações do tempo aqui no nosso Bom Dia Região dos Vales da Rádio Encantado. 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
1: Bom dia para Laudice Zimmer, Zenair Fagion, Mercedes Paduan, Rogério Benincá, Salete Dallavec e também o Cássio Arezzi está lá em Atibaia, São Paulo. Temperatura lá está na marca dos 7 graus, Xande.
0: Mais frio que aqui, né?
1: Mais frio que aqui. Imagina o desespero do pessoal.
0: São Paulo está fazendo frio. Ontem também já o pessoal já mandava o recado lá de Pindamonhangaba, que estava muito frio. 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
0: Chegando aí o Boca no Trombone, o Boca no Trombone tá chegando em nome de quem, Lucas?
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4: Vamos lá então para o Boca no Trombone nesta manhã aqui de quarta-feira, meu caro Xandão, Lucas e também ouvintes da Rádio Encantado. Dois agradecimentos aqui. Pessoal da comunidade da Linha Auxiliadora, agradecendo pelo bom trabalho da Secretaria de Obras, o Fabiano e toda a equipe que fez o trabalho então na comunidade da Linha Auxiliadora aqui do município de Encantado. A outra questão também, pessoal, agradecendo que foram trocadas, né? Aquelas duas lâmpadas em frente ao cemitério São Pedro, aqui Encantado, na rua Tiradentes. Já fazia alguns dias que a gente solicitava aqui, foi feito esse trabalho. Então, pessoal, já está agradecendo também a colocação aí, a troca destas lâmpadas queimadas, substituição por lâmpadas que estão funcionando, pessoal, agradecendo também. Na frente do cemitério estava tudo às escuras. A outra que vem aqui do Boca no Trombone, a gente já falava daquele que foi feito um trabalho aí, pelo menos no terreno, né? Parte daquele muro que estava caído na Tiradentes, esquina com a Monsenhor Scalabrine, e foi tirado, foi limpado ali o muro, né? E o pessoal colocou, tem um sofá lá.
0: Tem um sofá?
4: Acho que é pra alguém que quiser descansar um pouco, né? O sofá tava ali em cima da calçada, né? Agora é tirado a calçada.
0: Eu passei ontem lá, ele tava na calçada querendo atravessar a faixa de segurança.
4: Mas tá ali, ele tá na faixa, sim.
0: Agora ele tá na faixa.
4: Ele tá na
1: hoje
4: faixa.
1: Ele já tá na rua.
4: Hoje ele já tá na rua. Ele tá na faixa. Sim, tá pra atravessar a rua.
0: Ele tá querendo atravessar.
4: Ele tá querendo atravessar a rua e vai atravessar onde? Senão, como é que a gente sempre diz aqui? Segurança, né?
0: Com segurança, com tranquilidade segurança. E segurança.
4: Segurança, faixa de pedestre, então o sofá tá ali querendo atravessar a rua, já está na faixa de pedestre, tá?
0: Tá bem, sofá, tá então, usando a faixa de segurança.
4: Então, pessoal que estiver transitando por ali agora, hoje, no dia de hoje, né? Dá uma olhadinha e para, né? Deixa ele passar, dá uma banada, deixa ele passar.
0: Ou senta ali pra descansar.
4: É, se quiser descansar ali também, pode parar ali, né?
0: Só cuida pra não ser atropelado na faixa de segurança, né? Porque aqui encantado geralmente eles dão respeito, né?
4: Junto com o sofá.
0: Na faixa de segurança.
4: Então, vamos lá, parabéns, sofá. Tá? É. Quer atravessar a rua com segurança, com tranquilidade, com segurança aí, tanto é que está na faixa de pedestre. Então, é esta situação que vem. Na sexta-feira tem um recolhimento, né? Na sexta-feira tem um recolhimento aqui na faixa, na área central de Encantado, né?
0: Exatamente.
4: Sempre tem todas as sextas-feiras. E aí no sábado de manhã, no domingo de manhã, na segunda-feira de manhã, a gente encontra na área central um monte de lixo despejado, normalmente. Pessoas utilizam o final de semana, né? Ah, mas eu só tenho um final de semana para isso. Precisamos organizar de forma diferente, né? Se nós queremos, se nós somos...
0: Deixa no pátio de casa e coloca na frente de casa no dia da coleta.
4: No dia do recolhimento.
0: Ou um dia antes da noite.
4: Isto, né? Isto. Mas é descarte, né, gente? É descarte o vizinho que resolve o problema.
0: Exato.
4: A prefeitura que resolve o problema, quem vai fazer o recolhimento que resolve o problema. Ontem também a gente falava sobre a questão, o pessoal reclamou ontem aqui da estrada do Vale do Jacaré. E aí depois ontem à tarde fui pra, eu recebi depois um videozinho lá, e o pessoal transitando por lá e passando por lá. E aí quando eu fui a Mussum, eu disse, bom, eu preciso conferir, como eu sempre faço, né? Quando eu posso conferir em loco, eu sempre faço isso. Então ontem quando eu fui a Mussum, eu entrei ali à esquerda, fui e todo o trajeto, né? Do Vale Jacaré, todo o trajeto não, até no Jacarezinho, até o Pedrão. Então eu transitei por ali para ver como é que estava a estrada. Tem alguns pontos que carecem, tem alguns pontos de buraco. Via de regra, a estrada não está ruim. O que tem ali é que dá para perceber. Foi feita aí uma limpeza em vários pontos, em várias roças aí. E também tem o trabalho que foi lavrado, arada a terra para fazer agora o plantio. Só que daí é o seguinte, né? Tem um monte de madeira ali que não vai ser utilizada, que foi deixada ali para apodrecer. E ela está em cima do barranco ou do lado, ou colocada no lado do onde tem a saída, onde tem ou deveria ter o escoamento da água, tá? E aí dentro da vala. Quando chove, o que vai acontecer? A água não vai passar, vai invadir a estrada. Tem alguns pontos aí que foi lavrada a terra, não foi lavrada até o barranco, foi lavrado dentro da valeta. Passaram o trator ali até dentro da valeta. A valeta tá toda entupida. Se chover 5 milímetros hoje, ou 6, ou 8 milímetros, ou 4 milímetros, aquela água não vai ter por onde escoar. Ela não vai ter aonde sair. E aí ela vai ficar dentro da estrada. Esta é a realidade que tem. Então acho que nós devemos, podemos e temos o direito de cobrar, sim, das administrações. Mas nós também devemos, podemos e temos o dever de também colaborar. Tá? Acho que não tem esta necessidade, não teria esta necessidade. Está ali, está tudo entupida. Principalmente na descida aqui do asfalto em direção ao Vale do Jacaré, a lavrada terra toda dentro da vala. Aí a solução vai ser o quê? Tem que melhorar aquilo lá, porque foi deixado todo o trabalho por lá, toda a terra, aliás, dentro da vala. Na rua São Cristóvão tem tubos entupidos, na última chuva que deu foi tudo para a rua. O que está preocupando é a chuva que vai ter nesse final de semana. Pedimos uma atenção para a Prefeitura Mussum. A rua São Cristóvão é ali ao lado do bairro Fátima. Ali ao lado do bairro Fátima, que tem aí, então, esta rua aí, São Cristóvão. Então, o pessoal dizendo que está com os tubos entupidos e cada vez que chove, a água acaba invadindo, então, o asfalto que tem ali. Tá? Mais uma vez. Bom dia, gostaria de pedir humildemente, se alguém tivesse uma para doação, televisor, morador de Jacarezinho, tá? O que mais que...
0: Deixa eu ler um recadinho aqui de lá. 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
4: A outra que vem, já que forem arrumar aquele buraco na rótula do Duque com a Coronel Sobral, quando sair o concerto, né? Fica a dica, aproveite e dê uma olhada também no cruzamento da Coronel Sobral com a Monsenhor Scalabrine. Coronel Sobral com a Monsenhor Scalabrine. Lá o asfalto já está começando a abrir buracos e criar calombos, com tanto de caminhão que passa por ali, a tendência é piorar. Sim, ali na outra rótula, né? A rótula da... Então, pessoal, aquela rótula que foi destruída parcialmente no final de semana, ali do lado do hospital. Então, do outro lado, que é na cruzamento do Monsenhor Scalabrine com a Coronel Sobral também, né? A gente passa aí quase que diariamente, né? E tem vários buracos e criando alguns calombos ali também naquela questão ali.
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4: Também fica o recadinho aqui para o dia 1º de agosto, né? 1º de agosto que vai ter, 1º de agosto é no sábado, né? 1º de agosto, sábado, a 14ª Feijoada Solidária, promoção é do Rotary Clube de Encantado e o valor vai ser repassado para a PAI. 1º de agosto, 14ª, então Feijoada Solidária, a retirada no Salão Paroquial aqui de Encantado a partir das 11 horas. 1 quilo de feijoada por apenas 55 pilinhas. Você leva para casa prontinho, então, a feijoada para o dia 1º do mês de agosto. Só se organizar aí. Agora vem um convite especial, é para a comunidade de Mussum, porque hoje tem audiência pública promovida por parte da Câmara de Vereadores de Mussum. O tema é a expansão urbana e a drenagem, desafios e soluções para enxurradas e alagamentos. Este encontro é hoje às 7:30, a partir das 7:30, na Câmara de Vereadores. 7:30 na Câmara de Vereadores. Tá? Eu acho que a população deve participar, caminhando aí, inclusive, perguntas, contribuindo com sugestões na noite de hoje. Durante a audiência, né, a responsabilidade do poder público e particulares na drenagem urbana, os impactos das obras, principalmente relacionadas àquele trevo de acesso ao bairro Guaporé, o José Marcolim. Ah, mas Gilamar, eu não moro no José Marcolim, não moro ali próximo. Tu passa dali todo dia. Todos nós passamos, utilizamos aquele local todo dia, toda aquela região aí, do chamado Batalhão, aquela parte de baixo do José Marcolim, também precisa estar presente hoje na Câmara de Vereadores em Mussum. Inclusive terá a participação do promotor da comarca de Encantado, Heráclito Barreto Neto, a administração municipal, a EGR foi convidada e também as pessoas responsáveis pelas obras naquela região foram convidadas a participar nesta noite. Eu não gosto do termo convocadas, né? Não gosto desse termo convocadas, mas eu acho que é uma convocação sim e nós precisamos, enquanto moradores de Mussum, comunidade mussunense, independente se você passa, utiliza aquele local ali ou não, porque hoje é ali, semana que vem vai ser em outro local e assim sucessivamente. Precisamos que se resolva o problema. De quem é a culpa? Não importa de quem é a culpa. O que foi feito de forma errada tem que ser consertado. Tem que ser feito de forma correta e que se resolva aquele problema. Nós temos aí uma previsão aí, tá mudando muito, né, a previsão de chuva para a nossa região durante o final de semana, Xande.
0: É verdade.
4: O Nartigal falava na segunda de muita chuva, agora já vai mais para a região sul do estado, né? E aqui também, é um eletrocardiograma, né? A temperatura vai chegar nos 8, 10, daí ela vai para os 25, 26, e aí sim vai, né? Assim vai, principalmente para amanhã, quinta e na sexta-feira, no sábado e domingo. É uma confusão que nós temos aí na previsão de tempo aí para este final de semana. É um eletrocardiograma que vai lá em cima e lá embaixo, lá em cima e lá embaixo. Então, com toda certeza, com um pouquinho mais de chuva, aqueles locais ali têm este problema na drenagem e para escoar água. Então, é a data, é o dia para a gente reivindicar. Não adianta não ir lá hoje à noite e falar na bodega, né? Falar lá no bar, reclamar lá no bar. Não. Hoje é a noite de ir lá e tentar buscar uma solução, inclusive com a participação do promotor, que se dispôs, né, a participar, ir lá e ouvir a comunidade, ouvir as pessoas. Também tem a sua manifestação, ele já notificou o município e também a EGR por conta de prestar esclarecimento sobre o que foi feito, como foi feito e de que forma, para mostrar lá, então, hoje à noite. Pode levar o teu vídeo, pode levar a foto lá para mostrar hoje à noite para promotoria e também para a questão da EGR, empresas responsáveis pelas obras e o que está sendo feito por lá e de forma correta que precisa ser resolvido. Câmara de Vereadores, então, hoje às 19h30, é obrigatória a participação da comunidade mussunense. Câmara tem que estar cheia hoje, né? Câmara tem que estar cheia hoje às 19h30. Pode assistir, o pessoal pode ficar em casa, né? Assistir o jogo à tarde. Tem outro confronto da Copa.
0: Às 4 horas.
4: Às 4 horas, né? Argentina e Inglaterra, né? Argentina e Inglaterra, dá tempo, né? Se tiver prorrogação também dá tempo, né? Não vou porque tem o jogo. Se tiver prorrogação começa às 4, às 6 termina, tempo regulamentar, né? Se tiver prorrogação em pênalti até às 7h30 tá todo mundo liberado, né?
0: Sim.
4: Não tem desculpa, né, Janão?
0: Não.
4: Não tem desculpa porque ficou em casa porque tinha o jogo da seleção, o jogo da Copa do Mundo. Não, tem problema nenhum.
0: Bora participar, né?
4: Bora participar.
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4: O ouvinte também manda aqui outro recadinho. Rua São Luís, subida para o posto Sander em Mussum. Enfrentando o problema do cachorro rasgando lixo. Colocamos no dia que o lixeiro vai passar, mesmo assim eles rasgam tudo. Já falamos com os donos dos cães e não resolvem, não prendem os animais. Rua São Luís.
0: A ouvinte complementa aqui, Dilamar. Ontem contei e são 5 cães soltos fazendo isso na rua. Uma cachorra de grande porte, que é a pior, eu falei com a dona. E os outros nem sei de quem é.
4: Então, Rua São Luís, subida para o posto Sander em Mussum, esta reclamação que vem dos nossos ouvintes.
0: Fechou?
4: Fechamos então hoje para o Boca no Trombone.
0: Esse foi o Boca no Trombone aqui no Bom Dia Região dos Vales em nome do Amargo do Colono. O Amargo do Colono então traz o Boca no Trombone aqui no Bom Dia Região dos Vales. Bom dia pro amigo Nelson Facchini lá em Presidente Epitácio São Paulo acompanhando a gente, a Serenita Loman em Arroio do Meio e o nosso querido amigo Celito Turati. Ele tá desejando um feliz aniversário para o amigo José Raimundo Tramontini. Obrigado aí ao Celito Turati, trabalha aí no mercado Brat aqui de Encantado e tá desejando aí um feliz aniversário para o Tramontini.
4: Bom, eu falei sobre tempo aqui, rapidamente aqui, fui buscar, né, junto ao Núcleo de Informações, do Centro de Informações Hidrometeorológicas da Univates, tá? A questão de chuvas aqui para nossa região, a previsão, tá? Previsão para Encantado. Na sexta, 4 milímetros, no sábado, 31, domingo, 28, segunda, 28 e terça, 15.
0: Dentro desse processo tranquilo.
4: Dentro desse processo tranquilo. Isso quer dizer que nós teremos aqui, somando tudo, 106 milímetros, segundo o Núcleo de Informações e do Centro de Informações Hidrometeorológicas do Univates.
0: Em 4 dias.
4: Cinco dias. Sexta, sábado, domingo, segunda e terça.
0: Tá bom. Tá? 5 dias.
4: Esta é. A gente vai buscando, né? Amanhã a gente pode trazer também da mesma forma, né?
0: Sim.
4: Amanhã a gente traz aí da mesma forma. Esta é a previsão, né? Esta é, repito, a previsão de chuva.
0: 7:50, 7:50, Lucas.
1: Nosso bom dia também para Carla Piaceta, o Joaquim Fulsiger e a Cláudia Matos participando através da live no Facebook.
0: Intervalo comercial, já voltamos com as informações esportivas aqui no Bom Dia. 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

0: 5 minutos faltando para as 8 horas da manhã, 5 para as 8, a temperatura na marca dos 11 graus. 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
1: Bom dia aqui para nossa querida ouvinte, a Yalca Porto, tá mandando aqui o seu bom dia, mandando aqui o seu recado, a sua participação pra gente no nosso WhatsApp, o 999-881543.
0: Também conosco o Dorley Fleck, a Cleusa Vidal da Cruz, a Alemana Nogueira, o Fábio Lutz, o Fábio Bala, lá em Roca Salles, também na nossa sintonia aqui no Bom Dia. Tá na hora das informações do esporte, que tem o oferecimento da Farmácia Central Associadas. 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
1: E começando pela Copa do Mundo, ontem foi definida a primeira seleção finalista da competição e a seleção da Espanha, que não teve dificuldades e venceu a França por 2-0. Oyarzabal no primeiro tempo e Pedro Porro na segunda etapa fizeram os gols do selecionado espanhol. Agora, a Fúria espanhola aguarda a sua adversária, que sairá do confronto entre Inglaterra e Argentina, que jogam hoje a partir das 16h. Lembrando que a decisão do terceiro lugar da Copa do Mundo está programada para sábado, às 18h, e a decisão do título do Mundial de 2026 ocorre no domingo, às 16h. Em relação aos times aqui do Rio Grande do Sul, o Internacional negociou aí, emprestou o meia Bruno Tabata para o Qatar Sport Clube. O jogador então deixou o Internacional e por empréstimo vai atuar no futebol do Catar. E também o Internacional ontem anunciou a contratação do goleiro Matheus Cunha, goleiro que vem do Cruzeiro de Belo Horizonte e chega por empréstimo ao Colorado Gaúcho. Na sexta-feira tem jogo treino do Internacional contra o Caxias em preparação para a retomada aí das competições oficiais. Primeiro jogo oficial do Inter na quarta-feira da semana que vem, quando enfrenta o Cruzeiro em Porto Alegre pelo Campeonato Brasileiro, às 21h30. No lado tricolor, o Grêmio segue em busca de reforços para a sequência da temporada. Busca um lateral direito, um zagueiro, um meia e também um atacante. Várias negociações estão em andamento e nos próximos dias aí deveremos ter novidades. O Grêmio desistiu da contratação do lateral direito Diego Caíto, do Goiás. Fez várias propostas para o clube goiano, quando os negócios aí pareciam encaminhados, o Goiás acabava dando para trás e o Grêmio se retirou, pelo menos nesse momento, desta negociação e busca outros nomes no mercado. O Grêmio também busca um zagueiro e três nomes estão sendo especulados: Matias Moreno e Nicolás Valentini, ambos pertencem à Fiorentina da Itália, e Javi Monteiro, jogador que atuou no Málaga da Espanha na última temporada. O Grêmio busca então um atleta para esta posição. Na sexta-feira pela noite, o Grêmio retoma a sua participação no Brasileirão, enfrentando o Mirassol no interior paulista às 20h. E quanto ao Juventude, o Juventude também está se reforçando. Contratou o atacante Lucas Alves, que estava no Figueirense, 24 anos, e também está trazendo o centroavante Luiz Amarília, 30 anos de idade, por empréstimo, ele que vem do Cerro Porteño do Paraguai. O Juventude também busca a contratação do Luiz Pacheco, volante que pertence ao Palmeiras, destaque das categorias de base do Palmeiras e que pode vir por empréstimo atuar no estádio Alfredo Jaconi. Pela Série B do Brasileirão, o Juventude tem sexta-feira pela noite o confronto com o Cuiabá em Caxias do Sul, às 19h, o Juventude buscando permanecer aí entre os 6 primeiros colocados da Série B. São os destaques, então, do esporte para esta quarta-feira.
0: Nosso bom dia também para Yalca Porto, mandando seu recado também através do nosso Facebook, a Marlise Santos, o Gilmar Divino Reginato. Bom dia também para Nilce Maria dos Santos, a Moa, o Milton lá na Serrinha, estão acompanhando a nossa programação e hoje tomando um chima com o neto Davi. O filho da Luana, do Jackson, tá lá com a Moa e o Milton tomando um bom gostoso mate nesta manhã de quarta-feira.
1: Tá certo, um abração pra eles lá, obrigado pela companhia, pela audiência lá na Serrinha, né?
0: Lá na Serrinha.
1: Na Serrinha, acompanhando a gente lá em Roca Salles, cidade da amizade, cidade que o Dilamar dos Passos tanto ama.
0: Agora 8 horas com pontualidade, falando em Dilamar dos Passos, daqui a pouquinho ele comanda a última parte aqui do Bom Dia Região dos Vales nesta manhã de quarta-feira. 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

0: 8:04, 8:04, você está aqui na Rádio Encantado e o Bom Dia Região dos Vales, então nesta manhã de quarta-feira. 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Temperatura neste momento aqui em Encantado é de 11 graus, sol aparecendo já, timidamente, mas aparecendo em toda a nossa região do Vale do Taquari. 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Participe você também. 8:06, nós vamos destacando aqui na programação da Rádio Encantado, nesta manhã de quarta, então, a manifestação do vereador Diego Preto, do Progressistas, por ocasião da sessão ordinária na Câmara de Vereadores de Encantado, na última segunda-feira.
1: Senhor presidente, para começar já dizendo que bom que temos eleição esse ano. Que bom que as eleições acontecem, porque às vezes aquelas obras que tanto esperávamos, elas brotam, surgem. Para dizer especificamente agora das elevadinhas ali que fizeram na entrada da cidade. Eu sou dentista, posso não entender muito de trânsito, mas a posição delas, os locais delas, não sei se ficou bem colocado, muito bom. Que tenha, muito bom que tenha. Isso é fundamental a gente saber e pensar que elas estão ali. Porque nós pedimos um monte de vezes que aquilo fossem rotatórias. A gente já pediu um monte de vezes para colocar, me lembro aqui, inclusive, o vereador Gonzatinho, que falava sempre que tinha que colocar aqueles redutores de velocidade, controladores de velocidade, para as pessoas diminuírem ali e as pessoas poderem passar. Mas aconteceu agora. Quase como um tapa-buraco, né? Porque a coisa mais simples a fazer era ter botado aquilo. Botar as lombadas. Acho bom botar. Precisa botar, Daniel. Tem que fazer alguma coisa, eu acho que aquilo vai ajudar. Mas não é aquilo que vai solucionar. Não é verdade? Até para dizer, então, já que estão tentando botar um monte de lombada, põe mais uma um pouco abaixo ali na frente do posto Charrua, ali na descida do Santo Antão. Que, inclusive, gente, eu estava vendo no YouTube, né? Uma das primeiras, acho que foi a primeira mesmo, tribuna que eu falei e está gravada lá ainda, tem algumas que sumiram, não sei o quê, eu falava disso. Falava daquela descida ali do Santo Antão depois do viaduto, como os caminhões e os carros descem em alta velocidade. E como é importante, seria importante um redutor. Lógico que eu estou sendo um pouco irônico também, nesse sentido, porque a gente precisa de soluções definitivas. Nos cobram toda vez que vamos alajado. Toda vez que vamos alajado, nos cobram. E esse que é o problema. Esse EGR está cobrando aqui uma coisa que não entrega. Não tem sinalização nas estradas. À noite vocês vão para alajado, para Venâncio Aires ou para Casca. Não tem sinalização. Tu tem que adivinhar onde é que tu está na estrada. E tu está pagando para usar essa estrada. Tu paga aqui em Encantado, tu paga ali em Cruzeiro do Sul. É um absurdo essa cobrança. Não tem pintura no chão, não tem sinalização nas estradas, nessa estrada, cheia de buracos, mal sinalizada, mal mantida. Tu olha aquelas valetas, eu estou falando para registrar aqui, porque todo mundo que passa lá enxerga. Ou indo para Mussum, ou indo para Lajado, as valetas ali que deveriam estar limpas, cheia de tijolos e pedra e terra e coisa ali dentro. Ou seja, quando chover mesmo, a água vai para cima da estrada e vai estragar mais a estrada, porque já foi feita assim, uma qualidade. Então, senhoras e senhores, repito, como é bom ter eleição. Como é bom ter eleição. Ainda sobre o trânsito, a semana passada houve um incêndio de um carro dentro do seu prédio. Mas não é esse o problema, Cris. O problema é que o caminhão de bombeiros ficou trancado aqui no centro. Esse é um problema. O caminhão de bombeiros teve que dar ré deu um problema ali abaixo na frente da Galeria Peretti. Será que esse senhor que é contratado pelo município para gerir o nosso consultor, né? Para dar ideias, não enxerga isso, presidente. O nosso centro tem muitos vincos ali, aquelas pontas, aquelas coisas ali, tem que arrumar aquilo ali. Não é grandes coisas, gente. Agora que vão gastar 5, 6 milhões, não sei o quê, nas calçadas, aproveita e já faz essa retificação. Não vai estragar o projeto inicial, mas vai dar para pelo menos um ônibus, um caminhão, alguém passar ali com um movimento maior quando for necessidade daquele caminhão ou ônibus passar ali no centro. Ah, mas é proibido, não pode, não queremos que passe. Ah, gente, a gente está querendo ser uma cidade turística, né? Vamos combinar. Ou, no mínimo, uma cidade segura, onde o seu corpo de bombeiros possa entrar e passar, porque se acontecer, Deus que me livre, um acidente, enfim, um incêndio, alguma coisa, ali ao redor do Banco do Brasil, do Banco do Rio Grande, não tem como chegar ali. Lembrar, a nossa sugestão é simples. Duas vias, duas mãos na rua, Monsenhor Scalabrini. É simples, vamos simplificar, senhoras e senhores. Isso vai melhorar praticamente todos os problemas que Encantado tem no trânsito, porque está afogado aqui na esquina com a Miguel Luiz Preto e a Júlia de Castilhos. Está afogado aqui na subida da Encantos. Está afogado naquela magnífica ideia da subida do Santo Antão. Lembrem-se, deve ser uma das únicas paradas, né, os únicos trevos de trânsito que tem no mundo, que tu tem que olhar para frente, olhar para trás quem vem e olhar para cima quem está descendo. Sabe, é uma coisa complicada, gente. Um caminhão, vamos ter um pouquinho de empatia, certo?
0: Esta então parte da manifestação do vereador Diego Preto, do Progressistas, por ocasião então da sessão ordinária da Câmara de Vereadores de Encantado na última segunda-feira. 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Vamos trazendo agora também a manifestação, parte da manifestação da vereadora do PSDB, Aline Costa Ganassini.
2: Antes de iniciar a minha fala na tribuna, eu gostaria de ser a porta-voz da família do Marcos Orlandini. O Marcos, que é funcionário de carreira do município e sofreu um infarto semana passada, largou, chegou com o ônibus de volta no CEOP, que largou os alunos e sofreu um infarto lá no CEOP, começou lá dentro e passou muito mal. Conseguiu sair dentro do ônibus, enfim. Ele pediu para que eu usasse esse espaço para agradecer a saúde do município e o hospital, em seu nome e em nome da família dele. Então, registrado. Quero começar compartilhando com vocês, com a comunidade, uma experiência que tivemos na última sexta-feira. A convite da delegada da Delegacia Especializada da Mulher de Lajeado, a delegada Márcia Bernini Kohlenberg, estivemos participando do bingo, o bingo solidário organizado então pela delegada Márcia e pela presidência e a diretoria do Clube Tiro e Caça de Lajeado. Foi um momento muito especial de confraternização, mas muito mais especial do que a confraternização foi os valores arrecadados, destinados então à casa de passagem para acolhimento das mulheres vítimas da violência doméstica do Vale do Taquari. Então, foi uma noite destinados então à casa de passagem para acolhimento das mulheres vítimas da violência doméstica do Vale

0: doaram o seu tempo, o seu serviço, e isso é realmente para a gente fazer um reconhecimento aqui. Já que estamos falando em proteção, vamos fazer uma ligação de um assunto com outro. Um momento muito importante que esta Câmara viveu na semana passada, que foi a visita do Conselho Tutelar. E eu confesso que alguns números me fizeram refletir, e muito. Foram mais de 1.500 atendimentos entre os anos 2024 e 2025. Mais de 600 orientações às famílias, mais de 100 encaminhamentos para a rede de proteção. Isso mostra que o Conselho Tutelar não trabalha apenas quando existe uma denúncia. Ele orienta, acompanha, previne e fortalece as famílias. Mas alguns números nos preocupam ainda muito, Tamires. Nós que somos mães, nós que temos filhos, a gente ficou estarrecida com os números, tá? Foram mais de 200 registros relacionados à evasão escolar, 60 atendimentos envolvendo violência doméstica e conflitos familiares. E um número, Dani, que merece a nossa atenção. São 30 ocorrências envolvendo abuso sexual, pedofilia, estupro, estupro de vulnerável, assédio, importunação sexual contra crianças e adolescentes. São mais de 30 histórias, Stafford. 30 crianças e adolescentes que precisaram de atuação da nossa rede de proteção. E nas últimas semanas eu utilizei essa tribuna, e na verdade eu utilizo essa tribuna desde que eu assumi, ainda lá atrás, em 2024, e quem me conhece sabe que é uma vida que eu utilizo a minha voz, o meu tempo, os espaços onde eu estou, para falar sobre criança e adolescente, sobre a proteção, a importância dessa proteção. E eu tenho falado sobre os casos que têm repercutido no Vale, no Estado, no Brasil, mas às vezes a gente pensa que estamos longe, né? E eles estão aqui, os números mostram que não é longe, é aqui. É em Encantado. Essa realidade também existe aqui. E talvez ela não apareça todos os dias nos jornais, mas ela existe. E justamente por isso não podemos deixar de falar sobre essa realidade. Esses dados não servem para assustar ninguém, colegas. Servem para despertar a consciência. O Estatuto da Criança e do Adolescente nos lembra, em seu artigo 4º, que proteger nossas crianças é responsabilidade da família, da comunidade, da sociedade e do poder público. Ou seja, essa responsabilidade pertence a todos nós. Por isso, quero parabenizar então a Diane, a Karina, a Sandra, a Isa, o Acemar, pelo trabalho que eles vêm desenvolvendo, esse trabalho silencioso, mas indispensável, que realizam todos os dias em nosso município.
1: Esta então parte da manifestação da vereadora Aline Costa Ganassini na sessão ordinária da Câmara de Encantado na última segunda-feira, aliás, aniversariante do dia de hoje. 8:18, 8:18, nós vamos conversar agora com o deputado estadual, o doutor Tiago Duarte, que tem um trabalho importante à frente da Comissão Parlamentar e também da Assembleia Legislativa, principalmente na questão hospitalar. Inclusive, nesta semana, esteve visitando hospitais em nossa região, inclusive o Hospital Beneficente Santa Terezinha de Encantado, para tentar auxiliar, ajudar e saber das demandas. Deputado, bom dia, bem-vindo à programação da Rádio Encantado.
2: Bom dia, Guilamar, é uma satisfação poder estar falando com vocês aí de Encantado e com todo o Vale.
1: Bom, deputado, tua visita aqui em nossa região, especificamente falando também aqui sobre o município de Encantado e esse trabalho que o senhor desenvolve junto à Assembleia Legislativa, principalmente a questão da saúde pública.
2: É, a gente tem trabalhado muito a questão do ataque às filas, a necessidade de poder corrigir essa grande distorção que é a espera das pessoas por consultas especializadas e cirurgias, né? Isso tem transformado aí no estado do Rio Grande do Sul doenças curáveis em doenças incuráveis. E dois projetos a gente tem trabalhado muito. Primeiro é o projeto para hospitais, né, que foi aprovado na Assembleia Legislativa.

0: ativa, não é, de 3 deputados, meu, do qual de Tati, do Ayrton Lattos, foi sancionado pelo governador, virou lei, e agora foi regulamentado pela Secretaria Estadual de Saúde. O projeto para hospitais vai dar condição dos hospitais poderem fazer projetos, expor esses projetos à Secretaria Estadual de Saúde e, a partir da liberação dela, poderem captar do pagador de ICMS esse recurso. Então, a pessoa jurídica, ao invés de colocar o dinheiro do imposto no Caixa Único do Estado, ela vai poder aportar nos projetos dos hospitais e poder ter desoneração fiscal. Então, isso é transparência, isso dá mais agilidade e possibilita que os hospitais possam, em reestruturação de área física, compra de equipamentos e até eventualmente mutirão de consultas e cirurgias, possam aproveitar esse recurso de desoneração fiscal, que esse ano foi de 60 milhões, mas o ano que vem pode chegar a 800 milhões, possa utilizar nisso para implementar, inclusive, novos serviços, reestruturar a área física. E a outra coisa bastante importante é a questão do SUS gaúcho, né? O SUS gaúcho é nada mais nada menos que uma complementação da tabela SUS nacional, defasada desde 2008, né, que faz com que os hospitais tenham grande dificuldade na realização, de novo, de consultas especializadas e cirurgias. O SUS gaúcho iniciou na Assembleia Legislativa a partir de um diálogo, inclusive com estados que têm uma experiência muito positiva nisso, como o estado de São Paulo, numa comissão especial capitaneada pelo deputado Cláudio Tati, que eu participei como relator, e a gente sugeriu ao governador a adoção de uma tabela em paralelo que complementasse esses valores. O governador, muito atento, aceitou essa sugestão e nasceu o SUS gaúcho. Então, o que a gente tem percorrido o estado também é no sentido de poder ajudar, como fiscais do orçamento que nós somos, poder ajudar na identificação de especialidades por região, que são a grande demanda reprimida de cada uma dessas regiões, para que isso possa ser complementado, os valores desses procedimentos, dessas consultas, possam ser complementados e diminuir a fila de espera, que tem sido, em muitas especialidades aí, até indignante, né? Tem sido...
1: Por anos?
0: Anos. Doenças curáveis que acabam se tornando doenças incuráveis pelo transcurso de tempo. Pessoas esperando aí por uma cirurgia ortopédica, ficando aleijados. Essa é a verdade, né? Então, a gente tem tido esse diálogo aí com os hospitais. A gente teve na região, no Hospital de Encantado, a gente teve no Hospital de Estrela, no Hospital Bruno Born, lá no Ouro Branco, em Teutônia, junto com um grande parceiro nosso, que é o ex-deputado Enio Bassi, e a gente dialogando com esses hospitais para poder construir também propostas para que a saúde, principalmente no Vale, possa melhorar no próximo período.
1: Entrevistava semana passada aqui o André, que é o André do hospital aqui de Encantado, né? Falava sobre a questão do tabela SUS, R$10, o valor é R$10 que vem através do SUS. Tá? O senhor também é um dos proponentes da PEC, da data base do servidor estadual, né? Que estabelece uma data aí para discutir o índice de reposição da categoria.
0: Tem uma preocupação muito grande com a prestação de serviço público no estado, né? O que a gente tem observado é que o estado do Rio Grande do Sul tem protagonizado a perda de servidores. Os servidores entram em concurso público, ficam um tempo e depois acabam fazendo concurso público em outros locais, em outros estados, e acabam indo embora. Eu sou de carreira do estado, eu sou perito médico legista do estado, e como médico legista a gente observa isso nos médicos legistas. Aí ficam os municípios depois padecendo pela falta desses profissionais. Então é importante que o Estado passe a não perder esses servidores, porque quem se prejudica mais com isso é a população que precisa do serviço público. Então, o que a gente está propondo não é aumento, não é reposição acima da inflação, é simplesmente que uma vez por ano o Estado, independentemente do governo, seja obrigado a sentar com os seus servidores e projetar em todo ou em parte a reposição da inflação, para que a gente não volte a ter problemas. O governo fez um esforço coletivo aí, foram mais de 40 mil cargos reenquadrados, deu um outro panorama ao Estado do Rio Grande do Sul, mas é importante que isso se tenha uma manutenção disso, para que a gente não volte à precariedade dos serviços públicos que a gente tinha aí há 4 anos, há 6 anos atrás. O Estado teve uma recuperação, mas é importante que ele continue nessa recuperação, principalmente nas áreas básicas, na saúde, na educação e na segurança. Então, para isso, a data base vai ser fundamental, porque vai, de certa forma, pressionar e obrigar o Estado a sentar com seus servidores e ter um mínimo de reajuste, exatamente como é feito na iniciativa privada. Na iniciativa privada, a gente tem os dissídios anuais e a gente tem o salário mínimo regional. Então, exatamente com essa concepção, entra a questão da data base, no sentido de que a gente não precarize o serviço público a cada ano.
1: Deputado, que análise o senhor faz do governo, já projetando também aí com o senhor como pré-candidato à reeleição, e temos também aí a questão das eleições para governo do Estado e deputados estaduais, o próprio presidente da República aí, que cenário o senhor vislumbra e que análise o senhor faz aqui do Estado?
0: Olha, o Estado nesse período, ele é inegável que em diversas áreas ele teve um acréscimo importante, né? Se a gente for lembrar da saúde, por exemplo, a gente observaria, antes do governador Eduardo Leite, a gente tinha dificuldade de pagar os fornecedores, né? Se conseguiu avançar, se conseguiu colocar as contas em dia, se conseguiu avançar para investimentos, agora chegou o momento da gente ter um salto de qualidade. Na educação também, a gente conseguiu avançar nas reformas das escolas, foram mais de 1000 escolas reformadas, né? Mas a gente também precisa avançar na qualidade da educação e avançar na escola de tempo integral, pelo menos dentro da nossa concepção do PDT, da Juliana Brizola, é que a gente precisa avançar na escola de tempo integral, na segurança, para falar das 3 áreas básicas. A gente conseguiu reduzir a criminalidade no Estado, os homicídios diminuíram, né, os furtos, os roubos diminuíram, mas a gente ainda tem um problema muito sério, uma coisa que nos deixa, inclusive, a gente fica decepcionado, a gente fica com vergonha dos nossos índices de feminicídio. Então, o Estado avançou, mas sem dúvida nenhuma precisa continuar avançando, né? E o que a gente observa, assim, que a gente verifica é que o próximo governante e a próxima governante, ela precisa brigar não com seus oponentes, ela precisa brigar com os problemas do Estado, né? Chega da gente dividir o Estado e não atacar os problemas, né? E na minha concepção muito clara, quem tem apresentado respostas para os problemas do Estado é a Juliana Brizola, né? Na saúde, o ataque às filas, a necessidade da gente diminuir essa vergonhosa demanda reprimida de consultas e cirurgias. Na segurança, a questão do feminicídio, acho que só nesse momento uma mulher com mestrado em ciências criminais tem essa condição como mulher, como agente política e como estudiosa do direito de ter um enfrentamento adequado ao feminicídio. E na questão da educação, a partir do legado do Brizola, poder pensar nesse estado, voltar a pensar na universalidade da escola de tempo integral. Nós temos uma taxa de nascimento diminuindo no estado, né, o que diminui a necessidade de mais e mais vagas. Nós não estamos carecendo disso no estado, agora nós precisamos melhorar a qualidade e o tempo dos nossos alunos na escola. Então, chegou o momento de universalizar a escola de tempo integral. Quem tem essas respostas, na nossa concepção, que a gente tem visto, que tem falado isso Rio Grande afora, é a Juliana Brizola.
1: 8h30, obrigado pela participação aqui na programação da Rádio Encantada, deputado Tiago Duarte.
0: Muito obrigado pelo espaço, fico à disposição de vocês, à disposição do hospital, à disposição da comunidade Encantado. Nós solicitamos um breve relatório das necessidades do hospital aí de Encantado e principalmente a disposição que precisa se ter de sentar os hospitais regionais e poderem discutir expertises próprias, específicas para cada um deles. Uma grande preocupação que nós notamos em todos os hospitais é a questão dos politraumatizados, das urgências e emergências quando se tem um acidente grave. Esses pacientes, infelizmente, ainda têm vindo a Canoas e é importante que regionalmente a gente possa pensar em que um destes hospitais não precisa fazer um novo hospital, mas que um desses hospitais possa servir de um grande pronto-socorro para a região. E é nisso também que a gente vai estar trabalhando.
1: Obrigado pela participação aqui na programação da Rádio Encantado, deputado PDT, Tiago Duarte, falando no Bom Dia Região dos Vales. 8h32, 11 graus é a temperatura. 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Sicredi e a temperatura. 11 graus.

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3: 8 horas e 33 minutos, 8:33, 11 graus a temperatura. 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Nós vamos trazendo agora uma matéria que o Claudinei Coferri fez na tarde de ontem com o vereador mais votado da capital do estado, que tem vínculos com o município de Encantado, o Gessé Sangalli, e também com a Juliana Cuccioli, que é pré-candidata a deputada estadual.
4: Na programação da Rádio Encantado 104.7 FM, a partir de agora a gente conversa com os pré-candidatos do PL, com raízes aqui no município de Encantado. A gente conversa com o vereador de Porto Alegre, Gessé Sangalli, ele que é pré-candidato a deputado federal, filho de encantadense, e também com a Juliana Cuccioli, encantadense, pré-candidata do PL a deputada estadual. Gessé, bom dia, bem-vindo ao estúdio da Rádio Encantado 104.7 FM, tudo bem, Gessé?
5: Bom dia, obrigado pela oportunidade aí de vir aqui para a região. Na última eleição concorri estadual aqui e fora a região de Porto Alegre, Encantado e região foi onde eu tive mais votos. E eu acho que foi por conta justamente, óbvio que do trabalho, das pessoas que me ajudaram, mas o fato de ter um nome que é reconhecido na cidade ajuda a vender o produto, né? Uhum. Sangalli tem a questão do moinho Sangalli, que é de uma das vertentes da família, até tem, fala que tem o Sangalli rico e o Sangalli pobre, eu sou do Sangalli pobre, que trabalhava na fábrica, no moinho Sangalli. E daí justamente porque o pessoal tinha essa memória afetiva do trabalho do moinho na curva do rio, naquela curva daquele rio, quase morri afogado, tá? Bem na beira do moinho Sangalli, até isso aí ninguém sabia. Que é, meu pai, ele é de Viamão, né? E daí veio se meter a fazer visita aqui com a minha mãe, e eu vou te ensinar a pescar e vou te dar um banho de rio e tal. Fui tomar banho de rio, não sabia nadar, ele também não sabia nadar direito, cara, comecei a nadar aquela, sabe quando fica desesperado tentando cavar e chegar no topo e não vinha? Só senti pegar aqui pelo meu cangote, me trazer de volta pra cima e vamos pra casa que já deu por hoje. Isso aconteceu comigo aqui em Encantado, então. Encantado é a terra da minha mãe e quase a terra onde eu fui.
4: Mas sim, uma missão ainda para ser cumprida.
5: Não, então pelo jeito alguma razão existe, né?
4: Aliás, você também foi o vereador mais votado do sul do Brasil, isso?
5: Pois então.
4: Não só de Porto Alegre.
5: Quando eu falo sul do Brasil, algumas pessoas que entendem que é sul do Rio Grande do Sul. Não. Eu fui mais votado de Porto Alegre. E no caso Porto Alegre tem uma população de 1,5 milhão, né? Uhum. Ali o Paraná tem um pouco mais, em Curitiba, e Florianópolis tem um pouco menos. Né? Se tu for olhar o recorte das votações, eu fui mais votado do que o mais votado do Paraná e mais votado do que o mais votado de Santa Catarina. Então, é do sul do Brasil. Embora no meu material eu costume colocar mais votado do Rio Grande do Sul, porque as pessoas não entendem. Uhum. Sul do Brasil pensa que é sul do Rio Grande do Sul, ou de repente São Paulo, mas daí não é verdade, né? Porque o São Paulo já é outra escala de quantidade. Pessoas que não se elegeram em São Paulo fizeram mais votos que eu, em alguns casos, né? Porque São Paulo é outra quantidade, né? O mais votado de São Paulo foi o Lucas Pavanato, ele fez 120 mil votos, mas percentualmente foi menos do que eu. Eu fiz 3,5% dos votos da cidade. Ele fez lá 1,9%, algo tipo assim. Mas é uma honra aí ter sido bem votado e espero que eu esteja representando as pessoas que confiaram em mim.
4: Antes de saudar a Ju, te surpreendeu essa votação? O que que você atribui a essa expressiva votação?
5: Bom, existe a resposta humilde e a resposta real. Uhum. Eu sabia que eu seria mais votado. Então essa não é a resposta humilde, é a resposta real. Eu sabia que eu seria mais votado, mas por que que eu sabia? Porque eu concorri a deputado e eu perdi. E daí quando eu perdi, eu entrei numa fase de reflexão para entender o que que eu tinha feito de errado. E daí eu mudei alguns aspectos, não valores, mas eu mudei formas de comunicação. Passei a me dedicar mais ao Instagram, que eu me dedicava ao Facebook. Passei a aprender a editar eu mesmo os vídeos para não depender de assessores para fazer, porque às vezes na política mais importa é o momento do que a qualidade. Então, às vezes, algo muito produzido é pior do que algo razoavelmente bem feito, mas agora. Eu mudei a linha editorial, porque, embora eu fosse de direita, eu não deixava isso claro, porque eu estava num partido que não era de direita. Então, não gerava tanta confiança. Então, corrigi editorial e passei a dar atenção para Instagram e redes sociais, antes só me focar em Facebook. Não que eu fosse soberbo, porque não sou, mas deixei o sapato de a sandália da arrogância e passei a vestir a sandália da humildade, e fez com que eu pudesse corrigir meus erros. Daí, por isso, eu acabei num contexto corrigindo. E quando começou a campanha, eu tinha um bom produto social do meu trabalho pregresso como vereador já, e me foquei em fazer a melhor publicidade, porque essa é uma regra que eu indico para as pessoas que estão concorrendo, que a campanha política ela tem dois momentos. É tudo que tu faz antes do período eleitoral e o período eleitoral. O que, que é o que tu faz antes? É ser um bom produto para que as pessoas consumam. Então, valores, posicionamento, coerência, que eu mantenho já há 10 anos. Valores que eu não mudo, coerência que eu mantenho, e consistência naquilo que eu defendo. Basicamente, eu me torno, fazendo isso, um bom produto na prateleira. E quando chega na campanha, o teu trabalho é mostrar o bom produto através de um bom marketing. Então, tu tem que impactar muitas pessoas mostrando o que tu já fez, quais foram os posicionamentos que tu tomou. Nos momentos de dificuldade, quando tu pensou em fraquejar, o que manteve tu no teu caminho correto? E daí as pessoas, ao olhar que existe um bom produto e esse produto impactar milhares de pessoas, talvez milhões de pessoas, tu tem um funil de conversão que vai converter em mais votos. Essa é a lógica por trás. Produto e publicidade. Melhor produto, melhor publicidade. Modéstia à parte, eu acho que eu sou um bom produto e me esforcei para ser a melhor publicidade da campanha de vereador. Então, basicamente, essa é a lógica pela qual eu tô tentando usar para ser um dia deputado federal. Ser um bom produto, coerente, consistente, mantendo valores, e ter uma ferramenta de entrega de publicidade que faça com que muitas pessoas saibam que esse produto está no mercado. E daí a conversão é natural, é um funil de vendas. Tu começa a colocar pessoas no funil e no final tu vai ter o voto. Então, basicamente, essa é a lógica de qualquer eleição e foi o que me fez ser o mais votado. Bom produto e boa publicidade. E tô tentando repetir isso agora para deputado federal. Uma das falhas na minha campanha de deputado estadual, quando eu fiz em 2022, que eu não fui eleito, fiquei em primeiro suplente, foi que eu não tinha capilaridade no interior. E isso é uma grande falha para quem tá vindo a deputado, né? Porque deputado é do estado, né? Então, uma das formas de tentar corrigir esse erro é pedindo o favor das rádios comunitárias, locais, darem essa oportunidade para nós. Então, não saibam que serei grato pela oportunidade.
4: Juliana Cuccioli, encantadense, esposa, mãe, dona do lar, desportista, ligada à área da saúde. Bom dia, bem-vinda ao programa da Rádio Encantado. Tudo bem, Juliana?
6: Bom dia, Claudinei, tudo bem? Eu estou muito feliz pelo convite. Eu quero cumprimentar a todos os ouvintes, então, que estão agora nos escutando. E dizer que, para mim, eu ainda não entendi certamente porque eu entrei na política, mas de coração, de alma. Eu lido muito com as pessoas. Eu trabalho na área da saúde há 22 anos. Fui empreendedora, sim, tive, né, a minha farmácia. E depois acabei passando um concurso em Vespasiano Corrêa. E lá eu consegui firmar os meus valores como profissional. E tenho muito dentro de mim isso, porque quando a gente trabalha na saúde, a gente lida com pessoas, né, com necessidades de saúde mental, físicas, né, fisiológicas. Então a gente tem que saber ouvir, a gente tem que ter empatia em primeiro lugar. Como mãe também, a gente tem esse lado, né? quando surgiu o convite, então, para mim entrar na política, se bem que para mim a política é feita todos os dias, dentro do nosso lar, na escola, nas nossas vivências, né? Então a gente só tem que entender como ser política de politicagem, que não é, no caso, o que eu gosto. E isso é algo que me marcou quando o prefeito Thiago me convidou para ser candidata a vereadora. Eu neguei o convite, eu disse não, mas não gosto de política, sabe? E depois eu vim a entender pela fala dele que a política faz parte do nosso dia a dia. O que a gente não gosta é da politicagem, né? Que é feita por promessas, né? Que muitas vezes não são cumpridas, na grande maioria delas, e que a gente não precisa fazer isso. A gente tem que simplesmente trabalhar em prol das pessoas, poder ouvi-las e poder ajudá-las também. Então agora surgiu essa oportunidade também, a convite do Zuco e do Gessé, e eu fiquei bastante receosa, em dúvida, porém eu tive muito apoio da minha família, apoio do próprio Thiago, que é o prefeito, apoio do Gessé, do pessoal, né, amigos e familiares. E aí eu pensei, vou enfrentar sim, vou poder estar trabalhando diretamente assim com pessoas que vão me fortalecer também. E se Deus me colocou nesse caminho, abriu esse trilho, é porque realmente talvez há 2 anos que eu estou nesse meio e eu venho fluindo e eu venho podendo ajudar pessoas. Eu acredito que se for essa a minha missão, eu vou estar satisfeita de estar participando já da política como pré-candidata a deputada estadual.
4: Muito bem, aqui na programação da Rádio Encantado 104.7 FM, estamos conversando com a pré-candidata a deputada estadual pelo PL, a Juliana Cuccioli, e também pré-candidato a deputado federal PL, Gessé Sangar. Gessé, qual é a tua expectativa agora com essa eleição, com essa possibilidade de vir assumir uma cadeira na Câmara dos Deputados?
5: Bom, eu acredito que é bem possível eu me eleger. Óbvio que não existe eleição ganha. Tendo sido mais votado de Porto Alegre, isso me ajuda, até abre portas, porque tem muito vereador que pretende apoiar alguém que tem a chance de se eleger para depois e solicitar as demandas que são importantes para o seu município lá na Câmara Federal, através de emendas e coisas nesse sentido. Então as minhas possibilidades são boas. A gente não pode esquecer duas coisas muito importantes, talvez três. Nesta eleição serão duas vagas ao Senado disponíveis, e as pessoas talvez não se dêem conta que esse ano eles vão ter que escolher dois senadores, além do presidente, além do governador, além de um deputado estadual e de um deputado federal, serão dois senadores. Então não adianta votar duas vezes no mesmo, porque o segundo voto é cancelado. Não adianta votar só um e deixar o outro em branco, porque o seu voto vai ser como se fosse rasgado. Então é importante escolher pessoas do campo político que ela acredita, se for de esquerda, se for da direita, de direita. Nós temos também como pré-candidatos pela direita o Sanderson, que tem uma grande relação aqui com a região, ajudou muito a cidade como deputado federal, e se eleger deputado senador, tenho certeza que vai fazer ainda mais aqui pela região, sem dúvida nenhuma. E o Van Hatten, que é alguém que nós todos admiramos, que foi duas vezes um dos mais votados, ele foi mais votado a federal em 2018, e o segundo mais votado, perdeu por cerca de 2.000 votos apenas pro Zuco em 2022. Então alguém aí que já demonstrou que tem uma densidade eleitoral e que hoje é pré-candidato a senador. E eu tento ser uma das pessoas que ocupa estas vagas que ficaram abertas, porque o Zuco vem a governo, Sanderson Van Hatten vem a Senado. Pelo menos 3 vagas da direita estão disponíveis. Quem vai ser o cara que vai ocupar essa vaga? Eu acho que, como sendo o vereador mais votado de Porto Alegre, tenho chance e quero ser a voz da direita de verdade que vai substituir esses 3 grandes nomes. Não preciso de 3 vagas, só preciso de uma, mas quero ser um dos que vai ajudar a manter o legado deles na Câmara Federal, porque a gente vai ficar desguarnecido com a eleição deles a esses outros cargos.
4: Juliana, qual é a tua expectativa? E com certeza uma das bandeiras será a área da saúde.
6: Sim, eu acredito muito que a mulher tem um papel fundamental na política também. Tanto é que eu penso que democracia, a gente fala, né, uma palavra, ai, democracia, o que é? Mas para que a democracia seja válida, todas as vozes têm que ter ouvido, representatividade. E como nós, mulheres, temos dentro de nós já o lado mais sensível, né, a sensibilidade, o lado da conciliação, do cuidado, isso mesmo a gente vem, já tá no nosso instinto, de certa forma, né, como mãe também, a gente vive conciliando dentro de casa e organizando a logística. Então eu acredito que a gente tem como contribuir nesse setor também, pensando no lado da política. Eu, como profissional da área, então, da saúde, como farmacêutica, como representante da assistência farmacêutica, eu me deparo muito com dificuldades de burocracia, vamos dizer assim, porque a gente trabalha, faz processos de medicamentos e a gente vê que essa questão, ela tem muitas pendências para a gente conseguir liberar um medicamento. Então, se um dia a gente puderes, eu digo eu, o Gessé, estando em Brasília, numa representatividade de uma comissão de saúde, a gente vai ter voz lá. A gente vai poder, de repente, melhorar esse lado. Para evitar a judicialização de medicamentos, a gente conseguir liberar pacientes, principalmente com autismo hoje, que a gente vê que vem crescendo muito, pacientes de saúde mental, então pacientes oncológicos, são medicamentos muito caros e que são muito difícil de liberar. Eles até fazem parte, às vezes, da lista de medicamentos do SUS, né? Seria dentro da lista do SUS, mas dos medicamentos especializados e especiais, não da atenção básica, era isso que eu ia dizer, não é da atenção básica. Porém, existem laudos, exames, muita papelada e burocracia que fica perdida. Então, se a gente conseguir agilizar nesse sentido, já vai estar sendo muito válida a minha participação na política, tendo o Gessé lá, né, como nosso representante, como representante aqui do Vale do Taquari também.
5: Não, sobre essa questão da saúde, eu tenho até uma discussão filosófica sobre isso, tá? Que é o modelo de gestão de saúde que nós temos. Uma coisa que eu gostaria de implementar, e obviamente tudo tem um custo, mas no Brasil hoje um grande gargalo da saúde não é mais os médicos, por incrível que pareça, porque na verdade está se formando muito médico no mercado, talvez não tenha nem tanto espaço para absorver os médicos que estão se formando. Um grande gargalo que tem ainda é a questão dos exames é um gargalo absurdo. E eu gostaria, eu já tentei falar com seguradoras para tentar ver se era um produto bom a ter no mercado, já me falaram que sim, estariam modelando, mas ainda não vi para venda. Que ao invés de tu ter um plano de saúde, que é caro, como tu já tem os médicos do SUS, tu ter um plano de exames. E daí o médico do SUS designa e tu vai lá e tu contrata, tu exerce o direito a usar o exame que o médico do SUS entregou, que solicitou. Só que, incrível que pareça, exames privados não valem para a rede pública. Se for pago pelo SUS, na mesma máquina, no mesmo tomógrafo, vale. Se for pago por mim mesmo, não vale. Não. É ridículo, isso é uma lei, é uma regra ridícula que tem que ser mudada e é uma lei federal.
4: É uma proteção, né?
5: É porque supostamente a pessoa que tem condição de pagar o exame teria uma vantagem, isso, em relação a quem não tem. Sim. Então deixa todo mundo se ferrar porque eu não posso usar o meu privado, entendeu? Não faz sentido nenhum. Então são, pra ver como existem barreiras ideológicas que barram. Eu não me importaria de pagar se é vida ou morte. Vou dar um exemplo meu, tá? Eu, quando fui pra SPSEX, quando eu passei na prova da SPSEX, eu tinha um problema no joelho, ressonância magnética era necessário. E o carinha do SUS pediu: ah, faz uma ressonância aí. Só que a fila era absurda, era muito mais tempo do que eu podia esperar pra poder assumir no concurso. Então eu paguei. E daí eu peguei e encaminhei de volta pra ele, e ele me falou isso aí faz 10 anos, 15 anos talvez mais. Tinha 20 anos, 15 anos. E ele falou: não, eu posso encaminhar, te dou aqui a requisição para te poder fazer, só que para eu poder pedir o tratamento ele não vale. Isso já faz 15 anos. E se eu tô desesperado, né, para ter a minha saúde, eu não tenho condição de pagar um plano de saúde, mas eu tenho um médico que tá falando: eu dependo do exame para te prescrever o tratamento, eu pago o exame. Não faz sentido.
6: É que assim, quem normalmente promove as políticas públicas, quem faz, não são técnicos da área, né? Então, por isso que eu digo, quem tá na ponta, que nem eu, que tô lá no balcão, no dia a dia, quem tá na ponta enxerga a necessidade. Então, por isso que estar lá com uma voz numa comissão, a gente consegue levar a necessidade e consegue colocar os exemplos, né, do dia a dia. Isso facilitaria muito. A gente precisaria, às vezes, renovar essa equipe. Normalmente são mais jurídicos, que eles não entendem tanto da saúde, né? Entendem sim, mas não estão vivenciando o que é o dia a dia da saúde, da atenção básica. E tudo começa na atenção básica. Né? Então eu acho que seria necessário renovar essas
5: questões. E é por isso que a Júlia é pré-candidata a deputada estadual pela saúde do Vale do Taquari.
4: Muito bom. Gessé, como é que você avalia o cenário político atual em nível nacional? Essa polarização, direita e esquerda.
5: Eu sou a favor da polarização.
4: Por quê?
5: As pessoas acham que polarização é ruim. Mas polarização é uma reação à apatia. Porque no passado, todo mundo era água de salsicha, todo mundo era a mesma coisa. Uhum. Até chamava de 50 tons de vermelho, né? Todo mundo era um semi-socialista no Brasil. Porque era, entre aspas, crime ser de direita, né? Depois do final do ciclo militar e tal, basicamente ser de direita era um crime. E daí tinha o quê? 50 tons de comunismo aqui no Brasil, né? E daí, óbvio, né? Se tu só tem um polo, tu não tem discussão, né? E daí tanto que eles tentaram, qualquer pessoa que era minimamente diferente era considerado nazista, extremista, fascista, né? Tanto que chamavam o Alckmin de nazista, de fascista, de coisas nesse sentido. E hoje o Alckmin é o vice do Lula. Então, a polarização é ruim? Depende, ela é ruim para aqueles que lucravam com a unipolaridade política. Agora que existe um antagonismo entre direita e esquerda, óbvio que parte do centrão, parte da esquerda perdeu a hegemonia que tinha, porque antes era discurso único. Então agora nós temos um contraponto de ideias. Nós temos pessoas que pensam à direita e pessoas que pensam à esquerda. E pro eleitor isso é bom. Vou dar um exemplo. Quando a pessoa era em cima do muro e vinha um projeto polêmico, como é que ela votava? Votava de acordo com o que o governo mandava. Porque ela é em cima do muro. Uhum. Se eu sou de direita xiita, veio aumento de imposto, eu vou votar aumento de imposto? Tu vai votar não? Porque tu vai estar traindo os teus eleitores. Porque o cara que votou em ti votou entendendo que não, esse cara ele é contra imposto, contra burocracia. Se ele votar, ele vai ser ostracizado do nosso movimento. Uhum. Então, pro eleitor, a polarização é benéfica, porque ele aumenta a confiabilidade no político que ele colocou lá. Ele não vai colocar um cara que a cada momento pode mudar de voto. E é a mesma coisa na esquerda. Por que que tu vê tanto político extremista de esquerda se reelegendo de maneira infinita? Porque por mais que o que eles pensem não faça sentido, para o eleitor dele, ele é um cara confiável. Uhum. Porque ele vai ser xiita de esquerda como o eleitor dele esperaria que ele fosse. Então a polarização é boa, porque aumenta a certeza do eleitor de que o seu político escolhido dentro da polarização, ou à direita ou à esquerda, vai se manter mais fiel aos valores que colocaram ele lá. O que era diferente quando não tinha polarização. Quantas pessoas tu não... E tanto até hoje tu vê as pessoas criticando que se decepcionaram muito com a política, sim. Porque pegava um cara que era nada, tipo assim, ele era o que tu dissesse. Ah, sou de esquerda, ei, esquerda. Ah, sou de direita, ei, direita. E daí quando chegava na hora de votar, ele votava de acordo com o que o governo mandava. Uhum. Agora, quando tá começando a polarização, tu diminui. Tanto que hoje o poder do Lula...
4: Tu tem posicionamento, né?
5: O poder do Lula sobre os ideológicos de direita é zero. Uhum. Não interessa, pode colocar ali um caminhão de dinheiro na frente. Cara, entre... O que o político pensa? Primeira coisa que qualquer político pensa, em se reeleger. Primeira coisa, isso é um fato da vida. Se eu me elejo pela máquina, eu tenho que atender a máquina, ponto. Se eu me elejo pela ideologia, eu tenho que atender a ideologia, ponto. Não interessa que tu vai colocar um milhão de dinheiro na ponte lá que o Pedrinho pediu. Cara, beleza, preciso da ponte, só que entre a ponte e me reeleger, eu prefiro me reeleger. Então, o político ideológico, ele dá mais valor para a ideologia do que para a entrega efetiva. Então, até por isso acaba sendo ruim também, né, em outro aspecto. Porque os políticos puramente ideológicos não fazem nenhuma entrega real. Mas é meramente ideológico. Porém, para alguns aspectos isso é bom. Porque é contra imposto, contra isso, contra aquilo. Ou pela esquerda, ao contrário, né? Pró-serviço público, pró... máquina pública, coisa nesse sentido. Mas daí de onde é que, daí qual é que é o nosso trabalho na real, tá? No fundo, eu e a Júlia estamos coletando parte do anseio da sociedade. Quando a pessoa vota em mim, ela tá dizendo, ó, este é meu anseio. Uhum. O Gessé falou que vai defender esses anseios. Então eu estou passando para ele essa procuração de representação para representar esses anseios. Beleza. E a Júlia é a mesma coisa. Ah, Vale Taquari, Saúde, Júlia. Beleza. Então ela está coletando o anseio de esperança na sociedade de defesa pela saúde. Beleza. Então isso é o que ela está fazendo. Só que, no fundo, é algo que nunca acaba. Da mesma maneira que a gente coleta o anseio vai mudando. Uhum. Então o nosso trabalho como sociedade é educar a população sobre quais são os valores que dão certo numa sociedade, para que mais pessoas do nosso campo existam, para poder eleger mais políticos do nosso campo. Até tem uma frase que uma vez um cara me perguntou, achei interessante. Se eu quisesse eleger todos os políticos de direita, o que eu precisaria? Eu precisaria fazer com que todos os eleitores votassem em político de direita. Como é que eu faria com que todos os eleitores votassem em político de direita? Educando a população para dizer que a direita ela é a representação legítima dos anseios que dão certo. Então, no fundo, é educação, é uma revolução. Só que nós da direita não fizemos a revolução. Nós fomos alvo da revolução da esquerda. Existiu no Brasil, não foi externalizada em palavras, mas existiu uma cooptação de espaços e uma revolução cultural pró-esquerda durante o regime militar. E eles ficaram por durante 40 anos numa hegemonia política, coletando os frutos da revolução cultural que eles fizeram lá atrás. Agora que nós estamos se acordando e fazendo uma contra-revolução. Então o que a gente está fazendo agora é tentar alertar as pessoas de que existe um caminho alternativo mais sustentável, que é no caso a direita política.
4: Juliana Coscioli, pré-candidata a deputada estadual pelo PL, qual é a mensagem final que você gostaria de deixar nesse momento para o nosso público ouvinte?
6: Eu quero agradecer então, né, aos ouvintes, dizer que a gente pode sim trabalhar juntos, dizer que a gente pode melhorar o Rio Grande do Sul e o Brasil, que a gente está numa fase que eu vejo muito, porque eu tenho três filhos, dois adolescentes, e eu me inspiro muito neles, e eu quero o futuro melhor para eles, e eles vêm já de um, que nem o Gessé, muito das redes sociais, eles acompanham. Então essa nova geração de políticos, e eu acho que a gente deve isso muito ao nosso ex-presidente Bolsonaro, que ele conseguiu mostrar um amor à pátria, mostrar que que todos precisamos entender de política. E eu acredito que a gente tem que ter fé e convicção e continuar com os nossos valores, não deixar os nossos valores se perderem. Eu passo isso para eles, é o exemplo que eu dou. E é isso. Vamos em frente, vamos lutar então por uma campanha correta, que seja dentro dos padrões certos e corretos, né? Que não aconteça nada que possa caracterizar que tenha ocorrido algo que não seja certo. Pedir que
5: as pessoas acreditem nesses valores que nós representamos,
6: né? No nosso projeto.
5: Se fosse para fazer errado, eu não teria convidado a Júlia. E na verdade nós que somos de direita de verdade, nós não temos o direito de errar. Porque todas as instituições estão instrumentalizadas para nos perseguir. É só olhar o que está acontecendo a nível nacional. O Dino bloqueou as emendas do Valdemar da Costa Neto. Ah, mas ele não é deputado, ele não pode ordenar. Sim, e quando eu for deputado, vai ser a Júlia que vai ordenar as despesas para o Vale Taquari? Não, vai ser eu, mas ela vai pedir. Então, eles estão distorcendo o que acontece, que não tem nada de legal, para tentar dar a entender que a direita comete crimes. Só que do outro lado tem o Banco Master, tem o Lulinha do INSS, que ganha pensão de 300 mil reais por mês, mais 15 milhões movimentou antes de ser o pai eleito presidente. Daí, de onde é que saiu? Qual é que é a fonte de renda que justifica 15 milhões de renda antes do Lula se eleger? O irmão do Lula foi colocado como vice-presidente nacional do Sindicato dos Aposentados e logo depois autorizaram o desconto ilegal dos aposentados sem os caras solicitar. Então eles tentam fazer, e essa é uma frase que eu gosto, um denuncismo eleitoral, porque é uma denúncia falsa, né? Um denuncismo eleitoral para tentar equivaler a direita e a esquerda. Porque na lama eles brigam, eles conseguem, lá no chiqueiro eles acabam se virando melhor. Porque nós de direita não aceitamos coisas erradas, não aceitamos. Porém, eles tentam fazer parecer que nós somos errados para se igualar a eles, e daí no chiqueiro eles acabam consegui levar vantagem.
4: Jessé Sangalli, pré-candidato a deputado federal PL, muito obrigado pela participação, pela visita, sucesso.
5: Muito obrigado, eu agradeço mesmo.
4: Boa sorte na caminhada aí.
5: Vai dar bom e não vou esquecer do Vale do Taquari, especialmente Encantado.
4: Juliana Cruscioli também, muito obrigado, boa sorte, sucesso na caminhada.
6: Muito obrigada também. Vamos seguir em frente, então, com força e bem isso que o Jessé falou. A gente não pode se deixar levar pelo que muitos políticos, né, com a forma como conduzem, né? A gente vai sempre pelo caminho do bem, porque somos uma geração do bem e por isso que eu estou dentro do Partido Liberal, porque eu acredito muito nesses valores também.
4: Repórter Rádio Encantado, Claudinei Coferri.
3: 9:03, né? Com isto, nós vamos agradecendo a tua companhia, a sintonia, Claudinei Cofer, que conversou então com o Jessé Sangalli, vereador em Porto Alegre, pré-candidato a deputado federal pelo PL, e a Juliana Cruscioli, pré-candidata a deputada estadual também pelo PL. O Igor vem aí na sequência, né? Com o Show da Manhã nesta quarta-feira. Bom dia. O Bom Dia Região dos Vales retorna na programação amanhã às 5 da manhã.

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0: Oba, oba, oba! Bom dia, bom dia, bom dia, bom dia pra você. 9:07, a temperatura no Vale do Taquari tá na casa dos 13 graus. Salve, salve a quarta-feira, senhoras e senhores. 15 de julho de 2026. Tudo certinho com você? Tranquilo numa boa quarta-feira do sofazinho. Ai, que maravilha! Bom demais, hein? Você participa, manda alô, manda abraço, manda beijo. O WhatsApp tá liberado, hein? 519-9988-1543. Pra você participar, manda texto, manda áudio. Fica à vontade, a casa é sua, pode entrar. 519-9988-1543. 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Hoje é dia 15, hoje é dia do homem, ah, é nosso dia, dia nacional dos clubes, dia mundial das habilidades dos jovens e dia nacional do pecuarista. São as datas comemorativas nesse maravilhoso 15, sim, 15, senhoras e senhores, de julho. Tá no ar o meu, o seu, o nosso. E como é dia do homem, não pode faltar essa aqui, ó. É o nosso hino. Dizem que todo homem é vagabundo, mas nós não somos, não. Embaixador? Nós não somos, não.

0: Sinami RBD, senhoras e senhores, o nosso show da manhã pra gente recordar o ano de 2005. Rapaz, o que tocou isso aqui, tu não faz ideia, hein? Bruno e Barreto com Texana 37, Gustavo Lima, Luiz Sôncio, Vagabundo. Essa aí foi pro nosso dia maravilhoso, o dia dos homens, o dia dos homens. 9:17, 9:17, a temperatura está em 11,5 graus nesse momento aqui na 7 de setembro, 792. Obrigadão pela tua audiência, você ligado junto conosco nas ondas queridas da sua rádio encantada. 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Falando nisso, vamos à previsão do tempo com a Metsu Meteorologia, bora!
1: Bem, a massa de ar frio sobre o estado começa a perder intensidade, ao mesmo tempo que começa a haver o ingresso de ar mais quente pelo oeste e norte do território gaúcho nesta quarta-feira. Quarta-feira que ainda começou um pouco fria, né? Começou fria, pode-se dizer assim. Na região do Vale do Taquari, o tempo é firme, não é? Vamos ter aí o sol predominando ao longo do dia. Aparecem algumas nuvens no céu, mas nuvens altas, que não impedem o predomínio do sol. A temperatura nessa madrugada ainda caiu abaixo dos 10 graus na região. Nós tivemos aí, é verdade que tivemos pontos com 10 graus de temperatura, né? Mas teve microclimas aí com 7, 8 graus de temperatura. Algumas áreas de maior altitude, com altitude superior a 600 metros, ainda registraram temperatura, inclusive, perto dos 5 graus. Durante o dia vai esquentar mais do que ontem, e a expectativa é que vamos ter aí máximas entre 23 e 25 graus. Amanhã, quinta-feira, o tempo seco com sol também predomina, mas aparecem algumas nuvens no céu. Vamos ter a temperatura também em elevação, ainda assim faz um pouco de frio na madrugada. Deveremos ter mínimas perto dos 10 graus, talvez os microclimas com temperaturas entre 8 e 10 graus. Já as máximas à tarde devem atingir entre 27 e 29 graus. Na sexta-feira, sol aparece com nuvens, mas períodos de maior nebulosidade podem provocar chuva em alguns momentos entre a madrugada e manhã. Como será instabilidade associada à massa de ar quente que fica mais úmido, tem risco de chuva localmente forte, com raios, trovoadas e até mesmo temporais localizados, com vento forte e queda de granizo. Essa instabilidade que

vai ocorrer entre a madrugada e manhã. Depois teremos sol aparecendo, por isso que vai fazer até calor. Temperatura vai ficar elevada na sexta-feira. Nós teremos mínimas entre 15 e 17 graus e as máximas à tarde podem chegar entre 30 e 32 graus.

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0: senhoras e senhores, 9:22, 9:22, 11,5 graus é a temperatura no Vale do Taquari. Obrigadão pela tua audiência, excelente, maravilhosa e incrível quarta-feira pra você ligado junto conosco, hein? Obrigadão, tá trabalhando, bom trabalho, tá descansando, bom descanso, vamos juntos, hein? Vamos juntos. 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Bom, pessoal nos liga, nos pede informações sobre... o desconto da luz que a gente vem divulgando na rádio, né? 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Leve documento com foto, o seu celular com WhatsApp e uma conta de energia, tá bom? Não esquece, tá? Documento com foto, o seu celular com WhatsApp e uma conta de energia elétrica. Repetindo, hoje e amanhã tem mutirão de cadastramento para o desconto de conta de energia elétrica no restaurante Lancheria Encantos Encantado, das 9 da manhã às 6 horas da tarde. Beleza? Fechou? Estamos combinados? Muito bem, senhoras e senhores. Olha a notícia aí, aproveita. Vamos lá que tem gente participando. Quem é que tá aqui? Abraço pra Marli Gonçalves fazendo homenagem de aniversariante. Muito bem, alô Marli. Obrigado pela tua audiência.
1: Bom dia, amigo Igor.
0: Bom dia.
1: Marília Mendonça, Eu sei de cor. Um abraço.
0: Eu sei de cor, mas isso aí é dilurida, dilurida. Abraço, minha querida Circe Giovanella, um beijo pra você, tudo de bom. Bom dia, meu amigo, é o Miguel Duarte. Manda uma música pra minha família, a música Romance Rosa, do Ed Brito Samuel. Obrigado se for atendido, tô sempre na escuta. Romance Rosa, deixa pra mim. Abraço, meu querido Miguel Duarte, abraço pra você e pra Verônica, tudo de bom. O Neto Santos, alô, Verinha, obrigado pela audiência, tudo de bom pra vocês aí. Vamos tocar uma das boas do programa aí, deixa pra mim, deixa pra mim.
2: Igor, bom dia.
0: Oi.
2: Fala. Frio, né, Igor?
0: Frio.
2: Como é que tá, meu amigão?
0: Tranquilo.
2: Igor, me manda uma música bonita pra minha prima lá de Roca Salles, a Solange e o marido dela. Meus primos de coração, Igor. Tu consegue mandar a música Barquinha de Ouro pra eles?
0: Opa!
2: Valeu, Igor. Se for atendido, meu muito obrigado. Igor. Abraço pra ti.
0: Deixa comigo, então. Abraço, meu querido Ademar Boaro. Deixa pra mim, deixa pra mim. Vamos tocar na sequência. Abraço pra Luciano e Marcos Franchini. Toca o maloqueiro. Tá frio aí na linha alegre? Ah, vamos chacoalhar o esqueleto aí. Abraço, tudo de bom, meus queridos. Vamos lá. Ainda. Olha aí o Gilmar taxista, o Gilmar Chuta fazendo homenagem pra sua excelentíssima. Oh, coisa boa. Deixa pra mim que eu vou colocar lá nos aniversariantes do dia. Deixa pra mim, deixa pra mim. Bom dia! É a Eli de Donatiteles também tá oferecendo, tá pedindo a música Barquinha de Ouro. Muito bem. Vou colocar aqui a tua cunhada Ana Cruz nos aniversariantes. Deixa pra mim. Abraço pra Carmen Pesce de Monsum mandando o seu bom dia. A Inês Colasiel também. Ai... Bom dia, Igor. Coloca na playlist a unidade do dedo do gaúcho da fronteira para o senhor Dedinhos. Eu vou te bloquear, Marcelo. Eu vou te bloquear, Marcelo Lorenzo. É, rapaz. Isso aí é tudo intriga da oposição.
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0: Que sacanagem, hein? Alô, Luciana Proto, bom dia pra vocês, pessoal do Lambari, Rudimar Saldanha. Tamo junto, meu querido, obrigado pela audiência de sempre. 9:27, 11 graus e meio a temperatura, Marília Mendonça, seu

0: Ed Brito e Samuel Romance Rosa no nosso show da manhã. Marília Mendonça, eu sei de cor. 27 para as 10, 12 graus a temperatura no Vale do Taquari. Vamos falar de coisa boa. Vamos falar com Adenir Riss, da JB Mix. E aí, Adenir, tudo certo? Bom dia.
1: Olá, muito bom dia. Bom dia aos ouvintes da Rádio Encantado. De Encantado e também de toda a grande região que acompanha a programação dessa quarta-feira. Chegando agora para falar sobre informação e dica importante de saúde. 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Tá certo? Um grande abraço a todos os ouvintes da Rádio Encantado, de Encantado também ouvintes de toda a região. Uma boa quarta-feira e uma ótima semana a todos.
0: Valeu!

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1: Olha, nós de volta aí, senhoras e senhores, 22 para as 10, 12 graus a temperatura no vale. Excelente quarta-feira para você ligado junto conosco. Vamos encarar! Excelente, abençoada quarta-feira. Vamos? 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E no estúdio tá o Dilamar dos Passos, vai trazer as informações da polícia.
2: Tudo certo? Bom dia.
1: Tudo bom, e você?
2: Bom dia pra ti, pra todos os nossos ouvintes, né? Da Rádio Vem Encantado, por informações policiais. Tudo então tranquilo? Nesta quarta-feira, né, meu caro Igor Lopes?
1: Exatamente, meu queridão.
2: 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Pois bem, morreu ontem, terça-feira, uma das vítimas de um grave acidente de trânsito na madrugada de domingo, na IRS 122 em Farroupilha. Tatiana Dallagnol Moreira, 48 anos de idade, era moradora de Bento Gonçalves, ocupante de um Astra de Carlos Barbosa, e que se envolveu em um acidente então no final de semana. Estava internado no Hospital São Carlos e ontem não resistiu e morreu. A vereadora de Santa Cruz do Sul, Bruna Mols, teve a casa invadida por um homem domingo à noite na linha Santa Cruz. Que chegou em casa e quando já estava no quarto, né, ouviu barulho no andar de baixo, enquanto os animais, cachorro, passaram a latir. Ela teria trancado a porta do quarto, permaneceu por cerca de 15 minutos, depois ligou para o pai, né, para saber se por acaso ele estava lá, e não é como não era ele, chamaram a brigada militar. Quando a brigada chegou, o cidadão já tinha desaparecido, fugiu. A Neuza Bonotto Silvestre, de 64 anos de idade, morreu atropelada ontem na IRS 324 em Tabaí. Foi socorrida, não resistiu e morreu. Em mais uma etapa da Operação Cerco Fechado, policiais da brigada prenderam um homem 23 anos com entorpecentes já prontinhos para comercialização, fato que ocorreu no dia de ontem no município de Guaporé. Já um acidente de trânsito registrado no Canabarro, em Teutônia. Segundo o Corpo de Bombeiros Voluntários, né? Um Gol transitava pela via quando colidiu contra um poste de energia elétrica. A condutora, 24 anos, permaneceu no interior do carro devido ao risco de eletrização, né? Até que a rede elétrica fosse desligada e ela então foi resgatada e levada para atendimento médico. Na 386 ontem, uma motociclista precisou de atendimento médico depois de colidir na traseira de um caminhão na 386 em Lajeado. A polícia de Venâncio concluiu a investigação que apurou uma série de furtos praticados em cemitérios no interior do município. Pelo menos 3 pessoas foram indiciadas e o trabalho agora vai para o Poder Judiciário e também para o Ministério Público. Inclusive, ontem foi cumprido o mandado de busca e apreensão em São Leopoldo, mas os suspeitos não foram localizados. A polícia de Venâncio concluiu uma investigação de um atropelamento ocorrido dia 21 de junho na comunidade de Santo Antônio, em Mato Leitão, que resultou na morte de uma mulher e mais 3 pessoas feridas, tá? Depois do acidente, depois do atropelamento, o condutor inclusive fugiu sem prestar socorro e foi identificado dias depois. Então, o cidadão agora foi indiciado por homicídio culposo na direção de veículo, com causa de aumento da pena pela omissão de socorro, bem como lesão corporal também por omissão de socorro. O inquérito, então, agora remetido ao Poder Judiciário. Na tarde de ontem, terça, a polícia de Venâncio Aires cumpriu mandado de prisão decorrente de uma condenação já transitada e julgado por homicídio de um homem de 44 anos de idade. Ele era considerado foragido e foi localizado e preso no município de Imigrante. Ele tem 15 anos de reclusão a ser cumprida em regime fechado. Já um grave acidente de trânsito deixou 3 pessoas mortas e 8 pessoas feridas em estado grave nesta madrugada, então de quarta-feira, na SC-492, entre os municípios de Maravilha e São Miguel da Boa Vista, isto é Santa Catarina. O ônibus transportava 67 pessoas, saiu da pista e tombou em uma ribanceira. Segundo o relato do motorista, o veículo havia partido de Gramado, na Serra Gaúcha, com destino ao Paraguai, quando apresentou problemas nos freios ao fazer uma curva, fazendo com que perdesse o controle da direção. As 3 vítimas mortas são uma idosa, uma mulher e uma criança. Pelo menos 8 pessoas sofreram ferimentos graves e foram encaminhadas para atendimento médico. Os demais ocupantes também receberam atendimento das equipes de resgate. Partiu então de Gramado, com destino a Paraguai. Acidente nesta madrugada em Santa Catarina, 3 pessoas mortas. Uma idosa, uma mulher e também uma criança são as vítimas. Estas, meu caro Igor, então, as principais informações policiais aqui no Show da Manhã desta quarta, né? 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
1: Obrigado, Gilamar.
2: Só fazer um lembrete aqui, né? Hoje é quarta, né?
1: Hoje é quarta.
2: Então, 19h30, tem audiência pública na Câmara de Vereadores do município de Mussum. Extremamente importante a participação da comunidade mussunense para esta audiência pública hoje à noite.
1: Sobre o quê?
2: Sobre a questão aí da drenagem, né? E aquela obra que está sendo feita no acesso ao bairro Guaporé, José Marcolim aí, que acaba danificando e acaba tendo impacto do outro lado do asfalto, né? Direito aí, na entrada, no famoso batalhão, naquela parte mais baixa aí, com a questão da água, né? Que está invadindo as casas, depois, principalmente, da construção de loteamentos e também daquelas obras aí.
1: Depois da chuva, então? É. Isso? A água invadindo ali depois da chuva?
2: Mas depois, sim, na chuva, claro.
1: Sim.
2: A água da chuva, mas depois que foram feitas aquelas obras ali, né?
1: Tá, então, certo. Hoje, 19h30.
2: Exatamente. Inclusive com a participação do promotor da comarca de Quinha Encantada, né? Que se dispôs a estar lá, o doutor Heráclito Barreto Neto. Sim. Hoje, 19h30, na Câmara de Vereadores em Mussum.
1: Show de bola. Tem um recado da Luciane e Max Franchini.
2: Abraço.
1: Bom dia, Igor. Tá tão frio que a Brahma quer entrar na geladeira sozinha.
2: É.
1: Abraço, valeu. Loucura. Ai, ai, ai. Eu acho que o frio que tá não precisa nem entrar na geladeira, né?

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1: Olha, nós de volta aí, 10 horas em ponto, a temperatura tá em 13 graus nesse momento no Vale do Taquari. Vamos lá, vamos encarar, senhoras e senhores, excelente quarta-feira pra você ligado, sintonizado nas ondas queridas da sua rádio Encantado. 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Ó, na sequência a gente atrasa os aniversariantes do dia, hein? Então manda ver no nosso WhatsApp, 519-9988-1543, que eu quero saber quem é que tá de aniversário aí. Por enquanto, deixa eu trazer o horóscopo do dia, signo de Áries, Touro, Gêmeos e Câncer. Você de Áries, o dia mexe com a forma como você pensa o futuro e organiza suas escolhas. Pode surgir uma vontade forte de mudar planos, estudar algo novo ou se abrir para perspectivas diferentes das habituais, você de Áries. Touro, você pode ser capaz de perceber novas formas de lidar com dinheiro e trabalho, especialmente aquelas que trazem mais flexibilidade para esses setores da vida. Também é um dia importante para repensar o que você considera segurança, atualizando algumas certezas. Gêmeos, o dia ativa diretamente sua identidade e forma de se expressar. Você pode sentir vontade de mudar algo em si, experimentar novas ideias ou romper padrões antigos de comportamento. É o momento de atualização pessoal em que pequenas decisões podem gerar grandes mudanças. E você de Câncer, o dia pode trazer percepções mais sutis e até compromissos inesperados. Pode surgir uma necessidade de se afastar um pouco do mundo interno para reorganizar pensamentos internos. A intuição fica mais forte e vale a pena prestar atenção a sinais e sincronicidades, você de Câncer. Vamos a eles, os aniversariantes do dia dessa maravilhosa quarta-feira, senhoras e senhores. Vamos. Quem é que tá aqui? Bom dia, Igor, tudo bem com você? Eu queria pedir uma música pra minha filha que tá de aniversário hoje. É a Veridiana Gonçalves. Alô, Veridiana! Parabéns, saúde, paz e prosperidade pra você, tudo de bom. A homenagem é da mamãe, a Marli Gonçalves, pessoal de Dr. Ricardo. Ela tá mandando aí a música do Rogério Magrão e Banda. Desejar um feliz aniversário e que Deus abençoe ela. Isso aí! Alô, querida Veridiana Gonçalves! Parabéns, saúde, paz e prosperidade, tudo de bom aí! Ainda quem mais tá aqui? Bom dia! É o Gilmar Chu, Gilmar Taxista. Hoje tem alguém muito especial de aniversário, a minha esposa, a Marinês Chu. Desejo tudo de bom a ela, do seu esposo, das suas filhas e dos netos. Eita, coisa boa! Alô, Marinês Chu! Parabéns, saúde, paz e prosperidade pra você! Saúde! E o resto nós damos jeito, com certeza, né? Homenagem do maridão, das filhas e também dos netos, que maravilha! Esta vai tá boa por aí hoje, hein? Eita, nós! A Ellie de Donati Teles, bom dia, Igor! Hoje quero mandar uma música pra minha cunhada Ana Cruz, que está de aniversário. Eita, coisa boa! Alô, Ana Cruz! Parabéns, saúde, paz e prosperidade pra você. O resto nós damos jeito, com certeza, né? Saúde! Ainda, a Bernadette Sensi. Bom dia, quero mandar a próxima música pro Dilso Sampaio, que está de aniversário hoje. Alô, Dilso Sampaio! Saúde, meu queridão! Abraço pra você e pra toda a família, homenagem da Bernadette Sensi. E ainda, bom dia, mano, feliz aniversário pra Nadiele Esperoto, que está de aniversário hoje. Muitas felicidades e muitos anos de vida. É a Gi do Brechó da Gi de Vespa Zeno Correia. Alô, Nadiele Esperoto. Saúde pra você também e prosperidade. O resto nós damos jeito, com certeza. Eita, coisa boa. Homenagem aí do pessoal do Brechó da Gi. Ela mandou, toca o hino do Grêmio. Abraço. Valeu, tudo de bom. Deixa eu ver. São esses, né? Aos demais aniversariantes do dia, que Deus abençoe hoje, amanhã e sempre. São os votos de todos aqui da Rádio Encantada. Ah, hoje tem aniversário dele, o nosso querido José Raimundo Tramontini, sim. Então hoje você sabe, né? No Jornal do Meio Dia, manda bastante mensagem hoje. Manda bastante feliz aniversário pra ele, que hoje ele abriu a mão e pagou aquele café da manhã maravilhoso aqui pra Rádio Encantado. Alô, José Raimundo Tramontini! Parabéns, saúde, paz e prosperidade, muitos e muitos anos de vida. Ficamos sabendo que ele completou 99 anos hoje, né? Em cada perna.
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1: O homem tá acabado. Muita estrada deixando, né? É muito andar no interior aí, eu acho, né? Não sei o que tá acontecendo. É, tá meio acabadinho, Brizinho, né? Vamos fazer um botox nele, eu acho. Acho que vai ser o jeito, né?

0: apaixonei nessa morena, 10:06, a temperatura tá em 13 graus, o Vale do Taquari. 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
0: Com certeza. Agora são 10h12.

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1: Estamos de volta, senhoras e senhores. 10h23, 10 horas e 23 minutos. 13 graus e meio no Vale do Taquari. Tá ficando quente, tá ficando bom, hein? Vambora! É o nosso show da manhã na Rádio Encantado. 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Mais 4 signos horóscopo no dia, já vou trazer o recado dos ouvintes, aguenta aí! Você de leão, pode conhecer pessoas diferentes, ter conversas fora do comum e até mudar a forma como se conecta com os seus círculos sociais atuais. O dia favorece novas ideias vindas de outras pessoas, especialmente aquelas que ajudam a ampliar sua visão de mundo, você de leão. Virgem! A vida profissional e as metas podem passar por uma espécie de atualização. Você deve perceber novas possibilidades de atuação ou formas mais modernas de lidar com o trabalho e a rotina. O dia favorece mudanças estratégicas, especialmente aquelas que trazem mais liberdade para você de virgem. Libra, o dia abre espaço para novas perspectivas de estudos ou viagens que você deseja fazer. É possível se interessar por temas diferentes ou ter conversas que mudam sua forma de enxergar alguma situação. Existe uma sensação de expansão mental com menos apego a verdades fixas, você de Libra. E você de Escorpião, questões relacionadas a recursos compartilhados podem entrar num processo de transformação. Você tende a perceber novas formas de lidar com a dependência emocional ou financeira. O dia favorece ajustes que trazem mais autonomia e menos vínculos baseados em controle, você de Escorpião. Vamos lá! 10h25! 10 horas e 25 minutos. Quem é que tá aqui? Meu Jesus amado! Obrigado pela companhia. Calma! Calma, calma que vai dar tudo certo, calma, aguenta o coração, tem gente me ligando no WhatsApp aqui, calma pessoal que eu vou trazer um recado dos ouvintes agora. Quem é que tá aqui?
2: Me coloca junto na Marília Mendonça, tudo de bom pra você.
1: Grudada no rádio a nossa querida Ielka Maria Porto, tá feito o registro, obrigado pela audiência. Ali.
3: Bom dia, Igor.
1: Oi.
3: Violete, Dona Jurema, estamos tomando um bom chimarrão aqui, escutando a tua rádio, tá bom?
1: Tá bom.
3: Tu toca Marília Mendonça, te amo demais, essa vai pra minha esposa, tá bom?
1: Tá bom.
3: Um abraço, uma boa rádio, um bom dia, valeu.
1: Como eu já toquei Marília Mendonça, eu vou tocar o Te Amo Demais com Leonardo, meu querido Lécio, Dona Jurema, brigadão pela companhia. A Verônica Duarte toca Roupa Nova, o Trem Azul. Amanhã a gente roda, pode ser, Verônica? Amanhã é o nosso TBT, amanhã vai bombar, hein? Abraço, obrigado pela audiência.
4: E aí, tudo bom? Tô te ouvindo, abraço.
1: Valeu, Nelei Lanzini, obrigado pela tua audiência, sempre ligado junto conosco por aqui. A Cleide Tasca, bom dia, Igor. Como hoje é dia do sofá-cama, como diz o nosso amigo Alexandre dos Santos, eu quero ouvir a música Preciso Te Encontrar, do Rick Renner. Ó, e precisa mesmo, Cleide Tasca? Tá precisando encontrar quem, Cleide Tasca? Ah, eu quero saber dessa fofoca. O Josias Machado Mota, bom dia pra Chica. Alô, Chica, bom dia. Quem é que tá aqui?
5: Bom dia, Igor.
1: Oi.
5: Tudo bem?
1: Tudo bom.
5: Pode tocar mais uma história de amor com Bichote? Pode ser? Bom dia. Obrigado. Tchau, tchau.
1: Valeu, minha querida Maria Isabel. Tá sempre ligada junto conosco também. Tudo de bom. Quem é que tá aqui?
6: É, Igor, quero oferecer uma música pro Marcos Antônio da Silva.
1: Tá.
6: E o meu neném Arthur da Rosa de Oliveira.
1: Tá bom.
6: E graças a Deus que abriu o solzinho de novo, né?
1: Opa!
6: Érica da Rosa do Porto 15.
1: Tá certo, é a Angélica da Rosa, é isso? Alô, Angélica, brigadão pela tua companhia, tá feito o teu registro, tudo de bom. Ainda bom dia, é a Tatiana Barbieri. Quero mandar uma música pro meu irmão do coração, Fernandinho de Vespasiano Corrêa. Quem manda é a Tati, o Moisés. Desejamos muitas felicidades. Então ele tá de aniversário hoje, é isso, minha querida Tati. Alô, Fernandinho de Vespasiano Corrêa, parabéns. Saúde, paz e prosperidade, tudo de bom. Homenagem aí da Tati e do Moisés. Fiquei sabendo aí que a Sérgio Beninho Gueno vai ser fechada por conta do aniversário do Fernandinho. É isso mesmo? Procede a informação. Ah, muito bem. Abraço!
7: Bom dia, Igor. Tudo bem? Foi uma música com Ana Castela para mim, para todos que estão na escuta do programa e também para minhas amigas que estão sempre na escuta da Rádio Encantada.
1: Certo!
7: Um abração e um ótimo dia.
1: Valeu! Obrigado, minha querida Fátima Isabel Fim. Tudo de bom? Bom dia, Igor. É a Clacir Lemes. Quero homenagear a minha irmã Helenir Cagliari, da Linha Salvação. Reuvado, tá de aniversário hoje, completando 51 anos. Manda pra ela o Roberto Carlos, Amor Sem Limite. Quem homenageia sua irmã, a Sirlene de Encantado do bairro Planalto. É a Clacir, acho, né? É a Clacir, é isso? É a Clacir aqui, né? Eu acho que o corretor aí acabou corrigindo, mas é a Clacir Lemes aí de... do bairro Planalto, né? Abraço pra Helenir Cagliari, parabéns, saúde, paz e prosperidade pra você, tudo de bom. Quero mandar os parabéns também pra minha querida Maria Parisotto. Alô, Maria Parisotto, parabéns, saúde, paz e prosperidade pra ti. Homenagem do excelentíssimo Neri da Cruz e de toda a família. Hoje a casa tá cheia aí, que maravilha, tudo de bom.
8: Bom dia, Igor, tudo bem contigo, Igor?
1: Tudo bom.
8: Quero oferecer uma música com meus amigos lá de Jacarezinho.
1: Jacarezinho.
8: E agora eu tô no Planalto, né?
1: Tá no Planalto!
8: E... eu quero oferecer para meus amigos lá, a Maria Cristina, esposa dela, a Dona Elite, a Dona Nelci, meu primo Gilmário, meu irmão Adilário, minha cunhada Clarice da Bonita Baixa, minha irmã Silvana do Lago Azul, a minha irmã do Lambari. E a música hoje é Eu Quero do Bruno e Marone.
1: E
8: se
1: eu?
8: Você não tivesse ido, eu seria.
1: E eu
8: seria
1: mais
8: feliz. Toca essa música, Igor.
1: E pra mim?
8: Capricha aí na música, tá?
1: E
8: eu
1: apareço
8: pra ti também.
1: Ah, muito bem! Agora sim, valeu, Julia de Terezinha Barcelos. Eu tava esperando o oferecimento pra mim também. É, tava esperando.
9: Bom dia, Igor. Tudo bom?
1: Tudo bom.
9: Eu queria ouvir a música Amor Eterno,
1: tá gripada,
9: se possível,
1: tá.
9: Oferecer para Suzy Antônia, para Ney, Janaína e para Clair Kerr.
1: Oh.
9: E parabenizar o José Tramontini,
1: aê,
9: nosso grande radialista.
1: Grande radialista.
9: Tudo de bom.
1: Leva
9: abraço.
1: Leva pra ti. Alô, Márcia Benini, obrigado pela tua audiência. Tudo de bom, obrigado pela audiência. Querido, nosso querido. É querido, nosso querido, né? É querido. Abraço pra Helenir Marques, bom dia. Agora vamos com calma, né? Sou a Adriele e quero parabenizar a minha mãe, Helenir, pelo seu aniversário hoje. Ela recebe um grande abraço do esposo Wilson, dos filhos Adnan, Adriele e Adrinara. Beijos no coração com a música do Tonico e Tinoco, Mamãe, Mamãe. Se puder atender, agradeço antecipadamente. Linha Salvação, Reuvado. Parabéns, dona Helenir Marques. Saúde, paz e prosperidade pra você. Tudo de bom. Saúde, saúde, saúde. Com essa nós damos jeito. Homenagem de toda a família. Olha aqui, ó. A Sandra Reis de Rock é terrível, né? Bom dia, feliz dia do homem. Não vou te fazer um pix. Vou te dar uma cueca que é mais barata. Mas que é isso, Sandra Reis? Aí não, né? Pelo amor de Deus. Abraço pra ti, tudo de bom. Ah, agora é a Cleusa que manda parabéns pra Nadiele. Um abraço pra LG. Tá certo. Ainda. Bom dia, Igor. Aqui é o Yuri. Queria pedir uma música do Raça Negra pra minha irmã que tá de aniversário. O nome dela é Veridiana. Ah, feito o registro. Bom dia, tudo bem? Ih, rapaz, vamos dar uma espiadinha aqui, né? É um aviso do Boca no Trombone. Fechados as participações? Agora sim, né? Agora posso respirar. Paguei os registros. Sabe por quê? Porque eu amo vocês demais. Amo vocês demais. Um beijo no coração de todos que estão ligados aqui na Rádio Encantado. Rapaz, o que é isso, hein? Hoje vocês se puxaram nos recados, hein? Não tem jeito. É a mais ouvida, não adianta.
0: Brasil!

E maravilha mesmo é ter você na sintonia, nas ondas queridas da Rádio Encantada em 104,7, no nosso site, no nosso aplicativo. Obrigadão mesmo, você que nos escolhe todos os dias como tua companhia. Raça Negra Maravilha, Ana Castela, é que eu não te esqueci. Ui, e eu te amo demais com o Leonardo, no nosso show da manhã. 20 para as 11, a temperatura.

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1: Olha, nós de volta, 16 para as 11. A temperatura em 14 graus e meio no Vale do Taquari. Obrigadão pela sua audiência. Vamos encarar, senhoras e senhores. Ai, ai, ai, que maravilha ter a tua audiência. Olha só, quero mandar um abraço aqui a Sandra Reis. Parabéns pro meu amigo Samuel Brauers. É aniversário hoje. Alô, Samuel. Parabéns. Saúde e prosperidade. Aldete Mitz oferece música por você do Calmon, oferecendo para o seu excelentíssimo Pedro Luiz Lengler. Ê, Pedro Luiz, abraço pra ti. Alô, Dete. Obrigadão pela companhia de sempre. Bom dia, Igor. Toca pra nós Paixão de Peão, do Rick Renner. Paixão de peão é boi, de violeiro é viola. Isso é bom, hein? Ademiria, Vânia Kerr, de Roca Salles. Vamos tocar daqui a pouquinho, tá bom? Abraço! Obrigadão pela companhia de vocês. 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Arrematar o nosso maravilhoso show da manhã, Sagitário, Capricórnio, Aquário e Peixes. Pra você de Sagitário, algumas pessoas podem trazer ideias novas ou até mudar dinâmicas que pareciam estáveis. Tudo isso de uma forma positiva. O dia favorece trocas mais livres, conversas diferentes e novos tipos de conexão. Pode existir um aprendizado importante através do outro, você de Sagitário. Capricórnio, você pode descobrir novas formas de organizar tarefas, otimizar o seu tempo ou lidar com responsabilidades de maneira mais leve. Mudanças pequenas podem gerar grande impacto no seu bem-estar, então comece mesmo que pequeno. Aquário, hoje você pode sentir mais abertura para testar algo novo ou se expressar de forma diferente. O dia favorece a originalidade sem esforço. Aproveite para se dedicar aos projetos que pedem criatividade e originalidade. E você de peixes, o ambiente doméstico pode passar por pequenas mudanças que trazem mais leveza e liberdade, mesmo que de forma interna. Você deve encontrar novas formas de organizar a vida privada ou até mesmo lidar com memórias e sentimentos de forma menos rígida, você de peixes. E eu vou nessa, senhoras e senhores. Se Deus quiser, amanhã eu tô de volta, viu? A partir das 9, amanhã tem o TBT, hein? Te espero por aqui. Vem aí, Claudinei Conferro, informativo de Roca. Abraço, tudo de mão pra vocês, valeu!

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5: Bom dia, amigos. Bom dia, amigas. Está no ar o programa informativo de Roca Salles aqui pela Rádio Encantado 104.7 FM. 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Hoje é quarta-feira, dia 15 de julho de 2026. Uma quarta-feira com predomínio do sol, tempo seco aqui na região. Temperatura agora da marca dos 16 graus, 62% a umidade relativa do ar. 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A diretoria do Grupo dos Amigos da Melhor Idade de Roca Salles convida seus integrantes para a programação do próximo sábado, dia 18, o baile da melhor idade em Estrela. A saída do centro da cidade será às 10 horas e 45 minutos da manhã. As inscrições com Marlene Dors, contatando pelo fone WhatsApp 99367-6137 e com Sibila Hermani, contatando pelo fone WhatsApp 9814-6478. A diretoria da Associação Ecumênica da Terceira Idade de Roca Salles convida seus associados para a programação do próximo domingo, dia 19 de julho, no Country Club em Lajeado. A saída do centro da cidade será às 13 horas e 30 minutos. As inscrições até sexta-feira às 16 horas com a diretoria, contatando pelo fone WhatsApp 9641-8252. Convite da diretoria da Associação Ecumênica da Terceira Idade de Roca Salles. O CRAS Casa da Amizade e Secretaria Municipal da Assistência Social convidam para os encontros de hoje do projeto 60 Mais Conexão com Você. Hoje, às 13 horas e 30 minutos, encontro no Salão da Comunidade do Pinheirinho. E às 17 horas, encontro junto ao CRAS no Centro Social Urbano. Projeto 60 Mais Conexão com Você, encontro hoje às 13 horas e 30 minutos no Pinheirinho e às 17 horas no CRAS. Secretaria Municipal da Saúde informa atenção para um roteiro de atendimento com a unidade móvel de saúde no interior do município para esta semana. Hoje, quarta-feira, unidade móvel de saúde, Dr. Gabriel Ortega e mais técnica de enfermagem atendendo à tarde na Rua Augusta Alta. E amanhã, quinta-feira, dia 16, também à tarde, a unidade móvel de saúde estará atendendo em frente ao Salão da Comunidade da Rua Augusta Baixa. A secretaria orienta as pessoas que vão em busca de atendimento na unidade móvel de saúde para que levem consigo o cartão do SUS e também documento de identidade. Hoje à tarde, unidade móvel de saúde na Rua Augusta Alta e amanhã à tarde na Rua Augusta Baixa. 11 horas e 5 minutos, temperatura agora 17 graus. 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
5: 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Secretaria Municipal da Saúde de Roca Salles, através da equipe da saúde mental, acompanha a rede de assistência psicossocial, convida a todos os avós para uma tarde de acolhimento, integração e muita alegria. Será no próximo dia 29 de julho, a partir das 14 horas, junto ao posto de saúde do centro. Haverá um delicioso café, bingo e também distribuição de brindes. É dia 29 de julho, a partir das 14 horas. A Secretaria Municipal da Agricultura comunica aos produtores rurais de que está em andamento o período de inscrição para vacinação contra a brucelose bovina. Devem ser imunizadas terneiras com idade a partir de 3 meses. O prazo para inscrição é até o dia 31 de julho, comparecendo presencialmente na Secretaria da Agricultura. Falar com Nestor ou Isabel. Inscrições para vacinação contra a brucelose bovina até o próximo dia 31 de julho. 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Não mais atendendo na esquina da Daltro Filho com a Jacob Lan. 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
2: Bom dia, você querido amigo, irmão, querida amiga, irmã, que nos acompanha pela Rádio Encantado FM. Este é o programa da paróquia São José de Roca Salles, quem vos fala é o padre João Paulo Schaeffer. Hoje, quarta-feira, dia 15 de julho, estamos na 15ª semana do tempo comum do nosso ano litúrgico. A igreja celebra hoje a memória de São Boaventura, bispo e doutor da igreja. Memória que a igreja celebra, um homem fervoroso, de profunda sabedoria, no esclarecer as verdades da fé e da doutrina cristã. Evangelho deste dia, Mateus capítulo 11, versículos 25 a 27. Naquele tempo, Jesus pôs-se a dizer: Eu te louvo, ó Pai, Senhor do céu e da terra, porque escondeste essas coisas aos sábios entendidos e as revelastes aos pequeninos. Sim, Pai, porque assim foi do teu agrado. Tudo me foi entregue por meu Pai, e ninguém conhece o Filho senão o Pai, e ninguém conhece o Pai senão o Filho, e aquele a quem o Filho quiser revelar. Palavra da salvação. Glória a vós, Senhor. A palavra deste dia, temos a profecia de Isaías na primeira leitura, onde percebemos a potência militar do Império Assírio por volta do ano 700 a.C. Esse poder abalava Israel, pois o povo se escandalizava e buscava segurança em outros deuses. A voz do profeta denuncia esta realidade, mantendo viva a fé no Deus vivo e libertador. Mesmo diante do temor da ameaça, Deus continua chamando o seu povo à confiança e à fidelidade. Evangelho que escutamos, Jesus louva o Pai por revelar seu mistério de vida e salvação. Esta revelação é preferencialmente feita aos pequeninos e humildes de coração, para acolherem o seu reino. A lógica do Evangelho inverte a realidade. Os mistérios salvíficos são ocultos aos sábios e manifestados aos mais vulneráveis, porque assim foi do agrado do Pai. O texto nos convida a ter um coração simples, puro, humilde e verdadeiro para acessar os mistérios do reino que salvam e aproximam de Deus. Assim, a palavra nos apresenta um caminho de humildade, de acolhida, também de entendimento dos mistérios do reino de Deus. A programação da paróquia para esta semana, hoje quarta-feira, aqui na Matriz, às 19 horas, missa com a bênção da saúde. Sexta-feira, às 14 horas, missa comunidade Nossa Senhora do Monte Ibérico, linha Mariano. Para sábado e domingo também teremos a presença do padre Isaías, então a programação a mais por termos dois padres. Sábado às 13h30 teremos missa comunidade Nossa Senhora do Caravaggio, Três Pinheiros. 14h30 missa comunidade São José do Maracanã. 16 horas, missa comunidade Nossa Senhora do Caravaggio na linha Bento Gonçalves. E 19 horas, missa comunidade Perpétuo Socorro, Arroio Augusta Alta. Também para sábado, às 14h30, missa comunidade Santo Isidoro Campinhos. 15h40, missa comunidade Santo André, linha Fernando Abbott. 17 horas, missa comunidade Nossa, missa comunidade Santo Isidoro Campinhos. 15h40, missa comunidade Santo André, linha Fernando Abbott.

0: Senhora Aparecida, no bairro 7 de Setembro. A programação para esta semana. Também convidamos para as promoções e eventos que as comunidades estão se organizando esse mês de julho, também já para o mês de agosto. Convidamos, em nome do SDR, para participar do Baile do Colono, que será realizado aqui no Salão Paroquial, no dia 25 de julho, na parte da manhã. A programação a cargo do SDR, almoço meio-dia, R$40, ingressos antecipados, e à tarde o Baile do Colono. Ingressos à disposição no Restaurante do Cabelo, Mercado e Agropecuário do SDR e aqui na Secretaria Paroquial. A R$40, somente ingressos antecipados, informa o SDR. No dia 26 de julho, festa em honra a São Cristóvão, na comunidade Nossa Senhora Perpétuo Socorro, na Rua Augusta Alta. Também para mês de agosto, as programações de nossas comunidades. Dia 9 de agosto, festa do Dia dos Pais, na comunidade Sagrada Família, linha Júlio de Castilhos. 16 de agosto, festa em honra a São Roque, linha Brasil. 23 de agosto, festa em honra a São Roque, na comunidade Nossa Senhora dos Navegantes, no Picão. 30 de agosto, festa em honra a São Roque, na Escola da Linha Macaco. A programação para também mês de julho e agosto. Nesse dia em que celebramos São Boaventura, imploramos a bênção de Deus sobre tua vida, teu trabalho, sobre as alegrias, também sobre os desafios. Que o Senhor sempre te abençoe e te acompanhe. O Senhor esteja convosco, Ele está no meio de nós. Que pela intercessão de São Boaventura e de São José, Maria Santíssima, abençoe-vos o Deus Poderoso, Pai, Filho e Espírito Santo. Amém. E todos um bom dia, uma abençoada semana, graças a Deus.
1: 11:18, 17 graus a temperatura. 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A Secretaria Municipal da Assistência Social e o CRAS comunicam que a distribuição dos agasalhos da campanha do agasalho 2026 acontece na próxima terça-feira, dia 21 de julho, no horário das 9 da manhã até as 2 da tarde, junto à sala do CRAS, no Centro Social Urbano. Distribuição de agasalhos na próxima terça-feira, dia 21, das 9 da manhã até as 2 da tarde, junto ao Centro Social Urbano Sala do CRAS. 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

0: 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Festas. 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Sempre com grande promoção no final de semana. Sexta-feira, a partir das 23 horas, tem a banda Rota Luminosa. Sábado, a partir das 23 horas, Solteirões do Brasil. E domingo, a partir das 19h30, banda Ecos no Clube Sertanejo. É no próximo sábado, dia 18 de julho, a festa de São João, na linha Borges de Medeiros Serrinha. Início, 20 horas e 30 minutos. Às 21h30 terá casamento caipira e às 22 horas, a tradicional queima da fogueira. A festa será animada por Paulinho Show. Haverá comidas típicas e muita animação. Realização, Amigos da Serrinha Futebol Clube. O valor do lucro do evento será revertido para melhorias no Salão da Comunidade. Vem aí a festa do Dia dos Pais no Salão da Comunidade Sagrada Família, na linha Júlio de Castilhos Baixo, em Roca Salles. Dia 9 de agosto, 10 horas, celebração de missa festiva, meio-dia, almoço, com carne de res, suíno, frango, massa, aipim, cuca, maionese e saladas. Valor do cartão antecipado para o almoço, R$55. Cartões limitados para o almoço, à venda no Mercado Cumer, no Bazar Capricho e no Bric Barato. A partir das 14 horas, reunião dançante com Leandrinho e banda. Apoio vereador Noel Luiz Schaefer e pizzaria Marasca. E vem aí a festa de São Roque na comunidade da Linha Brasil, a Picadinha, dia 16 de agosto, 10h30, celebração de missa festiva, ao meio-dia, almoço servido às mesas, com a tradicional galinha recheada, carne de res, suíno, pão, cuca, maionese e saladas. Pela parte da tarde, reunião dançante com a banda Alma Nova, sem cobrança de ingressos. Apoio da distribuidora de bebidas Botega, vereadores Tainá Gostini Zanquete, Ismael Cagol e Cristiano Schaefer, e apoio também da Agropecuária Sangali. 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Programa que volta amanhã a partir das 11h. A todos os ouvintes, um bom almoço, um bom dia. Na sequência da programação, vem aí o recado do AGF e depois o Jornal do Meio-Dia.
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0: 11:30, eu sou o radialista José Raimundo Tramontini e estou iniciando aqui na Rádio Encantada FM mais uma edição do Jornal do Meio-Dia. Edição desta quarta-feira, dia 15 de julho, Dia do Homem. Hoje, 15 de julho. 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Aqui na Rádio Encantado, a mais tradicional emissora da região alta do Vale do Taquari. Na central técnica, Érica de Oliveira, dividindo a bancada de apresentação, o também radialista Lucas da Rosa. Bom dia, ouvintes. Bom dia, Érica. Bom dia, Lucas.
1: Bom dia, José Raimundo Tramontini. Bom dia para a Érica, para todos os nossos ouvintes, também os internautas aqui da Rádio Encantado. Neste Dia Internacional do Homem, que também é dia de aniversário do José Raimundo Tramontini, o nosso radialista. Parabéns, Tramontini.
0: Obrigado.
1: Já tivemos alguns conosquinhos, comes e bebes, sim, aqui na Rádio Encantada.
0: Né? Sempre tem. Agradecer já de imediato as pessoas que mandaram seus parabéns aí nas redes sociais, tanto nas redes sociais da Rádio Encantado, como também nas minhas redes sociais. O agradecimento extensivo a todos que lembraram desta data.
1: Lembrando que você pode participar do meio-dia, também mandar feliz aniversário para o Tramontini através do nosso WhatsApp, o 999-88-1543, 999-88-1543. A mensagem vai cair já na tela dele. Também pode mandar o recado para o nosso Facebook, através dos comentários da nossa live no Facebook. Acesse a nossa página e assista ao Jornal do Meio-Dia. Ou ainda ligue para cá, fala com a Érica pelo 37-51-15-80, 37-51-15-80, e participe do Jornal do Meio-Dia, que tem hoje na história também os informativos de Vespasiano Corrêa e Mussum, a Hora das Comunicações, além, claro, das informações da polícia, do esporte, economia, a previsão do tempo, você acompanha na edição de hoje do Jornal do Meio-Dia.
0: Agora, 11:32, o grande questionamento é quantas flores no jardim da existência?
1: Desde que tu nasceu, todas.
0: Todas.
1: Todas.
0: É.
1: Se alguém quiser tentar acertar, pode mandar.
0: Muitas, né?
1: Bastante.
0: Várias páginas. Para dar uma pista, em 75 eu já estava neste microfone, então faz tempo.
1: É.
0: Agora, aqui no Jornal do Meio-Dia, você confere os principais destaques da edição de hoje.
1: Encantado realiza pesquisa para avaliar coleta seletiva e busca ouvir comunidades sobre dificuldades na gestão dos resíduos no município.
0: Justiça garante tratamento para Belmar José de Azevedo, que precisava de medicamentos avaliados em mais de R$100 mil por mês.
1: Rico Assado Parrídia inaugura neste sábado no Boulevard Encantado, ampliando opções do novo polo de lazer da região.
0: Travesseiro conquista mercado internacional. Empresa Xtec Alimentos realiza a primeira exportação para o Paraguai.
1: Fazenda Vila Nova assina concessão de área para complexo industrial da Diamond. Projeto prevê investimento de R$45 milhões.
0: Arroio do Meio terá novo supermercado com previsão de abertura de 80 vagas de trabalho e impacto positivo na economia local.
1: Lajeado aprova programa de regularização do ISSQN e permite renegociação de dívidas tributárias de empresas e contribuintes.
0: CDL de Lajeado alerta para inadimplência elevada e redução do poder de compra dos consumidores.
1: Teutônia recebe show nacional de Jota Quest em comemoração aos 45 anos da Sicredi Ouro Branco.
0: Expovale e Construmóvel 2026 já tem 90% dos estandes comercializados em Lajeado e projeta investimento superior a R$3 milhões.
1: Empresa Civil de Taquari lança cartilha para orientar voluntários em situação de calamidade. Colinas atualiza plano de contingência para emergências.
0: Alerta no estado, Defesa Civil prevê temporais, granizo e ventos fortes no Rio Grande do Sul. Região acompanha a previsão com possibilidade de instabilidade.
1: E ainda na edição de hoje, a Assembleia aprova diretrizes orçamentárias com previsão de déficit bilionário.
0: Conab estima a safra recorde de grãos e Banco Central informa que brasileiros ainda têm 6,2 bilhões de reais esquecidos em instituições financeiras.
1: No esporte, Grêmio segue em busca de reforços.
0: Inter contrata goleiro Matheus Cunha do Cruzeiro.
1: Espanha vence a França e garante vaga na final da Copa do Mundo.
0: Confronto entre Inglaterra e Argentina define hoje a segunda finalista da Copa.
1: Nos destaques da polícia, homem condenado por homicídio é preso em Imigrante.
0: Polícia de Venâncio Aires indiciou motorista por atropelamento com morte em Mato Leitão.
1: Acidente de trânsito com ônibus de Gramado resulta em 3 mortos e 8 feridos em Santa Catarina.
0: Tudo isso e muito mais na edição de hoje do Jornal do Meio Dia, que está iniciando aqui na Rádio Encantado FM.
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0: Já vamos agradecendo aqui a audiência e os votos de parabéns, o bom dia da Luciana Proto, do Josias Machado Mota, da Yalca Maria Porto, também o Nadílio Correia de Mussum, que ligou no 3751580 desejando felicitações, a Carmen Pérez de Mussum, também a Elida Zonato de Almeida e o Nestor Raque, lá em Linha Garibaldi, Roca Salles.
1: Também conosco, já mandando o seu bom dia, também os parabéns ao Tramontina, Ivanete Itamar Ferla, em Coronel Pilar, a Neiva Domingues, o Carlos César Paim de Oliveira, também conosco, através dos comentários da live, a Adriana Sivardi e a Maria Helena Gobi.
0: Agora 11 horas 37 minutos, vamos começar a rodar aqui com um show de notícias do Jornal do Meio Dia.
1: Pois a carteira de liberdade condicional deixou de ser emitida em formato físico no Rio Grande do Sul. A medida foi adotada pela Polícia Penal para modernizar os procedimentos e substituir o documento em papel por versão exclusivamente digital. Segundo o governo estadual, a mudança busca reduzir custos, aumentar a segurança das informações e facilitar o acesso aos dados pelos órgãos responsáveis pela fiscalização e acompanhamento das pessoas beneficiadas com o regime.
0: Pois a Maratona Internacional de Porto Alegre, que aconteceu no último final de semana, entrou para a história ao registrar o melhor tempo já obtido em uma prova da modalidade no Brasil. O desempenho foi alcançado durante a edição deste ano, consolidando o evento entre os principais do atletismo nacional. Além do recorde, a competição reuniu milhares de corredores de diversos estados e países, movimentando a economia da capital gaúcha e reforçando Porto Alegre como referência na realização de grandes eventos esportivos.
1: A Câmara de Vereadores de Lajeado aprovou na noite de ontem o projeto que institui o programa ISSQN em dia 2026, destinado à regularização de débitos do imposto sobre serviços de qualquer natureza vencidos até 30 de junho deste ano. A proposta permite a renegociação de créditos tributários de pessoas físicas e jurídicas junto à Secretaria Municipal da Fazenda. Na mesma sessão, os parlamentares lajeadenses adiaram a votação de outros 3 projetos que seguem em tramitação.
0: O Departamento de Meio Ambiente de Encantado está realizando uma pesquisa para conhecer os hábitos, as dificuldades e a percepção da população em relação à coleta seletiva no município. A participação da comunidade é fundamental para que a administração municipal possa avaliar os serviços prestados e planejar melhorias que atendam às necessidades da população. Por meio do questionário, os moradores poderão compartilhar suas experiências, apontar desafios e contribuir com sugestões que auxiliarão no aprimoramento da gestão dos resíduos sólidos.
1: 11 horas 39 minutos, o vice-presidente de comércio da CDL de Lajeado, Vanderlei Paul, afirmou que o comércio no município e região enfrenta um segundo semestre desafiador diante da inadimplência recorde e da redução do poder de compra da população. Segundo ele, 33,5% dos consumidores cadastrados no Biro Equifax Boa Vista possuem restrições no nome, situação que limita o acesso ao crédito e afeta diretamente as vendas e a ocupação de salas comerciais nos municípios da região.
0: Pois a Prefeitura de Fazenda Vila Nova assinou o termo de cessão da área destinada à implantação do complexo industrial e logístico da Diamond Construtora e Incorporadora. O terreno, com mais de 36 mil metros quadrados, fica à margem da BR-386, no quilômetro 370, e foi cedido após autorização da Câmara de Vereadores. O projeto prevê investimento de cerca de 45 milhões de reais ao longo de 6 anos e tem como objetivo impulsionar a economia local com geração de empregos.
1: 11:41, nosso bom dia para o Josias Machado Mota, também a Franciele Furlaneto, a Lorena Gugel Gomes, Nadir Paine, que também desejam um feliz aniversário ao Tramontini.
0: Agora aqui no Jornal do Meio Dia, Lucas da Rosa nos traz o Hoje na História.
1: Quarta-feira, 15 de julho de 2026. Hoje é Dia Nacional dos Clubes, do Pecuarista, Dia Mundial das Habilidades dos Jovens e Dia Internacional do Homem. Na religiosidade, hoje é celebrado São Boaventura. Hoje, na história. No ano de 1099, o Cerco de Jerusalém, que durava desde 7 de junho, terminou com a conquista da cidade pelos exércitos da Primeira Cruzada. 1640. Na Finlândia, foi inaugurada a Academia Real de Turku, a primeira universidade do país nórdico. 1799. A enigmática Pedra de Roseta foi encontrada no Egito durante a campanha militar de Napoleão Bonaparte no país. 1826. Ocorreu o Congresso Pan-Americano no Panamá, sob auspícios de Simón Bolívar, que tinha por objetivo unificar os novos estados americanos. Em 15 de junho de 1892, nasceu o filósofo alemão Walter Benjamin. 1889. O imperador Dom Pedro II sofreu um atentado ao sair de um teatro na então capital do Império, o Rio de Janeiro. Um militante republicano atirou contra a carruagem da família imperial brasileira, mas ninguém se feriu. 1918. Primeira Guerra Mundial. Iniciou a Segunda Batalha de Marne, a última ofensiva alemã na frente ocidental. Os exércitos alemães foram derrotados ao tentar tomar Paris. 1941. Os nazistas deram início à deportação de mais de 100 mil judeus da Holanda ocupada para os campos de concentração, nos quais os prisioneiros seriam exterminados. 1944. Aconteceu a primeira tentativa de atentado contra Adolf Hitler em Hastenburg e fracassou 5 dias antes da Operação Valquíria. Em 15 de julho de 1957, nasceu o advogado e radialista José Raimundo Tramontini.
0: Muito bom dia, ouvintes. Eu sou José Raimundo Tramontini.
1: 1975. Os Estados Unidos e a União Soviética iniciaram a missão conjunta Apollo-Soyuz. No ano de 1996, foi aprovada a lei que proibiu o fumo em ambientes públicos e fechados. Em 2006, foi lançado o Twitter. No ano de 2018, a França venceu a Croácia e foi a campeã da Copa do Mundo FIFA de 2018. Hoje na história. Apresentação e produção, Lucas da Rosa.
0: Obrigado, Lucas da Rosa, que nos trouxe Hoje na História com os fatos que marcam a data de 15 de julho. Agora 11:44.
1: A Assembleia Legislativa do Rio Grande do Sul aprovou em sessão plenária realizada ontem o projeto de lei de diretrizes orçamentárias para 2027. A proposta recebeu 39 votos favoráveis e 13 contrários e segue para a sanção do governador. O texto prevê déficit primário de 4,8 bilhões de reais e déficit orçamentário de 4 bilhões, considerando despesas com investimentos e ações financiadas pelo Fundo do Plano Rio Grande, o FUNRIX.
0: Pois um caminhão de Teutônia esteve envolvido em um grave acidente que deixou duas pessoas mortas e 7 feridas na manhã de ontem, em Santa Cruz do Sul. Conforme o comando rodoviário da Brigada Militar, a colisão frontal ocorreu no quilômetro 95 entre um caminhão Volkswagen, conduzido por um motorista de 37 anos, e um ônibus Mercedes Buscar de Cerro Branco. As causas do acidente ainda estão sendo investigadas.
1: A Defesa Civil do Rio Grande do Sul emitiu alerta para a possibilidade de temporais entre quarta e quinta-feira em diversas regiões do estado. A previsão indica chuva intensa, queda de granizo, descargas elétricas e rajadas de vento que podem superar 80 km/h em pontos isolados. A previsão do tempo aqui para a nossa região daqui cerca de pouco menos de uma hora, você acompanha com a Érica de Oliveira.
0: O Sicredi Região dos Vales promoveu na noite de ontem o evento Juntos pela Região, Juntos pelo Futuro, demonstrando que grandes transformações começam quando pessoas, instituições e comunidade decidem caminhar na mesma direção. Na noite foram apresentados 7 projetos regionais que são apoiados pelo Sicredi e realizada a palestra A Ciência da Felicidade, ministrada por Gustavo Harns, um momento de reflexão sobre cooperação, bem-estar, propósito e força das conexões humanas. Mais do que um evento, o encontro foi um convite para fortalecer valores que impulsionam o desenvolvimento regional: união, cooperação, solidariedade e superação, porque uma região cresce de verdade quando o sucesso deixa de ser individual e passa a ser construído coletivamente.
1: 12:30 faltando para o meio-dia. O Dilamar está conosco aqui no estúdio porque hoje à noite tem audiência pública em Mussum. Bom dia, Dila.
2: Bom dia para todos os nossos queridos ouvintes. Exatamente, né? A Câmara de Vereadores em Mussum está convidando a comunidade a participar desta audiência pública hoje, 19:30, no plenário da Câmara. Onde será discutido o tema, né? Expansão urbana e drenagem. Desafios e soluções para enxurradas e alagamentos em Mussum. População pode também participar, pode contribuir, encaminhando perguntas e contribuindo com sugestões para a construção de soluções. Durante a audiência, serão debatidos a responsabilidade do poder público e de particulares na drenagem urbana, os impactos das obras e as questões relacionadas principalmente ao trevo de acesso ao bairro Guaporé, o loteamento José Marcolim. Inclusive, terá a presença do promotor da comarca de Encantado, Heráclito Barreto Neto, da administração municipal, a EGR também foi convidada, e empresas responsáveis por obras que vêm trazendo e causando transtornos naquela região. Utilizando a tribuna, né, o vice-presidente da Câmara de Vereadores de Mussum, o Diego Machado de Souza, convidou a população a participar.
3: Convidar, de certa forma, convocar a nossa comunidade para audiência pública de quarta-feira, dia 15/7, às 19:30. O promotor de justiça já confirmou presença, a BRS Empreendimentos barra Quatro Pilares também, o município também, a EGR não tinha sinalizado até o momento se estaria presente, mas foram convocados e ainda não confirmaram presença, mas é importantíssimo a comunidade estar aqui, porque aqui vai ser o espaço para nós debatermos, vereador Johnny, debatermos o problema dos próximos anos. Então não adianta nós ficarmos reclamando na rua. Aqui é o espaço democrático onde qualquer cidadão vai poder expressar a sua opinião, expressar a sua angústia, como o vereador Erelto fala, o vereador é cobrado. Sim, nós fomos lá, quem organizou uma conversa com o promotor foi o Dila, nosso colega Dila da Rádio Encantado, quero agradecer ele. Então, assim, ó, é importante a comunidade participar. Essa casa tem que estar cheia. Porque depois, ah, eu não vou porque é frio, eu não vou porque não sei o quê. Não adianta depois nós reclamarmos. Nós vamos trazer o Ministério Público aqui, o município e a empresa responsável do loteamento. E tomara que venha a EGR, para nós expormos o problema e para acharmos uma solução em conjunto. Então, mais uma vez, comunidade, participe.
2: Esta, então, a manifestação do vereador, o convite do vereador Diego Machado de Souza na sessão da última segunda-feira para convidar, né? Câmara de Vereadores hoje será o palco, então, desta audiência pública. É extremamente importante a participação de toda a comunidade mussunense a partir das 19h30.
0: Obrigado, Gilamar, que nos trouxe informações sobre essa importante audiência pública que acontece hoje na Princesa das Pontes, agora 11h51.
1: Bom dia para o Miguel Martins, também conosco Jefferson Nascimento, Marcelo Lorenzon, Tere Lisboa, Terezinha Vianini, também a Cleide Maria Tasca, que manda os parabéns para o Tramontini, desejando muita saúde, paz e alegrias.
0: Quem também manda o seu alô e manda as suas felicitações é a Marta da Silva, a Zita Lorenzini, também aqui o Josias Machado Mota, a Elida Zanata, ou melhor, Zanato de Almeida, também a Aldila Guizo, na Laninha Garibaldi, né? Sempre ouvindo a Rádio Encantado, manda seus parabéns. Além da Maria Gregori, que também está mandando aí o seu bom dia, os seus parabéns, e a gente agradece a todos.
1: Agora 9 minutos faltando para o meio-dia, a Administração Municipal de Roca Salles, por meio da equipe de saúde mental, acompanha RAPS, dará início no próximo dia 5 de agosto ao projeto Entre Nós, uma iniciativa voltada ao cuidado em saúde mental e ao fortalecimento de vínculos entre mulheres das comunidades do interior do município. Os encontros serão realizados quinzenalmente a partir das 14h30 no Salão Comunitário da linha Marechal Floriano Alta, oferecendo um espaço seguro de acolhimento, escuta, troca de experiências e fortalecimento emocional. O projeto foi idealizado para ampliar o acesso ao cuidado em saúde mental às mulheres que vivem no interior, promovendo um ambiente onde possam compartilhar vivências, fortalecer laços e encontrar apoio mútuo.
0: 11h52. A empresa X-Tech Alimentos, sediada em Travesseiro, realizou a primeira exportação da história da companhia ao embarcar cerca de 8 toneladas de ingredientes para a indústria alimentícia com destino a Assunção, no Paraguai. A operação marca o início da expansão internacional da empresa, que busca ampliar mercados na América do Sul e fortalecer sua presença no setor de alimentos.
1: Uma decisão liminar da justiça garantiu que Belmar José de Azevedo, o Chorinho, em tratamento contra uma doença rara, tenha acesso a 2 medicações de alto custo que haviam sido negadas pelo plano de saúde. A determinação judicial obriga a operadora a fornecer os medicamentos, permitindo o início do tratamento previsto para esta quarta-feira. Segundo o Chorinho, os remédios ultrapassavam, ou melhor, ultrapassam, o valor de R$100 mil por mês, quantia que impossibilitaria a continuidade do tratamento com recursos próprios. A operadora já foi oficialmente comunicada da decisão e deverá cumprir a determinação judicial.
0: Agora, uma informação que deixa muita gente com a pulga atrás da orelha: será que eu tenho ou será que eu não tenho? Pois o Banco Central informou que os brasileiros ainda têm 6,24 bilhões de reais esquecidos em bancos, cooperativas, consórcios e outras instituições financeiras. Os valores podem ser consultados gratuitamente pelo sistema de valores a receber, disponível para pessoas físicas e jurídicas. O resgate é feito sem cobrança de taxas e o órgão alerta a população para evitar golpes, utilizando apenas os canais oficiais para consulta e solicitação dos recursos esquecidos.
1: Um novo supermercado em construção em Arroio do Meio deve ser inaugurado em setembro e abrir cerca de 80 vagas de trabalho. A empresa já iniciou o processo de recrutamento para diferentes funções operacionais e administrativas. O empreendimento amplia a oferta do setor varejista no município e integra o plano de expansão da rede, com expectativa de fortalecer a economia local e gerar novas oportunidades de emprego na região.
0: Já o restaurante Rico Assado Parija vai inaugurar uma unidade no Boulevard Encantado, em Encantado. Especializado em carnes preparadas na parrilla e em pratos da culinária uruguaia e argentina, o empreendimento amplia a oferta gastronômica do centro comercial. A operação está em fase final de implantação e deve iniciar as atividades neste sábado, reforçando o Boulevard como polo de lazer, gastronomia e entretenimento no Vale do Taquari.
1: 5 faltando para o meio-dia, a Defesa Civil de Taquari lançou uma cartilha para orientar voluntários que desejam atuar em situações de calamidade no município. O material reúne informações sobre procedimentos, atribuições e cuidados durante ações de resposta a desastres, além de reforçar a importância da atuação organizada e integrada com os órgãos oficiais. Interessados também devem realizar cadastro por meio de um link disponível no site da Prefeitura de Taquari.
0: Já a Prefeitura de Colinas realizou audiência pública no Teatro Municipal para apresentar a atualização do plano de contingência e receber sugestões da comunidade. O documento estabelece protocolos, responsabilidades e ações para resposta a emergências e desastres naturais. O encontro reuniu moradores, autoridades e representantes de entidades que puderam esclarecer dúvidas e contribuir para o aprimoramento do planejamento municipal.
1: Uma carreta Volvo da empresa Constâncio Transportes de Gaspar, Santa Catarina, que transportava um transformador de 108 toneladas, apresentou problemas mecânicos na manhã de ontem, no quilômetro 328 da BR-386, em Marques de Souza, próximo à entrada da comunidade de Linha Bastos. O rompimento de uma mangueira do radiador obrigou a interrupção da viagem para manutenção, provocando alterações no trânsito da rodovia.
0: 108 toneladas, Lucas.
1: É pesado.
0: É pesado. Deve ser aquelas carretas com muitos eixos, né? Que se deslocam aí a baixa velocidade, que quando se deslocam já causam problemas no trânsito. Imagina quando para no meio da pista.
1: Deu um engarrafamento e tanto.
0: É, um engarrafamento por causa do radiador.
1: É verdade.
0: Faltou água.
1: Faltou água.
0: Pois a Companhia Nacional de Abastecimento, a Conab, elevou a previsão da safra brasileira de grãos para a safra 25-26 para o recorde de 360,1 milhões de toneladas. A estimativa representa crescimento de 2,2% em relação ao ciclo anterior e foi impulsionada principalmente pelo aumento da produção de soja e milho. O novo levantamento também indica retração nas colheitas de arroz, feijão e trigo em comparação com a temporada passada.
1: 11 horas e 58 minutos. O Sicredi Ouro Branco de Teutônia iniciou a venda de ingressos para o show nacional da banda Jota Quest, que integra as comemorações pelos 45 anos da cooperativa. A apresentação será no dia 22 de agosto, às 8 horas da noite, no Pavilhão Multiuso de Teutônia e será exclusiva para associados. Os ingressos custam R$ 20,00, são pessoais e intransferíveis, com venda limitada a um por CPF, exclusivamente pelo site da cooperativa.
0: Já a comissão organizadora da Expovale e Construmóvel 2026 confirmou que 90% dos estandes já foram comercializados para a próxima edição das feiras, que acontecem de 12 a 15 e de 18 a 22 de novembro, no Parque do Imigrante em Lajeado. A organização projeta investimento superior a R$ 3 milhões na estrutura do evento, que deve reunir centenas de expositores e ampliar os espaços voltados à geração de negócios, inovação e turismo regional.
1: Nosso bom dia para Fátima Fim, nos acompanhando lá em Roca Salles, também a Neiva Berger, Ramin Marques de Souza, desejando bom dia e também feliz aniversário para o Tramontini.
0: Também mandamos um abraço, agradecendo os cumprimentos, o bom dia da Lisiane Anita Scartesini, também do Luiz Cavalli, ligado aqui na nossa programação. Agora 12 horas com pontualidade, Érica de Oliveira nos traz o informativo de Vespasiano Corrêa, um amor de cidade.
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5: Para Britagem Mussum, apresentamos no Jornal do Meio-Dia o informativo de Vespasiano Corrêa. Na programação da paróquia São João Batista, hoje, quarta-feira, às 19h30, missa na comunidade São Roque, linha Fernando Abbott. Amanhã, quinta-feira, às 19h, missa na comunidade Nossa Senhora do Carmo, linha Dona Isaura. No sábado, às 14h, missa na comunidade São Judas Tadeu, linha Povoado Mulinari. E às 19h, missa na Matriz. E no domingo, às 9h, missa na Matriz. E às 10h45, missa com festa do colono e motorista na comunidade Nossa Senhora da Saúde, linha Eduardo Gingler. Estão abertas as inscrições para a Semana Farroupilha de 2026 de Vespasiano Corrêa. As inscrições para montar o seu piquete vão até o dia 20 de julho e podem ser feitas presencialmente na Secretaria de Educação e Desporto ou pelo telefone 519-9549-1587. Não perca essa tradição. Garanta já a sua vaga. Atenção! O recolhimento do lixo domiciliar ocorre sempre às segundas, quartas e sextas-feiras. Coloque o lixo no local de coleta até às 7h30 da manhã, garantindo que os resíduos sejam recolhidos corretamente. Sua colaboração é fundamental. Descartar o lixo de forma adequada contribui para uma cidade mais limpa, saudável e sustentável para todos. 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A Emater comunica que está fazendo a troca de cera bruta por cera laminada. Os agricultores interessados devem realizar essa troca até o dia 30 de julho no escritório municipal da Emater. 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Convite. A comunidade Linha Eduardo Gingler, Palacim, Vespasiano Corrêa, convida você e sua comunidade para participar da festa em honra ao colono e motorista, que será realizada no dia 19 de julho. Na programação, às 9h, procissão saindo da mecânica Miquelon. Às 10h45, Santa Missa celebrada pelo Padre Rafael. Ao meio-dia, almoço servido na mesa. No cardápio, carne de frango, porco e res, maionese, pão e saladas. Valor do almoço, adultos R$ 65. Crianças de 8 a 12 anos pagam R$ 30. À tarde, animação da festa com os garotos fandangueiros. Desde já, a diretoria agradece a presença de todos. 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Este foi o informativo de Vespasiano Corrêa, aqui pela Rádio Encantado.
0: Obrigado, Érica, que nos trouxe o informativo de Vespasiano Corrêa, um amor de cidade, agora 12 horas. 5 minutos.
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1: Agora, 6:06, a temperatura está na marca dos 20 graus no centro de Encantado. A 29ª Festa Municipal do Colono Imigrante será realizada no próximo sábado e domingo, 18 e 19 de julho, no Ginásio Tonhão, na Vila Santo Antônio, em Mato Leitão. A programação inclui desfile temático, tratoraço, feira comercial, agrícola e de agroindústrias, apresentações culturais, gastronomia típica e shows musicais. A corte do evento reforça o convite à comunidade regional, destacando a valorização das tradições e da história do município de Mato Leitão.
0: Já no cenário nacional, o publicitário Duda Lima, citado como alvo de investigação da Polícia Federal por suposta ligação com o empresário Daniel Vorcaro, encerrou as atividades de sua empresa e afirmou que pretende tirar um ano sabático. A decisão ocorre após a operação que apura possíveis irregularidades envolvendo o Banco Master. Lima declarou que não teve participação em qualquer ato ilícito e que busca preservar sua imagem diante das repercussões do caso.
1: 6:07, daqui a pouquinho o Dilamar dos Passos nos traz o informativo da Princesa das Pontes.
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2: Meio-dia e nove, vamos então às notas, avisos e comunicados do informativo desta quarta-feira. Programação religiosa da paróquia Nossa Senhora da Purificação. Amanhã, quinta, dia 16, às 15 horas, tem Terço da Saúde na Gruta Nossa Senhora de Lourdes, ao lado da Matriz. Na sexta-feira, dia 17, 19 horas, missa na Capela do Bairro Fátima, com a imagem peregrina de São Roque. Quem quiser pode levar um prato de doce ou salgado para ser partilhado após a celebração. Sábado, dia 18, 15 horas, missa na Capela São Francisco de Borja, na 28 de setembro, com a imagem peregrina de São Roque. Também quem quiser pode levar um prato de doce ou salgado para ser partilhado após a missa. Às 18 horas, sábado, tem missa na Matriz. Domingo, dia 19, 9:30, missa na Capela Nossa Senhora Aparecida com imagem peregrina de São Roque. Festa de São Roque. A ação entre amigos está disponível na secretaria ou com os festeiros. A Secretaria Municipal da Saúde e Meio Ambiente convida a comunidade do Centro das Agentes Comunitárias de Saúde, a Sandra e a Eliane, a participar do Grupo de Saúde hoje, quarta-feira, a partir da 1:30, no Centro Pastoral. Leva o chimarrão e vá se divertir com a gente. Convite para audiência pública. A Câmara de Vereadores Mussum convida a comunidade a participar da audiência pública com o tema Expansão Urbana e Drenagem. O encontro vai ser realizado hoje, quarta-feira, a partir das 7:30 da noite, no plenário da Câmara de Vereadores. A população poderá participar encaminhando perguntas e contribuindo com sugestões para a construção de soluções. Durante a audiência, serão debatidas responsabilidades do poder público e particulares na drenagem urbana, impacto de obras e questões relacionadas às obras do trevo de acesso ao bairro Guaporé, loteamento José Marcolim. A audiência contará com a presença do promotor público da comarca de Encantado, Heráclito Barreto Neto. A administração municipal, a EGR, também foi convidada e empresas responsáveis pelas obras. Câmara de Vereadores de Mussum, trabalhando com diálogo, transparência e participação da comunidade. 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A patronagem do CTG Sentinela da Tradição convida você a participar do tradicional Jantar do Porco à Paraguaia, no próximo dia 1º de agosto. Além do porco, será servido res, massa, maionese e saladas. Logo após, a animação ficará por conta do Trio Serrano e Grupo. 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Atenção, produtores. A Prefeitura Mussum informa que está aberto o período para solicitação de horas máquina para serviços nas propriedades. Os interessados devem comparecer na Prefeitura para realizar a abertura do protocolo. A Secretaria de Obras reforça à população que o recolhimento realizado nas quintas-feiras, nos bairros, sexta-feira no centro, é destinado exclusivamente para entulhos. É importante não misturar o entulho com o lixo doméstico, como plástico, sacola e outros resíduos. Quando o material for misturado, o recolhimento não pode ser realizado, pois cada tipo de resíduo possui destinação adequada. Lembramos também o cronograma da coleta do lixo domiciliar. Segunda, quarta e sexta-feira, lixo molhado. Na quinta-feira, lixo seco. A colaboração da população é fundamental. 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A Liga Feminina de Combate ao Câncer comunica que continua atendendo a população sempre nas quintas-feiras à tarde. Lembra também que necessita do apoio de todos para cumprir o compromisso com assistidos. Quem quiser pagar mensalidade pode retirar o carnê e fazer o pagamento na farmácia Manipulares. Outras formas de ajudar são adquirindo itens à venda na sede, a doação de tampinhas ou Pix. Siga a Liga nas redes sociais, através do Instagram ou do Facebook para maiores informações. A Secretaria Municipal da Saúde comunica que o horário de atendimento da Biblioteca Pública Municipal, sempre na parte da tarde, entre 13 e 17 horas, aberta ao público, a Biblioteca Pública Municipal, Rui Barbosa. 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

0: Isso. Também lembramos que encerra no dia de hoje, dia 15, né? As inscrições para os interessados nas barracas da 35ª Semana Farroupilha de Mussum. Acesse o link disponível no Stories e garanta o espaço. Procure o link junto ao Facebook da Semana Farroupilha de Mussum 35ª edição. Em caso de dúvidas, devem entrar em contato com a Secretaria da Cultura, Turismo, Esportes e Lazer. O evento que ocorre de 11 a 20 de setembro. 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Lembramos mais uma vez que a Secretaria da Saúde e Meio Ambiente convida a comunidade do centro, das assistentes comunitárias, a Sandra e a Eliana, a participar do Grupo da Saúde hoje, a partir das 13h30, 13h30, no Centro Pastoral. Já a Câmara de Vereadores convida a comunidade a participar de uma audiência pública com o tema Expansão Urbana e Drenagem. O evento ocorre hoje, 19h30, na Câmara de Vereadores. Durante a audiência, serão debatidas responsabilidade do poder público particulares às questões relacionadas às obras do trevo de acesso ao bairro Guaporé, José Marcolim. A audiência contará com a presença do promotor da comarca de Encantado, Heráclito Barreto Neto. A administração municipal, EGR, foi convidada e empresas responsáveis pelas obras. Câmara de Vereadores de Mussum, trabalhando com diálogo, transparência e participação da comunidade. Hoje, às 19h30, na Câmara de Vereadores, em Mussum, esta audiência pública. Com isto, nós apresentamos aqui na Rádio Encantado mais uma edição do Informativo de Mussum, prometendo voltar no Jornal do Meio-Dia, amanhã, 12 horas, com mais 10 minutos. José Raimundo Tramontini.
1: Obrigado, Dilamar dos Passos, que nos trouxe o informativo da Princesa das Pontes, aqui no Jornal do Meio-Dia. Agora, 12 horas 20 minutos. 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Agora, vamos à nossa próxima atração.
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6: Agora, meio-dia, 25 minutos, a temperatura está na marca dos 21 graus. Na programação da Paróquia São Pedro de Encantado, hoje, quarta-feira, às 18h30, missa na matriz. 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
6: E se aproxima a 14ª Feijoada Solidária do Rotary Clube de Encantado, no sábado, dia 1º de agosto. A retirada a partir das 11 horas no Salão Paroquial de Encantado. O valor de 1 quilo de feijoada é R$ 55,00. Parte do lucro arrecadado será doado para a Pai de Encantado. 14ª Feijoada Solidária do Rotary, dia 1º de agosto, em Encantado.
7: 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Procissão motorizada partindo da cidade de Roca Salles às 9h30 até a Rua Augusta Baixa. 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
6: 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A partir das 7h30 da noite, você será servido com porco encantado, ponta de peito desossada e diversos acompanhamentos. Animação do baile com a banda Contagem Regressiva. Combine com sua turma e confirme presença neste especial evento. Adquira antecipadamente seu cartão pelo WhatsApp 995955342, 995955342. Lembrando, jantar baile no Clube Serrano de Jacarezinho, sábado, dia 18, a partir das 7h30 da noite. 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
7: Atenção, vaga de emprego. O posto Sander seleciona vaga feminina para a caixa, para trabalhar no turno da tarde, das 13h30 às 21 horas. Benefícios, cesta básica e plano de saúde. Interessados em entregar currículo no posto Sander em Encantado. Falar com a Letícia, repetindo, vaga de trabalho, vaga feminina na parte da tarde como caixa no posto Sander Encantado.
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6: 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No sábado, encontro de formação para assessores dos grupos de jovens no Seminário de Arroio do Meio, das 8h30 da manhã às 5 da tarde. Devem participar jovens e adultos que ajudam na coordenação e animação dos grupos de jovens, acompanhantes, assessores e mais e demais pessoas interessadas. No domingo, às 5 da tarde, reunião da Comissão da Romaria Vocacional dos Jovens no Centro de Evangelização. Atenção, ministros e catequistas! Favor deixar na Secretaria Paroquial o nome dos participantes do encontro comarcal no dia 2 de agosto em Relvado até o dia 26 de julho. É importante que todos participem.
7: Agora 12 horas 37 minutos. 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
6: Boa tarde para Lídia Stefanon, também conosco Rejanir Alessi, Claudicir Crist, Joaquim Fussiger, a Salete Dallavec e também o Valdemir João da Costa, mandando os parabéns para o Tramontini.
7: Agora 12 horas 38 minutos.
6: A confiança da indústria brasileira caiu ao menor nível desde o período da pandemia, conforme levantamento divulgado pela Confederação Nacional da Indústria. O resultado reflete a percepção negativa dos empresários sobre condições atuais da economia, custos elevados e dificuldades no ambiente de negócios. O indicador aponta a redução do otimismo do setor e preocupação com a atividade industrial nos próximos meses.
7: O presidente Lula afirmou que o Brasil não deseja entrar em conflitos, mas defendeu investimentos na área de defesa para garantir a soberania nacional. Durante declaração pública, o presidente disse que as Forças Armadas precisam estar preparadas diante das mudanças no cenário internacional. Segundo Lula, o fortalecimento da estrutura de defesa faz parte da estratégia de proteção do território e dos interesses do país.
6: O presidente Lula ainda afirmou durante audiência no Palácio do Planalto com o presidente da Anfavea, Igor Calvé, que as próteses produzidas pelo Sistema Único de Saúde por meio de escaneamento em 3D são superiores à dentadura do presidente dos Estados Unidos, Donald Trump. A declaração foi feita ao anunciar a ampliação do atendimento odontológico itinerante com a aquisição de 880 unidades móveis para atender comunidades do interior do Brasil.
7: Já o Senado Federal aprovou um projeto que amplia a renegociação de dívidas de produtores rurais e impôs uma derrota ao governo federal na última semana, que tentou retirar a proposta da pauta. A matéria, conduzida pelo presidente da Casa, Davi Alcolumbre, prevê o uso de recursos do Fundo Social do Pré-Sal e, segundo o Ministério da Fazenda, pode gerar um impacto fiscal estimado em 27 bilhões de reais, seguindo agora para análise da Câmara dos Deputados.
6: 20 minutos faltando para uma da tarde, 21 graus a temperatura, Érica de Oliveira nos traz a previsão do tempo.
8: No começo da tarde, o tempo segue firme, com o sol aparecendo entre algumas nuvens na região. As temperaturas já se elevaram em relação ao início da manhã, proporcionando uma sensação agradável. Os termômetros variam entre 9 e 25 graus, com máxima prevista para o período da tarde. Amanhã, o dia será estável durante a maior parte do período, com presença de sol entre nuvens. No decorrer da tarde, a nebulosidade aumenta devido à aproximação de instabilidades. Entre a noite e a madrugada de sexta-feira, há possibilidade de pancadas isoladas de chuva. A temperatura mínima será de 13 graus, enquanto a máxima pode chegar aos 27, deixando a tarde com sensação de calor acima do esperado para essa época do ano. E na sexta-feira, o sol volta a predominar no vale, com variação de nuvens ao longo do dia. A chance de chuva é baixa e se concentra entre a madrugada e o início da manhã. Os ventos ganham intensidade, com rajadas moderadas, enquanto o calor aumenta durante a tarde. A mínima será de 17 e a máxima chegará aos 30 graus. Com os dados do Núcleo de Informações Hidrometeorológicas da Univates, Érica de Oliveira.
7: Obrigado, Érica, que nos trouxe as informações do tempo aqui no Jornal do Meio-Dia. Vamos mandando um abraço especial para os parceiros da Daniel Veículos. Em especial, um abraço para o Ademar Butzen, que entrou em contato conosco aqui via 3751-1580, desejando aqui os parabéns, me desejando um feliz aniversário, muito obrigado. Também agradeço aqui os parabéns da Odete Schmidt, que também via 3751580 entrou conosco. Obrigado também a Juleide Terezinha Barcelos, também a Maria Isabel, ligada aqui na nossa programação. Obrigado, agradecemos as parabenizações.
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7: Agora 12 horas 43 minutos, vamos destacando que você pode acompanhar toda a nossa programação aqui na frequência modulada em 104.7 ou ainda através das redes sociais. 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
6: Agora 12 horas 44 minutos no Jornal do Meio Dia, as informações econômicas com o Claudinei Coferri.
9: E o pagamento do abono salarial PIS/PASEP 2026, referente ao ano base 2024, terá um novo pagamento a partir de hoje. Desta vez, o benefício será destinado para trabalhadores que nasceram nos meses de setembro e outubro. Os valores ficarão disponíveis para saque até o encerramento do calendário em 30 de dezembro desse ano. Para ter direito ao benefício, o trabalhador precisa ter recebido, no ano base de 2024, remuneração média mensal de até R$ 2.765,93. O banco de recebimento, data e os valores, inclusive de anos anteriores, estão disponíveis para consulta no aplicativo Carteira de Trabalho Digital e no portal gov.br. Cadernetas e poupança com aniversário hoje tem rendimento de 0,67%. E pela segunda semana seguida, o mercado financeiro reduziu a previsão de inflação para este ano. Conforme o boletim Focus do Banco Central, a expectativa para o IPCA, a inflação oficial do país, caiu para 5,16%. O economista Jason Vieira salienta a importância de se manter a inflação controlada e cita os impactos da inflação na vida das pessoas.
10: A inflação tem impacto na vida das pessoas na redução do poder de compra. Porque toda vez que você tem uma inflação, os salários raramente sobem na mesma proporção da inflação. Por isso que é importante manter a inflação controlada, porque pode ser quase que um imposto, obviamente de maneira anedótica, mas é um imposto democrático, porque atinge a todas as pessoas, mas não é democrático da maneira como atinge. Pois a inflação atinge de maneira muito mais desproporcional os mais pobres, que dependem muito de alimentação e transportes, do que os mais ricos, que têm condições, por exemplo, através de investimentos, reduziu o impacto inflacionário. Aí, obviamente, a proteção que essas pessoas, a rede de proteção financeira que essas pessoas mais ricas têm, preservam o seu capital. Quanto mais pobre, não tem condições de fazer isso.
9: E com a decisão dos Estados Unidos sobre aplicar ou não as novas taxas sobre produtos brasileiros, no centro das atenções dos investidores na manhã de hoje, o dólar fechou a manhã desta quarta-feira com queda de 0,24%. Cotado a R$ 5,06. Na semana, a moeda norte-americana acumula desvalorização de 0,60% frente ao real. Com as informações econômicas, repórter Rádio Encantado, Claudinei Coferri.
7: Obrigado, Claudinei Coferri, que nos trouxe as informações econômicas aqui no Jornal do Meio-Dia.
6: Agora 13 minutos, faltando para a 1 da tarde. 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
6: Daqui a pouquinho, no Jornal do Meio-Dia, o Dilamar dos Passos nos traz as informações do setor policial.
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2: Doze horas 51 minutos, nós estamos de volta com o Jornal do Meio-Dia aqui na Rádio Encantado. 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Agora aqui no Jornal do Meio-Dia, o colega Dilamar dos Passos para Almeida Monitoramento de Alarmes nos traz as informações da polícia nesta quarta-feira.
3: 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Pois bem, uma motociclista ficou ferida após uma colisão na próxima Univates, na Avenida Alberto Miller, ontem à tarde. O motorista de um Gol transitava no sentido centro ao bairro quando parou numa faixa de pedestre e a condutor de uma bis acabou batendo na traseira. Com lesões, foi levada para atendimento médico. A polícia de Venâncio Aires concluiu a investigação referente ao atropelamento ocorrido na noite de 21 de junho na comunidade de Santo Antônio, Mato Leitão, que resultou na morte de uma mulher e deixou outras três pessoas feridas. Naquela oportunidade, o condutor do veículo fugiu sem prestar socorro. O motorista foi indiciado por homicídio culposo na direção de veículo, com causa de aumento de pena pela omissão de socorro, lesão corporal culposa na direção, também majorada por omissão de socorro. O inquérito agora foi encaminhado ao Poder Judiciário e ao Ministério Público. Já uma pessoa sofreu ferimentos em decorrência de um acidente de trânsito ontem na BR-386 Estrela. Foi registrada uma colisão traseira, né, de uma motocicleta CG-160 e um caminhão Ford. Um acidente de trânsito foi registrado no bairro Canabarro, Teutônia. Segundo o Corpo de Bombeiros Voluntários, o Gol com placas do município transitava pela via quando o condutor perdeu o controle e bateu contra um poste de rede elétrica. 24 anos de idade, a condutora permaneceu no veículo devido ao risco de eletrização, até que a rede elétrica fosse desligada. Após resgatada, conduzida para atendimento médico. Em Venâncio Aires, a polícia concluiu a investigação que apurou uma série de furtos praticados nos cemitérios do interior e remeteu agora o inquérito policial ao Poder Judiciário e ao Ministério Público, com indiciamento de pelo menos três suspeitos pelos crimes de furto e associação criminosa. A polícia cumpriu também ontem mandados de busca e apreensão em São Leopoldo. No entanto, os suspeitos não foram localizados. Morreu ontem, terça-feira, uma das vítimas do grave acidente de trânsito entre dois carros registrado na madrugada de domingo, na RS-122 em Farroupilha. Tatiana Dallagnol Moreira, 48 anos, moradora do município de Bento Gonçalves. Já a Brigada Militar prendeu um homem por receptação no bairro Coronel Brito, Venâncio Aires. Durante a ação, os policiais apreenderam diversos materiais de origem ilícita, incluindo um TV, um televisor e também dinheiro. A senhora Neuza Bonotto Silvestre, de 64 anos de idade, morreu atropelada ontem à tarde, na IRS-324, em Paraí. Já em mais uma etapa da Operação Cerco Fechado, policiais da brigada prenderam um homem, 23 anos, com entorpecente pronto para comercialização, fato que ocorreu no município de Guaporé. Com ele, 34 porções de cocaína, 3 aparelhos celulares e uma pequena quantia em dinheiro. Um incêndio em uma indústria ervateira mobilizou os bombeiros voluntários de Arvorezinha ontem à noite na comunidade da Linha Araçá, próximo à RS-332. Após cerca de 3 horas de trabalho, os bombeiros controlaram as chamas. Houve queima parcial da estrutura, ninguém ficou ferido. Já na tarde de ontem, a Polícia Civil de Venâncio cumpriu mandado de prisão de condenação transitada em julgado por homicídio contra um homem de 44 anos. O foragido foi localizado e preso em Imigrante. Ele tem uma pena de 15 anos de reclusão a ser cumprida em regime fechado. Já um grave acidente de trânsito deixou 3 pessoas mortas, mãe, filha e neta, e pelo menos 8 feridos em estado grave na madrugada de hoje, quarta-feira, na SC-492, entre os municípios de Maravilha e São Miguel da Boa Vista, em Santa Catarina. O ônibus transportava 67 pessoas, saiu da pista e tombou em uma ribanceira. Segundo o motorista, o veículo havia partido de Gramado, na Serra, com destino ao Paraguai, quando apresentou problemas nos freios ao fazer uma curva, fazendo com que ele perdesse o controle de direção. As 3 vítimas mortas são Nelly Peralta de Rojas, 75 anos, a filha Blanca Chamorro Resquim, de 48 anos, e a neta Guadalupe Garcete Resquim, de 8 anos de idade. Além disso, outras, pelo menos 42 pessoas, foram atendidas em hospitais da região de Maravilha e São Miguel do Boa Vista. Os demais ocupantes também receberam atendimento por equipes de resgate. 8 deles, em estado grave, ainda permanecem hospitalizados. 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
2: Obrigado, Dilamar dos Passos, que nos trouxe as informações da polícia aqui no Jornal do Meio-Dia. 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
2: Agora, 12 horas 58 minutos, vamos ao intervalo. Na sequência, Alexandre dos Santos nos traz as informações do esporte.
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2: Horas 1 minutos, estamos de volta com o Jornal do Meio-Dia, com apoio de Supermercado Bergamasque e Cressol, aqui na Rádio Encantado FM 104.7.
4: Temperatura na marca dos 21 graus, céu ensolarado aqui no centro de Encantado. De imediato, Alexandre dos Santos nos traz as informações do esporte aqui no programa.
10: O Internacional confirmou ontem a contratação do goleiro Matheus Cunha, jogador que vem por empréstimo do Cruzeiro de Belo Horizonte. Por outro lado, Bruno Tabata foi emprestado à equipe do Qatar Esporte Clube e fica na equipe do Qatar por uma temporada. O Internacional tem jogo treino programado para a próxima sexta-feira contra o Caxias, em preparação para a retomada das competições oficiais. O primeiro jogo oficial do Inter, neste segundo semestre, acontece na quarta-feira da próxima semana, quando recebe o Cruzeiro no estádio Beira-Rio, em Porto Alegre, às 21h30, pelo Campeonato Brasileiro. No lado tricolor, o Grêmio segue em busca de reforços. Depois de definir três contratações, o zagueiro Wallace, vindo do CRB, o centroavante Matheus Nascimento, contratado junto ao Botafogo, e o meia atacante Giovanni Cabral, que vem do Estrela Amadora de Portugal e que disputou a Copa do Mundo pela seleção de Cabo Verde, o Grêmio ainda procura um lateral direito, um zagueiro, um meia e um atacante. Alguns negócios estão encaminhados e nos próximos dias deveremos ter novidades em relação a esta situação. Na sexta-feira, o Grêmio tem compromisso pelo Brasileirão, na retomada das competições oficiais, enfrentando a equipe do Mirassol às 20h no interior paulista. E a seleção da Espanha está na final da Copa do Mundo de 2026. A Fúria Espanhola venceu ontem a França por 2-0 e garantiu presença na final da competição, que ocorre no próximo domingo às 16h. Hoje, às 16h, se enfrentam Argentina e Inglaterra. A equipe vencedora deste confronto disputará o título da Copa do Mundo com a Espanha. Quem perder, joga com a França no sábado, disputando o terceiro lugar. Com as informações esportivas, repórter Grupo Encantado de Comunicação, Alexandre dos Santos.
2: Obrigado, Alexandre dos Santos, que nos trouxe as informações do esporte nesta quarta-feira, dia de decisão entre Argentina e Inglaterra, para ver quem faz a final no próximo domingo contra a equipe da Espanha no Mundial de Seleções.
4: Quem tu acha, Tramontini?
2: Eu acho que a Argentina passa. Não sei se é uma questão de ser melhor, mas é uma questão de torcida.
4: De torcida?
2: De torcida.
4: Olha, a maioria dos brasileiros estão torcendo para a Inglaterra.
2: Mas eu não participo da maioria. Eu tô com a minoria.
4: Então tá bom. Agora 1h04, pois a primeira-dama Janja afirmou que as críticas relacionadas à Janja, Rosângela Lula da Silva, a Janja, afirmou que as críticas relacionadas aos gastos em viagens internacionais são motivadas por misoginia e declarou ser a única primeira-dama do Brasil que exerce um trabalho efetivo. A declaração foi feita durante participação em evento, em meio às repercussões sobre despesas de deslocamentos oficiais. Segundo ela, sua atuação envolve representação institucional e defesa de pautas sociais, além de ações vinculadas ao governo federal em agendas nacionais e internacionais.
2: Pois a expectativa de vida da população do Rio Grande do Sul chegou a 76,4 anos. Conforme dados divulgados pelo Instituto Brasileiro de Geografia e Estatística, o IBGE, o levantamento também aponta que mais de 20% dos gaúchos têm 60 anos ou mais, refletindo o processo de envelhecimento da população. Os indicadores reforçam a necessidade de ampliar políticas públicas voltadas à saúde, assistência social e qualidade de vida da população idosa.
4: O senador Flávio Bolsonaro acusou o ministro Alexandre de Moraes do Supremo Tribunal Federal de tentar interferir nas eleições. A manifestação ocorreu após decisões do magistrado relacionadas a investigações envolvendo aliados do ex-presidente Jair Bolsonaro. Flávio afirmou que haveria atuação política por parte de Moraes, enquanto o ministro sustenta que suas decisões seguem as normas legais e o andamento dos processos sob responsabilidade do Judiciário.
2: O Senado Federal aprovou a medida provisória que estabelece novas regras para o transporte rodoviário de cargas no país. O texto altera normas relacionadas ao frete, amplia mecanismos de fiscalização e moderniza procedimentos para a contratação de serviço, com o objetivo de aumentar a segurança jurídica nas operações. A proposta também trata de direitos e deveres de transportadores e embarcadores e segue para a promulgação após conclusão da tramitação no Congresso Nacional.
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4: A temperatura neste momento aqui em Encantado está na marca dos 21 graus, agora 1:08 da tarde, pois nesta semana recebemos aqui na Rádio Encantado o prefeito de Putinga, Juliano Moreto, ele que conversou com Dilamar dos Passos. Parte da entrevista agora reproduzimos aqui no Jornal do Meio-Dia.
11: Nós estamos recebendo aqui nos estúdios da Rádio Encantada, então, né? Prefeito do município de Putinga, o Juliano Moreto, para a gente conversar um pouquinho aí, fazer um balanço aí das atividades que está sendo realizado naquele município aqui próximo da nossa, da gente, né? E que compõe também a região do Vale do Taquari, principalmente a parte alta. Prefeito, obrigado por ter aceito o nosso convite, né? Bem-vindo então à programação da Rádio Encantada.
12: Uma honra aqui estar aqui na Rádio Encantada. Falar em rádio, né? Ainda nós falávamos na semana passada, as pessoas ainda ouvem muito rádio, né? Então é um meio de comunicação aí importante ainda. Então, parabéns a vocês e obrigado pela disposição aqui pelo espaço.
11: Prefeito Juliano, para a gente começar a nossa conversa, assim, eu gostaria que o senhor falasse um pouquinho sobre a tua trajetória política no município de Putinga, o senhor que quebrou um paradigma lá, né? Que a briga sempre foi muito grande lá, né? MDB, PMDB e PDS, progressistas atualmente aí, e o senhor vem com uma outra proposta de um outro partido, o PSD agora, para comandar e está comandando o município de Putinga e antes disso, o senhor inclusive já foi vereador em um mandato, né?
12: É isso, né? Na verdade, a minha trajetória familiar nunca foi política, né? Meus pais, meus avós nunca se envolveram, mas eu venho de filhos de agricultores, né? Depois entrei para a construção civil, comecei a me envolver nas comunidades, especialmente lá na comunidade do distrito de Charqueada, onde me envolvi na comunidade, entre presidente da capela, presidente do esporte clube charqueadense, festeiros em festas, e a gente acaba se envolvendo, indo em outras comunidades, e as pessoas começaram a falar, tu tem que ser candidato, mas isso nem me passava pela cabeça, por conta que eu nunca fui filiado a partido nenhum. E com essa, como tu mesmo falaste, com essa briga entre MDB e PP, que sempre foi uma briga lá, que teve até mortes em Putinga, né? Sempre uma política
11: eleição muito acirrada.
12: Muito acirrada. E decidiram fazer um consenso lá em 2016 entre PP e MDB. E alguns empresários, alguns políticos da época, na época não aceitaram, né, essa junção. E daí o presidente atual do nosso partido resolveu montar o PSD e sair do PP. Foi prefeito duas vezes lá, o senhor Valdir, né? Empresário das joias lá, e resolveu montar o PSD. E uma certa noite ele chegou lá em casa, como eu era presidente do clube na época, do Esporte Clube Charqueadense, me pedindo para me filiar ao PSD, que ele estava montando o partido. Começaram o partido em 6 pessoas. No momento, as famílias sempre são contra, né? Entrar na política, isso é normal. No momento, assim, não aceitei, né? Não aceitei o convite. Eu disse, não, eu nunca fui afiliado a partido nenhum e a família é contra me envolver na política. Mas, quando ele saiu, eu comecei a pensar, né? Mas será que não seria bom a gente mudar a questão política? A gente se envolver? Porque se os nós novos não se envolverem, a política nunca vai mudar. E pensando bem, acabei convencendo a família, né? E acabei me filiando ao partido. Mas não deu, 8 dias depois, chegou em casa, lá em casa de novo, me pedindo para ser candidato a vereador. Também, né? Não aceitei, claro.
11: Isso é 2020.
12: 2020. Mas ele voltou 2 ou 3 vezes depois e acabaram me convencendo a ser candidato a vereador na época, onde eu fui eleito segundo mais votado no município, perdendo só por 3 votos do mais votado. E na época deu aquele revertério que teve eleição suplementar, enfim, o prefeito foi cassado. E naquela mesma época eu assumi a Câmara de Vereadores, né? Como presidente, eu me elegi vereador, segundo mais votado, e como teve eleição suplementar, o presidente da Câmara assumiu a prefeitura. E eu assumi a Câmara. E no mesmo ano, 2021, fui candidato a vice-prefeito na eleição suplementar. Eu era presidente da Câmara e acabei, sem perder o mandato, acabei indo a vice-prefeito, onde perdemos a eleição pelo antigo prefeito, ex-prefeito, o Dr. Paulo. Por 80 votos perdemos na época, e onde o PP e o MDB, que estavam juntos, venceram a eleição. E eu continuei o meu trabalho como vereador, fazendo o trabalho de vereador, fiscalizando, atendendo as comunidades, estudando os projetos de lei. E lá e se destacamos, né? Tanto eu como a vice-prefeita Marina se destacamos na Câmara de Vereadores por essa questão de fiscalização do executivo. E aí que surgiu o meu nome como candidato a prefeito e a Marina como candidata a vice. E ganhamos a eleição, né, ali em 2024. E hoje estamos aí 1 ano e meio nesse pleito, nessa empreitada, como digo.
11: 2020 para cá, você começou então
12: 2020. Com 34 anos, hoje eu tenho 40, né?
11: Até então nunca foi filiado a nenhum partido, nunca se envolveu diretamente com a questão política.
12: E vim sim para, eu acho que é uma terceira via, como a gente fala, sempre sim. Foi uma história de grandes empresários lá como prefeitos, né? Mas as pessoas hoje acataram bem a ideia, porque a gente tá lá direto na prefeitura, não é que a gente vai lá 1 hora ou 2 por dia, a gente tá lá 7:30 da manhã até 5 horas da tarde, atendendo as pessoas. Porque as decisões, às vezes, a última decisão tem que passar pelo prefeito, né? Então a gente precisa estar lá para as coisas funcionarem.
11: Uhum. Acho que isso é fundamental, né? Muitas vezes a gente tinha. E agora nós temos, eu sempre falo, nós temos uma leva aí de novos prefeitos, prefeitos jovens, né? Nada contra quem já trabalhou, quem fez. Só que muitas vezes nós temos aí prefeitos que não se atualizaram. Acho que esse pode ser o termo, né? E acabam deixando. Como tu faz hoje não é como se fazia 10 anos atrás.
12: E te digo que isso é um fardo que a gente carrega pesado, né? Porque é difícil nós fazer a nova política.
11: O que tu fazia no início do ano passado já não pode fazer hoje, tem que ser diferente.
12: As leis mudam, a gente tem que ir mudando, né? E às vezes os mais antigos não conseguem entender isso. Sim. Mas a gente precisa mudar essa realidade.
11: Putinga também atingido aí, esse trabalho realizado, então agora falar um pouquinho sobre o início aí, e aí tu já pegou primeiro a pandemia, depois veio a questão da catástrofe de deslizamento e total, então, quer dizer, foi alguns anos aí desafiadores como vereador e agora também como prefeito.
12: Anos atípicos, né?
11: Isso.
12: 2021, a gente passou por uma pandemia e na época, na eleição suplementar aí...
11: E teve a eleição suplementar ainda.
12: Isso, foi punk, sabe? É. E na época a gente pegou a pandemia, o hospital, a gente... Lembro até hoje que a gente instalou uma usina de oxigênio lá, porque estava faltando oxigênio em toda a região, né? Todos os municípios aí. E a gente acabou adquirindo pela prefeitura, na época o prefeito Fernando, que assumiu por 6 meses a prefeitura, e acabou comprando uma usina de oxigênio e doando para o hospital. Está lá até hoje. E então depois passamos pelas enchentes, né? Que foi na época o vereador, onde a gente ficou isolado lá com mais de 200 deslizamentos que tivemos. O pânico da nossa barragem Santa Lúcia lá, que o pessoal... falava que a barragem ia romper, que temos mais de 20 hectares de água, na época fornecia energia aí para toda a região. e ela acabou extravasando, então era um pavor total, as pessoas saindo de casa, do centro da cidade. Enfim, ruas foram arrancadas, casas foram levadas, foi um pânico assim que a gente não consegue, não gosta nem de lembrar, né? E esperamos que não venha mais, né? Como nós falava antes, essas enchentes, elas foram bem, bem difíceis. E eu sempre digo, de Putinga para baixo que teve enchente, né? E nós não é que nem a região baixa aqui, lá a correnteza ela pega mesmo, né? Porque tem um arroio que passa no meio da cidade e acabou levando, invadindo o centro da cidade e levando. E como lá em 1953, essa mesma barragem, ela rompeu, sabe? Daí as pessoas ainda têm aquele pavor de romper a barragem e aquela época varreu a cidade também.
11: E como é que está esse trabalho agora, então, de recuperação? O senhor me falava, quando a gente esteve lá agora recentemente, são mais de 1.000 quilômetros de estradas no interior, que é muito, né?
12: Temos isso também, que na época da enchente a maioria das comunidades, sim, ficaram isoladas, né? E pensa, 1.000 quilômetros de estrada de chão é muita estrada. Nós temos um território bastante amplo lá, para te ter uma ideia, hoje o nosso território de Putinga é igual ao de Lajado, né? Então, para um município de 4.000 habitantes, falaram em território igual a Lajado, é muito chão.
11: E bastante acidentado.
12: Bastante, tem esse problema também. Mas, graças a Deus, quando eu assumi a prefeitura, lembro até hoje que a gente assumiu a pasta de projetos, onde a gente não tinha projetos nenhum. Tínhamos cadastro na Defesa Civil, tínhamos cadastro no Governo do Estado, no Governo Federal, mas projetos em si a gente não tinha. Então foi bem desafiador a gente assumir a prefeitura e a primeira coisa que me surgiu é contratação de engenheiros para fazer projetos, porque sem projetos a gente não consegue recurso. Contratei 2 engenheiros na época, começamos a fazer os projetos para encaminhar para a Defesa Civil, o Governo do Estado, e graças a Deus, 90% dos projetos cadastrados a gente conseguiu recurso. Então hoje a gente se destaca na região aí do Alto Vale Taquari pela questão de recursos, onde a gente licitou só nos últimos 6 meses 23 milhões e meio em obras. Então a gente está conseguindo reconstruir na região aí do Alto Vale Taquari pela questão de recursos, onde a gente licitou só nos últimos 6 meses 23 milhões e meio em obras. Então a

0: contemplados aí com algum recurso. Mas, graças a Deus, Defesa Civil também, a gente tem só que agradecer, né? A gente conseguiu reconstruir todas as pontes lá levadas pelas enchentes, bueiros nas estradas aí, pontilhões, enfim, foi muita coisa aí no centro da cidade também, onde ruas foram arrancadas, alguns recursos foram conseguidos. E o governo do estado, né? Hoje a gente só tem que agradecer, onde a gente conseguiu 17 milhões em recursos do governo do estado.
1: É, inclusive, agora recentemente, falava sobre essa recuperação, o próprio secretário nacional de Defesa Civil, Volney Wolff, esteve em Putinga, né? Para entrega de uma unidade básica de saúde e também quatro pontes, inauguração de quatro pontes e também destinação de recursos para outras, isso?
0: É isso, além da Defesa Civil, a gente tinha um cadastro pela administração anterior de uma nova UBS, né? Onde já está inaugurado o prédio em si, né? Não que ela está em funcionamento, porque a gente tem que fazer todo o processo de transição da velha para essa nova, móveis, ar-condicionado, enfim, aí uma UBS bem moderna, de um valor de quase 2,5 milhões, aí que está bem bonita lá no nosso município. E uma creche, né, onde já...
1: Também em construção a creche.
0: Está em construção a creche, onde logo que fomos eleitos, lá no mês de outubro a gente foi eleito, em 2024, em novembro a gente foi a Brasília, eu e a vice-prefeita, porque essa creche ela estava arquivada há anos, sabe, lá no governo federal, no FND, onde ninguém conseguia desarquivar ela ou... Isso eu lembro que vários anos que ela ficou arquivada, e numa visita ao FNDE a gente insistiu bastante, ficamos o dia todo lá, a gente sentou lá com um assessor nosso, também da educação, o Éder, e conseguimos, graças a Deus, depois de alguns dias, essa creche ser desarquivada. E como nós tínhamos o terreno já, a gente conseguiu agora no início de 2025 licitar, e essa obra está em fase de acabamento, acredito que até o final do ano esteja concluída. Então, o governo federal também, a gente conseguiu bastante recurso entre creche e uma UBS lá do distrito de Charqueada também, onde a gente reformou ela toda, que na época da enchente houve um deslizamento e acabou invadindo lá aquela UBS e acabou danificando a estrutura. E o Ministério da Saúde não queria mais liberar o recurso para a reforma dessa UBS. Mas a gente fez eles virem lá visitar, e a gente conseguiu liberar um valor de 500 mil para a reforma daquela UBS também, que hoje está bem estruturada, a gente conseguiu refazer os muros ao redor. E importante para a comunidade, lá onde é o distrito nosso, onde tem mais de 120 famílias, uma indústria dos queijos, né, do Laticínio Sense, onde é a maior indústria do município, onde dá mais retorno do ICMS. E isso é importante, né, a gente tem que manter essas comunidades, os recursos, porque a gente falava do orçamento antes, né? Uhum. Só com o orçamento do município a gente não vai a lugar nenhum, se a gente não vai em busca de alguns projetos.
1: O orçamento do município, o orçamento livre do município é em torno de 4%, 5%, né?
0: É isso aí.
1: 50 milhões, 5 vezes 5,
0: sobra
1: 25,
0: pouco.
1: 2 milhões e meio.
0: E
1: que tu faz com 2 milhões e meio no ano de recurso livre?
0: E a gente conta 25% na educação, sim. A gente fala em 15% na saúde, mas sempre vai mais, e isso a gente gasta lá quase 20%, porque a saúde ela é um pouco... ela desgasta um pouco o município por conta que a gente tem que ir para longe, né? A gente tem que vir para Encantado, Lajeado, Estrela, Porto Alegre, Passo Fundo, todos os dias com automóveis nas estradas, então o gasto ele se eleva um pouco. Além da questão do hospital, nossa, lá já que estamos falando em saúde, pois a não? Gente tem um gasto bastante elevado com a questão de compra de serviços no Hospital Dr. Oscar Bonévolo, onde a gente gasta quase 200 mil mês. Então isso está sendo um pouco... esse recurso, ele faz falta, na verdade, né? Claro que saúde é prioridade, né? Onde a gente também estamos dando consultas gratuitas quando o posto de saúde está fechado. O posto de saúde fechou 5 horas da tarde, a pessoa lá em casa passou mal, ela pode ir no hospital que tem a sua consulta gratuita. E assim nos feriados e final de semana também. Então isso o povo acatou bem, né? Se a prefeitura está gastando bastante com o hospital, nada mais justo de dar esse benefício para a população. Então saúde sim é prioridade, mas a gente gasta de 20 a 21% do orçamento na saúde.
1: É, e aí convênios tem com Encantado, com Lajeado, Porto Alegre?
0: Isso.
1: Demais convênios?
0: Temos Passo Fundo também, né? Encantado, Lajeado, Estrela. A gente tem a questão da UTI ali, a convênio com o Hospital de Estrela, que é um bom serviço também para a questão da saúde. E deixar aqui os parabéns, né, para o secretário de saúde também, que se dedica bastante lá, a Betânia, porque a gente sabe que é um desafio. A saúde hoje é um desafio, onde a gente tem bastante demanda.
1: A questão da saúde é sempre um gargalo dos municípios, né? Sempre uma dificuldade. Tu tem um orçamento de 200 mil, no mês seguinte ele vai para 250, 270, e aí tu tem que fazer o teu trabalho ali dentro da contabilidade para conseguir repassar esse valor.
0: Ainda que
1: às
0: hoje
1: vezes tu não tem, que às vezes é mais complicado. Tu não tem como negar a saúde, né?
0: Só que hoje existem sistemas, né? Que sim, a gente alimenta sistemas e os recursos.

0: recursos acabam vindo, né? Só que a gente tem que ficar ligado, tem que ter pessoas técnicas que alimentem esse sistema para a gente conseguir recursos todo mês. Que seja lá para a pessoa idosa, seja para a criança, seja... Enfim, tem vários programas aí, governo federal e estadual, mas tem que ficar de olho. Se a gente não cadastrar, o dinheiro não vem.
1: O senhor falou antes na questão da construção dessa creche, uma EMEI, Escola de Educação Infantil. A demanda hoje está sendo suprida, está suprida ou ainda tem alguma deficiência nesse sentido antes da construção dessa creche?
0: Por incrível que pareça, a gente está negando vagas. Muitas crianças ainda estão precisando e a gente não tem essa estrutura, porque hoje a creche que a gente usa, ela é um prédio do governo do estado, né? Um prédio do estado, onde era o antigo colégio do estado. Aí construíram o colégio novo, hoje a gente usa para o município, cedido para o município, para a gente pela creche. Mas, mesmo com a creche nova, a gente vai ter que manter esse prédio por conta da demanda que tem. São muitas crianças aí esperando, e que bom, né? Que bom que tenha bastante gente esperando na fila. Mas a gente já está pensando em ampliar essa creche nova no ano que vem, porque não vai suprir a demanda.
1: Uhum. Para quantas crianças serão essa nova, hein?
0: É, 84 crianças.
1: 84. Né? E mesmo assim ainda vai ter um...
0: Vai faltar. Né? A gente tem um terreno mais amplo, né? Que a gente consegue daqui a pouco ir atrás de um projeto para a gente ampliar essa construção.
1: Uhum. Bom, isso é interessante, extremamente importante e tu acaba fixando, né, as pessoas no município de Ipatinga, né?
0: Sim.
1: Ah, não tem educação, não tem saúde, não tem creche, vou fazer o que aqui?
0: É verdade.
1: É, vou fazer o que aqui? Então... acaba tendo esse atendimento e acaba deixando as pessoas aí na cidade, né?
0: A gente quer manter as pessoas na cidade, especialmente o nosso interior lá.
1: Sim.
0: Porque 80% da nossa economia, ela vem gerada pelo interior, né? Do ICM. E é um município rural, na verdade, né? Então a gente está com uma dificuldade grande nas comunidades de manter o jovem na roça, sabe? No meio rural. Até porque na situação que está, preços, a gente falar em erva mate, a gente falar em leite, o preço está muito... tá bem complicado de trabalhar. Então, para as pessoas ficarem no interior, elas precisam investir. Hoje a gente está lá fazendo uma terraplanagem para a construção de aviários, alguns têm chiqueiros, esses estão conseguindo se manter porque integrados, né?
1: Sim.
0: E aí consegue uma renda boa aí e manter o jovem na roça. Até a gente montou uma lei de auxílio agora para o produtor rural, lá no início agora do ano, ela começou a entrar em vigor, onde quem vai construir lá o seu chiqueiro, o seu aviário, tem 100 horas máquina cada galpão, tem 20% do telhado, 50% da licença ambiental. Então isso já ajuda, né? Entre outros benefícios, não só para o produtor de suíno e aves, como produtor de leite, também tem lá o incentivo da silagem, tem o incentivo do calcário, tem amostras de calcário grátis, erva mate, né? Que hoje está um problema a erva mate por conta que... se for olhar lá em Ipatinga e Lopes, é uma região aqui, um polo, no Vale Taquari, é um polo da erva mate, né?
1: É a maior produção de erva mate do estado.
0: E está, né? Bem complicado, né? As pessoas tá ganhando mais o cara que empreita a erva lá do que o produtor, né? E o produtor tem todo o gasto da limpeza, do tratamento, né? E sem tratamento a erva não vai ter qualidade. Até a gente, aproveitando o espaço, aqui da Rádio Encantado, eu fiquei presidente de um consórcio da erva mate agora, a semana passada a gente montou, que ficou eu como presidente, o prefeito de Ipatinga, e como vice-presidente lá o prefeito de Barão de Cotegipe e secretário o prefeito de Venâncio Aires. A gente vai tentar, através do deputado Paparico Bacchi, que teve essa iniciativa, de montar um consórcio para a gente não só exportar erva para chimarrão. Vamos ter que exportar erva mate para estados ou países que também não consumam o chimarrão, e sim para outras coisas, como cosméticos, bebidas. Hoje já tem, né? Se nós falávamos a Fenachim, eu fui ali, tinha chope de erva mate, tem refrigerante de erva mate, cosméticos. Então a gente até tinha um pessoal de Caxias do Sul lá, onde estão fazendo cosméticos com a erva mate, até ele tinha junto uma amostra. Então tem outras possibilidades da erva mate, e através desse consórcio, temos daqui a pouco recursos para montar alguns pavilhões nos municípios para estocagem da erva mate. Isso já tem pavilhões climatizados, né? Que o custo não é baixo, mas o governo tem esse dinheiro. Daqui a pouco corremos atrás desses recursos. E aqui, quando a gente fala só o prefeito de Ipatinga ir lá pedir para recursos, é difícil. Mas se a gente tem um consórcio, uma união de lideranças, fica mais fácil a gente correr atrás desses recursos. Então é um caminho que a gente está tomando aí, claro que a gente... sabe que não é de uma hora para outra, mas é mais uma iniciativa aí da região aí para tentar em busca de soluções para a erva mate.
2: Muito obrigado. Esta parte da entrevista feita com o prefeito de Ipatinga, aqui no Bom Dia, Região dos Vales, pelo colega Dilamar dos Passos. Agora, 13h28. Estamos chegando ao fim do Jornal do Meio-Dia aqui na Rádio Encantado. 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Nós voltamos amanhã a partir das 11h30 com o melhor da informação local e regional. Na sequência aqui na Rádio Encantado, Claudinei Coferri apresenta o show de bandas. Nós voltamos amanhã. Até lá, tenham todos uma boa tarde.
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0: Agora são 13 horas e 32 minutos, 21 graus a temperatura. É, salve, salve essa quarta-feira, esse dia 15 de julho de 2026. Começando a programação musical na tarde da Rádio Encantado 104.7 FM. No ar a partir de agora, mais uma edição do Show de Bandas. 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A partir de agora, tua participação aqui na programação do Show de Bandas pelo telefone 3751580. Também pelo WhatsApp aqui do estúdio no 99988-1543. Lembrando que é tudo área 51. Hora de colocar as pernas para dançar, hein? Hora de esmigalhar o baixo astral. É hora de colocar mais carvão aí na fornalha da locomotiva. Vamos acelerar, porque a partir de agora você vai curtir.
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0: Show de Bandas que começa com a modelo Joel Carlo e companhia, Se Eu Não Tivesse Bloqueado.

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1: É, os atuais aqui na programação do show de bandas, os reis do baile. O projeto Auto Reverse anos 80.
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1: Muito sucesso aí na carreira dos atuais, no projeto Auto Reverse anos 80. 16 minutos, agora faltando para as 2, 22 graus de temperatura, predomínio do sol, tempo seco aqui na região. Uma boa tarde da quarta-feira para você, né? É, e a tua participação aqui na programação do show de bandas, o Gilmar de Sena. Pessoal aí da Secretaria de Obras, da Prefeitura de Coronel Pilar, na escuta da programação do show de bandas.
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1: Sendo, estamos trabalhando no carregamento de Saibro e na escuta do programa show de bandas.
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1: Uma boa tarde aí pro Gilmar de Sena, boa tarde pra vocês aí de Coronel Pilar. A Nelita Stefani, linha Capoeirinhas, interior de Relvado, também na sintonia do programa. Dizendo mais um dia lindo de sol, né? É verdade, sol brilhando, né? Um dia lindo, maravilhoso, temperatura agradável também aqui na região. Obrigado aí pela audiência, obrigado pela companhia, pela participação da Nelita Stefani. Oi, boa tarde desde cedinho, acompanhando a programação do show de bandas. É o Gustavo Giraldi, né? Eu estou temporariamente parado, mas sempre com o rádio ligado aí na 104.7 FM. Uma boa tarde pro Gustavo Giraldi, obrigado aí pela audiência, obrigado pela companhia, pela participação também. É, e uma boa recuperação aí, tá bom, Gustavo? 15 minutinhos faltando agora para as 2.
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1: Eu vou chegando agora a banda da Nube Azul. Quem ama, cuida da Nube Azul aqui no show. 15 faltando para as 2, uma boa.

0: É o São Marino, aqui na programação do Show de Bandas, Dois Apaixonados São Marino. E antes você curtiu a banda da Nube Azul, Quem Ama Cuida. Mandando uma boa tarde pro Joel Fraporte, aí no Centro do Encantado, na escuta da programação do Show de Bandas, né? É, uma boa tarde pro Joel Fraporte, um abração pra toda a equipe.
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0: Banda Corpo e Alma, aqui na programação do Show de Bandas. Bandida! 8 minutinhos faltando agora para as 2. 22 graus, uma boa tarde.

0: rainha musical aqui na programação no Show de Bandas, do lixo para o luxo.
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0: E antes você curtiu aqui na programação a banda Corpo e Alma, Bandida.
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0: é, rainha musical do luxo para o lixo. 4 minutos agora faltando para as duas, a temperatura 22 graus. A Tatiele de Roca Salles na escuta da programação do Show de Bandas, fazendo boa tarde, se possível. Toca aí a música dos Atuais, Alice. Em especial aí pra minha filhota Alice, estamos na escuta do programa. Uma boa tarde pra vocês e obrigado aí pela sintonia.
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0: Curtindo o Show de Bandas. E curtindo eles, os reis do baile, os Atuais.

0: É o musical São Francisco, aqui na programação do Show de Bandas, Vestido Azul. E antes você curtiu os atuais Alice. 2:13, 22 graus, tarde de sol aqui na região.
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0: Uma boa tarde pro Luiz Carlos Chaves, pessoal aí do Navegantes, encantado na escuta da programação do Show de Bandas. Um abraço aí pro Luiz Carlos Chaves. A Circe Giovanella aí no centro de Encantado também tomando aquele bom chimarrão na escuta do programa. Boa tarde, Circe.

0: a banda Seu Encantos e a Morena Misteriosa aqui na programação do Show de Banda. Mandando uma boa tarde, desejando um bom trabalho. Obrigado aí pela audiência, obrigado pela companhia. Alô, Nereu Cessi.
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0: Pessoal aí da Serplan Terraplanagens, trabalhando. É, por encantado na tarde de hoje, né? Operador de escavadeira hidráulica, o Nereu Cessi, o Gabina. E mandando aquele alô, mandando música, um abraço pra todos os colegas aí da Concha Pesada, né? Eita, moçada. Os nossos amigos operadores aí de escavadeira hidráulica, trabalhando na tarde desta quarta-feira e curtindo também o Show de Banda. Ivanir Camargo, alô Camarguinho, pessoal aí da Gonzate Terraplanagens, trabalhando aí pelos lados da 21 de abril em Roca Salles, um abração aí pro Camarguinho, né?
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0: Banda Mercosul e a Mesa 14.

0: É a banda Brilhação aqui na programação do Show de Bandas. 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
0: E antes você curtiu a banda Mercosul, mesa 14.
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0: Agora 2:15. 22 graus, tarde de sol, tarde gostosa, maravilhosa aqui na região. Mandando uma boa tarde pro Valmor Luiz Curti. Encantado na escuta da programação do Show de Bandas, né? É, o Valmor tá verificando a pressão hoje, né? Tá bom, então, Valmor. Vamos se cuidar aí, né? E também curtindo o Show de Bandas. Um abraço, Curti!
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0: É, daqui a pouquinho também a homenagem aí pra Maria Parisotto lá do Picão, né? Maria Parisotto tá de aniversário hoje. Mandando uma boa tarde também pro Nereu Felkerich. E o pessoal aí da Auto Peças, Nereu de Roca Salles, né? Também na escuta da programação no Show de Bandas. O homem do gás aí de Roca Salles, né? Um abraço aí pro Nereu Felkerich. Pessoal da Auto Peças, Nereu. André Renner e o Castelo.

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Agora 2:28, 22 graus, tarde da quarta-feira, esse dia 15 de julho. Esta quarta-feira com predomínio do sol, tarde gostosa, maravilhosa, temperatura agradável aqui no Vale. É, bora, vamos juntos até as 4 horas com show de bandas, a trilha do bailão, alegrando, animando, agitando a tua tarde da quarta-feira. E a tua participação pelo telefone 3751-1580, também pelo WhatsApp aqui do estúdio, no 99988-1543, lembrando que é tudo área 51. Oportunidade de trabalho. 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Vagas para desossa, expedição, embutimento e também limpeza. A seleção acontece sexta-feira a partir das 13 horas na guarita do frigorífico de Suínos em Encantado. Leve a carteira de identidade e também carteira de trabalho. Também tem vaga para PCDs. Contratação imediata aí na Dali Alimentos de Encantado. Seleção sexta-feira a partir das 13 horas. 12:30, temperatura 22 graus e a participação do ouvinte aqui no show de bandas pelo telefone 3751-1580, pelo WhatsApp 99988-1543. Mandando uma boa tarde, desejando um bom trabalho, agradecendo a sintonia, audiência, pessoal aí da construtora Royer, trabalhando aí pelos lados da Fazenda Loma, né? É aí na divisa de Roca, Salles e Colinas. Uma boa tarde pro Júlio, também pro seu Alvori Royer. Alô, Gelson, também o Carlos, o Tisco e o Schmidt. É, não podemos esquecer aí do Schmidt, né? É, aí na propriedade do seu Nathan Ludwig. Uma boa tarde para vocês, um bom trabalho, obrigado aí pela audiência, obrigado pela companhia. Pessoal aí da construtora Royer. A Nircênica no Santo Antão, Encantado, também ligada, curtindo a programação, música para toda a família. Neri da Cruz, linha Marquês do Erval, Picão, Roca Salles, boa tarde, Neri. E a homenagem para a Maria Parisotto, que tá de aniversário hoje. A homenagem também da Terezinha da Silva, da Thalia da Cruz, da Ana Parisotto e também do Gude de Lima, né? É, o pessoal tá todo reunido lá no Picão, comemorando, celebrando o aniversário da Maria Parisotto. Ô Maria, parabéns, felicidades, muita saúde, muita paz, muita alegria, tudo de bom. Uma boa tarde também para Solange Otelvio Zanquete aí do Pinheirinho, Roca Salles, também na escuta da programação da 104.7 FM. Gilmar Chu tá dizendo boa tarde, hoje tem alguém muito especial de aniversário, a esposa Marinês Bagatini Chu, desejando para ela tudo de bom, né? A homenagem do esposo Gilmar, também das filhas, netos e todos os familiares. Alô Mari, Marinês Chu, parabéns, felicidades, muita saúde, muita paz, muita alegria, tudo de bom, né? É, um grande abraço aí pra Mari Chu de aniversário hoje. O Jair Stefani, é o pessoal ali da técnica Stefani de Encantado, né? Pessoal trabalhando, instalando ar-condicionado em Roca Salles, escutando também a programação do show de bandas. Um abração aí pro Jair Stefani, né? E toda a equipe aí da técnica Stefani. Um bom trabalho pra vocês, obrigado aí pela sintonia, obrigado pela audiência, valeu Jair. Família Mesomo aí da Fernando Abbott em Roca Salles também na escuta do programa. Uma boa tarde para Inês Anquete Mesomo, também para o marido Tarso, para Daiane, para o Evandro. Pessoal trabalhando na vida, né? Cuidando aí da lavoura, da plantação. Uma boa tarde da quarta-feira para vocês. Obrigadão aí pela sintonia. Família Franchini. É, a família Franchini aí na linha Alegre, Caravaggio, interior de Moção também na escuta do programa. Boa tarde para Luciane. Boa tarde também para o Marcos e para a filhota Brenda. Uma excelente tarde da quarta-feira.

0: Fátima Isabel Fim, na Rua Augusta, ela tem a Coca Sales também na escuta do programa. Um abração todo especial aí pra Fátima Isabel Fim, também pra todas as amigas. A Noemi Borba, no loteamento 7 de setembro, tá dizendo boa tarde, quero oferecer música para meu grande amor, o Flávio. Também pro neto Luiz, pra filha Luciana e para as meninas aí da farmácia São João de Roca Santos, hein? A Luísa, a Érica, a Nete, a Denise. E também mando um abraço para todo mundo que tá na escuta aqui no loteamento 7 de setembro. Estou aproveitando essa tarde de sol para lavar roupas. É, aproveitar, colocar no varal para secar, né? Antes da chuva, tá bom, Noemia? Uma boa tarde para vocês e obrigado aí pela sintonia. Diego Bonicenha, pessoal aí de Montebello do Sul. Pessoal trabalhando aí na poda da parreira, na escuta da programação do show de bandas. Ele que curtiu uma música do Rainha, do Luxo pro Lixo, né? É, uma boa tarde aí pro Diego Bonicenha. Boa tarde pra vocês aí de Montebello do Sul. Obrigadão aí pela companhia. 12h34 agora, 22 graus, é o show de bandas.
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0: Trazendo esse carinha aqui, ó. Cleiton Borges.
2: Cleiton Borges.
0: Porcelanato.

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0: 13 minutos agora, faltando para as 3, 22 graus, tarde de sol aqui no Vale. É o show de bandas, é a trilha do bairrão, alegrando, animando, agitando a tua tarde da quarta-feira, esse dia 15 de julho. É, e daqui a pouquinho tem semifinal da Copa do Mundo, né? Jogaço. Tem Argentina e Inglaterra a partir das 16 horas. Quem passar enfrenta a Espanha, que ontem eliminou a França, né? Mais um jogão aí pela semifinal da Copa do Mundo. Daqui a pouquinho, a partir das 16h, tem Argentina e Inglaterra. 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Hora agora da loteria. Atenção para os números da loteria do Rio, a extração das duas. É caneta e papel na mão. Anotando os números, a extração da loteria. O quinto prêmio: 4.191. 4.191. Quarto prêmio 9.467. 9.467 quarto prêmio. O terceiro prêmio 4.204. 4.204 terceiro. Segundo prêmio 4.214. 4.214 segundo prêmio. E o primeiro prêmio da loteria, o primeirão, 6.797. 6.797 o primeiro prêmio. Hoje, quarta-feira, tem Loteria Federal, a extração após as 20 horas. As participações dos ouvintes aqui na programação no Show de Bandas, a Tere Lisboa, né, Santa Clara. Ela curtiu aí a música da banda Alma Nova, né? É, cama, beijo e banho. Um abraço aí pra Tere Lisboa, boa tarde pra vocês aí na Santa Clara. Oi, boa tarde, tudo bem? Aqui é o Leomar Becker de Roca Salles. É o Uber do Gordo, rodando a cidade de Roca Salles, encantado, trabalhando e escutando também o Show de Bandas. Obrigadão aí pela carona, um bom trabalho, obrigado pela companhia. Um abração aí pro Leomar Becker. É o Uber do Gordo, né? Maravilha. O Maicon Janta Gorda tá trabalhando, tá preparando as mudas do tabaco para o plantio. Tá pedindo, se possível, toca aí Leandrinho e banda, a vizinha fofoqueira. Um abraço pra todos aí de Anta Gorda. Obrigadão aí pela companhia de vocês, né? Também a participação do Silvio de Colinas, tá dizendo boa tarde na escuta desse maravilhoso programa, tomando aquele bom chimarrão, curtindo esse som maravilhoso, esse dia lindo aqui em Colinas. A música da banda Pérola Negra pra gente curtir, né? Muito bem, uma boa tarde, obrigado aí pela audiência, obrigado pela companhia, pela participação, abração pra vocês aí de Colinas.
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0: Banda Pérola Negra.

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0: agora são 3:03, 22 graus, tarde gostosa, tarde maravilhosa, tarde de sol aqui na região dos vales, né? Vamos aproveitar, serão os últimos dias aí de uma semana com sol, tempo seco. A partir de sexta-feira, áreas de instabilidade começam a ingressar aqui no estado do Rio Grande do Sul e vai trazer alguns dias de chuva, né? Chuva que pode ser forte em alguns momentos, né? Então tá, vamos aproveitar essa quarta, quinta-feira de predomínio de sol aí pra lavar roupa, secar roupa no varal, né? Dar uma arejada aí na casa também, ô, maravilha, né? 3:04 e a tua participação aqui na programação pelo telefone 3751580 ou então pelo WhatsApp aqui do estúdio no 99988-1543. Jair da Costa, o glorioso Popó e Roca Salles na escuta do programa. Fazendo boa tarde. Música para esposa Laine, filhos Renan e Pabola. Também o genro Josemar, né? A neta Manuela, também pro sogro. Vou ir vir no Magatans lá na Júlia de Cassiros, a Ferroca Salles. E especialmente manda um abraço pros amigos aí do Bar do Valdecir Elvanger, aí no Pôr do Sol em Roca Salles. Especialmente pra galera que vai pra janta hoje à noite, né? É a tradicional confraria, a janta da quarta-feira dos amigos aí do Bar do Valdecir Elvanger. É o pessoal aí da reversa, né? O Donato Ferrari, o Cacaio, o Roque Fontano, nosso glorioso rei do bigode. Também o Nilo, alô, Diomilo. É, o Serginho da Cunha também, né? João Batista Show, ô, João Batista. Também o Renato Vian, né? Um abraço também pro Júlio, pessoal que sempre prestigia as jantas aí da quarta-feira do Bar do Valdecir Elvanger, né? É, e umas histórias aí impublicáveis, né, ô Valdecir? Então tá, né? Um abração pra vocês aí, uma boa tarde da quarta-feira. Obrigado pela audiência, obrigado pela companhia. Jair da Costa, o glorioso Popó. Sempre ligado também, curtindo aí a programação do show de bandas, né? Maravilha. Um abração pra vocês aí, uma boa tarde da quarta-feira. É, o Rock Fontana tá trabalhando, né? E aí não tá com muito tempo, né? Fazer o quê, né? Ao Beth Schmitz, na Rua Augusta Alten, Roca Salles também tá ligada, tá curtindo a programação do show de bandas. Tá dizendo, manda um alô, manda música pro marido Pedro Luiz e também para minha amiga Márcia Bimini de Roca Salles, né? É, tá aproveitando aí o tempo seco pra colher milho, né? É, vamos aproveitar e fazer a colheita antes da chuva. Um abraço aí pra Odete Schmitz, pessoal aí da Rua Augusta Alten Roca Salles. Brigadão pela companhia. Sandra Reis aí no Batingão em Roca Salles também na escuta do programa. Uma boa tarde da quarta-feira. Obrigado aí pela audiência, obrigado pela companhia também. A Marinês Pederiva e também a Nona Terezinha Pederiva, o pessoal da linha Garibaldi, encantado na escuta do programa. Uma boa tarde da quarta-feira, obrigado aí pela audiência, obrigado pela companhia. A Mari Bagatini Show, da Mari Empréstimos, encantado também, ligada, curtindo a programação, aniversariante desta, desta quarta-feira, né? Parabéns aí pra Mari, muitas felicidades, muita saúde, muita paz, muita alegria. Quem também está de aniversário nesta quarta-feira, dia 15 de julho, é o Henrique Machado Zorté, é o homem aí da fruteira Empório das Frutas aí no centro de Roca Salles, o filho do Laureano e também da dona Tati lá de Moção. É, tem a Niverfest hoje do Henrique Machado Zorté. 3.3 turbinado aí. Henrique. E a homenagem especial aí da esposa, a Natália, também do filhão Lorenzo, né? Do Fábio, da Sueli, do Laureano, também da Tati. E também do pessoal aí da Fruteira, da Empório das Frutas. É, a Grazi, o Gigi, a Cili, né? Então tá, né? Tem a Niver Fest hoje em Roca Salles, aí na Fruteira Empório das Frutas. É o aniversário aí do Henrique Machado Zortea. Parabéns, Henrique. Felicidades. Muita saúde, muita paz, muita alegria. Tudo de bom, né? E também muito trabalho sempre, né? Mas é isso aí. Então tá, Henrique, vamos abrir uma geladinha aí pra beber moral, Aniver Fest, que tal? Muito bem, tá feito o brinde aí, né, Henrique? Parabéns então pro Henrique Machado Zorté aí da Fruteira Empório das Frutas. É, quem passar aí pela fruteira hoje pode dar um abraço aí pro Henrique, né? De repente saiu uma maçã aí, uma bergamota, né, pra degustação, que tal? Tá bom? Abração, valeu! Vamos com música, vamos lá!
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0: Tira o pé do chão! JD Companhia,

0: Destaque nacional, calamidade emocional, 3:16.
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0: Luciano Ró, o Sussuê, Roca Salles na escuta do programa, tá na lida, tá trabalhando, tá no abate das codornas, né? Maravilha, um abraço aí pro Luciano Ró, pra toda a família, obrigado aí pela audiência, obrigado pela companhia. A Rose Silveira tá dizendo boa tarde, uma música, homenagem pra minha amiga Mari Chu, da Mari Empréstimo, ela que tá de aniversário hoje. Feliz aniversário aí pra Mari, recado da Rose Silveira. Os atuais, rosto desmaquiado.

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1: 3:24, 3:24, reta final, finaleira do show de bandas de hoje, né? É, daqui a pouquinho, o Daniel Alves chega para comandar o Gaita e Viola. Sequência aí da programação musical, né? 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

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Prestige. 3:26. 22 graus de temperatura, tarde de sol e a tua participação aqui na programação. A Márcia e a Gabriela Vinch, aí na 21 de abril em Roca Salles, na escuta do programa. É uma boa tarde para Márcia, uma boa tarde também para Gabriela. Obrigado aí pela audiência, obrigado pela companhia, né? Moisés Klunk aí no Morege, Roca Salles também na escuta do programa. Uma boa tarde da quarta-feira também para a esposa Tatiana Barbieri. Obrigado aí pela audiência, obrigado pela companhia, pelo carinho, né? Abração todo especial aí pro Moisés Klunk. A Serenita Loman de Roca Salles está dizendo boa tarde, quero participar e fazer uma homenagem para todas as pessoas que participam das atividades aí do CRAS Roca Salles, né? Ela que nos acompanha lá em Arroio do Meio. Então tá, né? Uma boa tarde aí pra Serenita Loman. Agora em Arroio do Meio, acompanhando, curtindo a programação do Show de Banda. Também mandando uma boa tarde, agradecendo a sintonia e audiência do Kiko Fontana, o pessoal da Linha Nova, interior de Roca Salles, né? Um abração aí pro Kiko. Obrigado aí pela audiência, obrigado pela companhia. Também tá sempre curtindo aí a programação do Show de Bandas, né? Maravilha. Um abraço aí pro Kiko Fontana. Uma boa tarde para vocês aí na Linha Nova.

0: Sandra Reis está dizendo boa tarde, manda um abraço aí pro Samuel Brauers. Ele tá de aniversário hoje também. Muito bem, né? Então tá. Alô, Samuel, parabéns, felicidades, muita saúde, muita paz, muita alegria. Lídia Stefanon aí no Jardim Cidade Alta, aí na cidade de Mussum, na escuta do programa. Uma boa tarde, obrigado aí pela audiência, obrigado pela companhia. Vai a próxima música aí pra Lídia Stefanon. E aniversário hoje também, né? Do Henrique Machado Zortea, aí da fruteira Empório das Frutas e Roca Salles, né? Ludovino Bach tá mandando um abraço, tá parabenizando, né? Tá desejando pra ele aí felicidades, tudo de bom. Parabéns aí pro Henrique Machado Zortea, aí da fruteira Empório das Frutas e Roca Salles, o aniversariante desta quarta-feira. 3:29. 22 graus de temperatura é a sequência do show de bandas por aqui.
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0: Trazendo a banda Brilhação Boate Azul.

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1: Excelente tarde, tudo certinho? Pois é, sou eu de novo, Igor Lopes, 17 para as 4, a temperatura tá em 21 graus, o Vale do Taquari. Ué, cadê o Claudinei? Claudinei foi gravar um material que você vai ouvir durante a nossa programação aqui da Rádio Encantado. Eu vou fazer só o último bloquinho, calma, aguenta um pouquinho aí, né? É o nosso show de bandas até as 4, obrigado pela tua audiência, quero mandar um abraço aí pro Cláudio Roberto Ravaioli, boa tarde, ouvindo o show de bandas aqui em Campo Mourão, no Paraná. Carregamento amanhã de manhã, destino Rio Grande do Sul, que maravilha! Boa viagem aí, meu querido Cláudio Roberto Ravaioli, levando a gente aí de carona, rapaz! Bom demais, hein? Que dê tudo certo, uma boa viagem pra você aí, tá? Abraço pro João Pedro! Tá tomando uma loira bem gelada agora, rapaz! Que é isso? Abraço pra ti, pra toda a galera aí, tá mandando abraço pros amigos e também o pessoal da JBS. Tudo de bom, querido João Pedro! Ligado aqui na Rádio Encantado. Vamos de música?
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1: Essa é boa demais, hein? Banda Passarela com Sofrendo e Vivendo. 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

0: as atuais, o Areia, aqui no nosso maravilhoso show de bandas, banda destaque nacional, tentativas de apaixonar, música boa demais, e ainda a banda Passarela sofrendo e vivendo, senhoras e senhores. Vem aí o nosso querido Daniel Alves e o Gaita e Viola, volta amanhã, a partir das 9, com o show da manhã, tá? E o Claudinei volta hoje, viu? Fiquem tranquilos, a partir das 6 da tarde, ele retorna com o nosso maravilhoso fim de tarde da 104,7. Abraço pra Ellen de Drati Teles, mandou umas. Olha aí o papudinho de novo. É, tamo aí, é coisa de dominar o mundo, minha querida. É. Abraço. Excelente, maravilhosa tarde e noite de quarta-feira e abençoada quinta. Volto amanhã, tá? Se Deus quiser. Fiquem com Deus, que eu vou com ele. Tchau.
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0: Banda Modelo.

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1: Vamos lá então, boa tarde pra você. 4:05. Temperatura na marca dos 21 graus, tá começando Gaita e Viola pra Garibote Assistência Familiar, Erva Mate Seco, Copele Centro de Referência em Câncer de Pele, Dr. Maurício de Oliveira Feldens, Encantos, Lancheria, Sorveteria e Choperia, Jetka Lavagem Automotiva, Margo do Colono. Ótima tarde para você, a partir de agora o nosso Gaita e Viola, o nosso chimarrão erva mate seco, hein? 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Com a gente no chimarrão do Gaita e Viola. Copa do Mundo, gente, Inglaterra e Argentina, 6 minutos. Do primeiro tempo vai empatando em 0-0 e nós vamos estar acompanhando esta partida e trazendo as informações. É semifinal da Copa do Mundo. Quem vencer enfrenta a Espanha na final, quem perder vai decidir o terceiro e quarto lugar com a França. Quem ganhar vai para a final da Copa do Mundo. A Espanha tá só esperando Inglaterra ou Argentina para decidir o título mundial de 2026. 4:06. Vamos começar. José de Camargo e Luciano, Sonho de Amor, abrindo Gaita e Viola.

Teodoro Sampaio, quem vai mandar no mundo é a mulher. Você ouviu aqui no Gaita e Viola 4:20. Vamos ver quem é que tá participando com a gente. Um abraço pessoal da MS aí de Mussum. Obrigado pela companhia, pela sintonia, né? Pessoal da MS aí de Mussum acompanhando o nosso programa também. Um abraço pro Pingo, pro Jefferson, pessoal da Bronzati. É, um abração aí pessoal de Roca Salles. Meu amigo Fabrício Sacola aí da Sacola Refrigeração, um abraço pro Paulinho aí da Barbearia Fagundes, também tá com a gente. Um abraço aí pro Paulinho, tá ligadinho com a gente também, acompanhando o nosso Gaita e Viola. Mandar um abraço aqui pra Circe Giovanella, o Gilmar Schuch tá homenageando a sua esposa Marinê Schuch, a Mari, tá de aniversário hoje, desejando a ela muitos anos de vida. Parabéns aí pra Mari, né? É, pra Mari aí, da Mari Empréstimos, tá de aniversário hoje, recebendo a homenagem do maridão Gilmarzão e de toda a família. Boa tarde pra Ialka, pra Maria Schneider e pra Lúcia Jaquete também. 21 minutos, Inglaterra e Argentina, 0-0, é semifinal da Copa do Mundo.

0: Vamos lá, 4 horas 25 minutos. Um abraço pra Bruna aí da Mecânica Fronquete. Meu amigo Santos Zonato também tá com a gente. Elisandra Garcia lá em Doutor Ricardo, seu Garcia. Pessoal da Confeitaria Dona Sola em Mussum. Meu amigo Carlos Alberto Marcolin aí da Garibote. O Wanderson e todo o pessoal aí da Fruteira WR em Roca Salles. Um abraço também pro Zé Gonzatti aí da JC Contabilidade. O Vitor Barzotto oferecendo música pro Carlos Alberto Agostini. A Nirciene com homenagem pra vizinha Marinê Schuch pelo aniversário hoje. Parabéns aí pra Mari. Quem tá homenageando é a dona Nirce, a vizinha dela. E um abraço também pra Karina Kruk no Jardim do Trabalhador. Doutor Maurício de Oliveira Feldens e a temperatura 21 graus.
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0: Vamos lá, de volta aqui no Gaita e Viola, 4 horas 29 minutos, 29 do primeiro tempo. Inglaterra e Argentina vão empatando em 0 a 0. 0 a 0 é jogo de semifinal da Copa do Mundo. Abraço pro Elton, pra Suelen, pro Juninho, o pessoal do restaurante Marsala, obrigado pela companhia. O Elton, o Thiago, o pessoal da funerária Pese lá em Mussum também ligado com a gente. Um abração. Pessoal da Cerâmica Gonzatti, um abraço aí pro meu amigo Dago. A Grace, o Ed, pessoal da Almeida também com a gente. Lá em Vespasiano Correia, próximo do Viaduto 13, um abraço aí pro Luiz. É, o Diego e o Diego lá no bairro Fátima, pessoal trabalhando na mecânica e ouvindo o programa. Em Jacarezinho, um abraço aí pro meu amigo Azulão, grande Azulão. O toda a turma aí da DVJ também, um abraço pro Júnior, pro Beto, né? Pra todo o pessoal aí da DVJ, pessoal trabalhando e ouvindo o programa. E um abraço também pro Márcio, pro Miguel, pra Dani, pessoal da MM Escátula. É, um abração pra vocês aí, acompanhando aqui o Gaita e Viola. 29 faltando para 5. 31 minutos, Inglaterra e Argentina, 0-0. Raí, da dupla Renan e Raí, Que Droga de Vida. 29 para 5.

Toneladas de paixão, Sérgio e Serginho, daqui a pouco nós vamos tomar um chimarrão aqui com gaita e viola, sempre pra erva mate seco, presente aqui no chimarrão do gaita e viola. Mandar um abraço aqui pra minha amiga Riele Zamboni, aí da Clínica Vivenza, um abraço aí, próxima escola Érico Veríssimo, ouvindo o nosso programa. Também o Jair, toda a turma aí da técnica Stefani, escutando o gaita e viola, então um abraço aí pessoal da técnica Stefani. Ligadinhos com a gente também. Vamos lá, 19 faltando para 5, 41 minutos do primeiro tempo. Inglaterra e Argentina não saíram do 0-0, hein? 0-0 para Inglaterra e Argentina. Jogo em andamento para definir aí quem vai ser o finalista que vai enfrentar a Espanha na final da Copa. Roberta Miranda, de igual para igual. 19 para 5.

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1: Então vamos lá, 8 faltando para 5, 20 graus a temperatura, intervalo de jogo, Inglaterra e Argentina 0-0, partida está no intervalo, daqui a pouquinho o segundo tempo, nós estamos acompanhando e trazendo as informações para vocês. 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Elton Saldanha, perdido num baile de fronteira. 7 faltando para 5.

Tá aí, João Luiz Correia, quando envelhece um cavalo, 5 e 7 no Gaita e Viola, 1 minuto do segundo tempo. Para Inglaterra e Argentina, vão empatando em 0-0. É semifinal da Copa do Mundo. 1 minuto e meio. 0-0 para Inglaterra e Argentina. 5:07. A gente ouve mais uma antes do intervalo. Para ter os Monarcas na Baixada do Manduca.

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1: Mussum em destaque e informativo de Vespasiano Correia. 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
2: Vamos lá, 5:17, de volta aqui no Gaita e Viola. 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E a Inglaterra abriu o placar, hein? É, a Inglaterra faz o gol, gente. Pois é. 6 minutos e meio, Inglaterra 1, Argentina 0, segundo tempo. A Argentina vai ficando fora da final da Copa. Inglaterra e Espanha, tá pintando aí a partida final da Copa, hein? Inglaterra e Espanha, 1-0 para Inglaterra contra a Argentina. Jogo em andamento, nós estamos acompanhando. Claro, tem muito jogo pela frente, né? Tem muita bola rolando, mas por enquanto tá dando Inglaterra contra a Argentina. 5:18 no Gaita e Viola, 5:18. César Menotti e Fabiano.

28 minutos, 5:28, 22 minutos do primeiro tempo. Inglaterra 1, Argentina 0. A Inglaterra vai vencendo. Pressão da Argentina, né? Pressionando aí a equipe argentina para buscar pelo menos o gol de empate, né? 1-0 para a Inglaterra por enquanto. Jogo em andamento, é semifinal, é Copa do Mundo. Vamos saber quem vai ser o adversário da Espanha na final da Copa. 1-0 para a Inglaterra. Simbora pro intervalo, daqui a pouco tem mais.

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1: Vamos lá, quase 30 minutos do segundo tempo, Inglaterra 1, Argentina 0, jogo em andamento, hein? Quase 30 minutos, a Argentina pressiona, tenta de todas as formas buscar aí o empate da partida. Por enquanto, Inglaterra 1, Argentina 0. 25 faltando para 5, para 6, 25 para 6. 19 graus e meia a temperatura. Lucas e Luan com Jorge Mateus.

Vamos lá, 5 horas e 45 minutos, faltando 6 minutos, mais os acréscimos para terminar a partida. A Inglaterra vai se classificando para a final da Copa do Mundo e a Argentina vai disputar o terceiro lugar da competição. Vai caindo fora da final a atual campeã mundial, a Argentina. Vai perdendo para a Inglaterra por 1-0, faltando 6 minutos para terminar o jogo, mais os acréscimos. É semifinal da Copa do Mundo. 19 graus a temperatura, 15 para 6 no Gaita e Viola. A Thaíde Alexandre.

gente, a Argentina ressuscitou, né? Buscou empate aos 40 minutos do segundo tempo. Argentina 1, Inglaterra também 1. Ainda não. Faltando 3 minutos para terminar o jogo, mais os acréscimos. Argentina e Inglaterra vão empatando em 1-1. Resultado que vai levando o jogo para prorrogação. 1-1 vai levando o jogo para prorrogação. A Inglaterra cedeu, né? Deixou aí a Argentina jogar. E a Argentina, claro, não perdoa. Buscou o empate aí aos 40 minutos do segundo tempo. 11 para 6, nós já voltamos.

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5: Vamos lá, de volta aqui no Gaita e Viola, faltando 8 minutos, o juiz deu 9 minutos de acréscimo, então falta 8 para terminar a partida. Inglaterra e Argentina 1-1, resultado que vai levando a partida para prorrogação. Teremos prorrogação se assim terminar. 1-1, né? Mas a Argentina tá pressionando, hein? Tem tudo para fazer aí o seu segundo gol no finalzinho da partida, a bola bate na trave. A Argentina acaba de colocar uma bola na trave, né? Faltando aí 7 minutos para terminar a partida e a Argentina é só pressão e faz o gol. A Argentina faz o gol, vira, vira, hein? Vai conquistando a vaga para a final. A Argentina faz 2-1 em menos de 10 minutos, vira a partida, a Argentina, e vai se classificando para a final para enfrentar a equipe da Espanha. Pois é, Argentina 2, Inglaterra 1, Argentina acaba de marcar o seu segundo gol. Daqui a pouco, no fim de tarde, você fica com mais informações a respeito do jogo com o Claudinei Kofeg. Nós estamos encerrando por aqui o Gaita e Viola desta quarta-feira. Uma boa noite, grande abraço a todos.

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1: Boa noite, minha saudação a vocês, queridos ouvintes. A graça de Deus e a proteção de Nossa Senhora estejam convosco. Toda vez que nós rezamos a oração da Ave Maria, na segunda parte da oração, depois de saudarmos Maria, chamando-a de Santa Maria e de Mãe de Deus, nós dirigimos a ela uma súplica, uma única súplica, fazemos na oração da Ave Maria. É um pedido filial muito importante que lhe fazemos quando rezamos assim: rogai por nós, pecadores, agora e na hora de nossa morte. Com essas palavras, nós estamos suplicando à Virgem Maria, que está junto de Deus, para que ela reze por nós, para que reze em nosso favor, pelo motivo de sermos pecadores e, portanto, necessitados da misericórdia de Deus. A oração, toda a oração feita por qualquer pessoa, é uma forma de ajudar alguém por quem se reza. Quanto mais a oração de uma pessoa tão santa como Maria é um valiosíssimo instrumento de ajuda para nós. A súplica pede que ela reze por nós agora, ou seja, no momento presente, no momento em que estamos rezando, no momento da vida em que estamos passando, que ela reze para nos ajudar diante das dificuldades que encontramos no momento atual da nossa existência. Mas a súplica continua pedindo também para que ela reze por nós no momento de nossa morte. Naquele momento, talvez não consigamos pedir isso a Maria, pedir que ela reze por nós. Por isso, já antecipadamente, todos os dias e todas as vezes que rezamos a Ave Maria, estamos pedindo a Nossa Senhora que, na hora de nossa morte, ela reze por nós, que ela nos ajude naquela hora com a sua poderosa oração. Como é simples, como é bela esta oração. Vamos rezar com fé e com conhecimento do significado e da importância de cada palavra da oração. Ave Maria, cheia de graça, o Senhor é convosco, bendita sois vós entre as mulheres, e bendito é o fruto do vosso ventre, Jesus. Santa Maria, Mãe de Deus, rogai por nós, pecadores, agora e na hora de nossa morte. Amém. O Senhor esteja convosco, Ele está no meio de nós. Por intercessão de Nossa Senhora, Mãe dos Migrantes, e de São João Batista Scalabrine, abençoe-vos o Deus Todo-Poderoso, Pai e Filho e Espírito Santo. Amém. Boa noite e até amanhã.
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3: Dezoito horas e 5 minutos. 17 graus. Boa tarde, está começando mais um fim de tarde aqui na 104.7 FM. E a Argentina está classificada para a final da Copa do Mundo. De novo de virada. É, de virada 2-1 sobre a Inglaterra. A Argentina vence a Inglaterra de virada por 2-1. E a finalista da Copa do Mundo vai decidir domingo 16h contra a Espanha. Que jogaço, hein? Espanha e Argentina, final da Copa do Mundo. 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Bora começar.
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3: Começando com Guilherme Santiago e Rio Negro e São Limões. História de pescador.

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2: 18:15, 17 graus. Juan Vitor com Augusto Dávila, peraí. E antes, você curtiu Zé Vaqueiro, Letícia? Destaques do fim de tarde desta quarta-feira, dia 15 de julho, Copa do Mundo. Lautaro Martínez decide nos acréscimos. E marca o gol da vitória da Argentina de virada sobre a Inglaterra. E a Argentina é finalista da Copa do Mundo. De virada, a Argentina venceu hoje a Inglaterra por 2-1 e está na final da Copa do Mundo, enfrenta domingo a Espanha. Calor ganha força nos próximos dias e temporais voltam ao vale no final de semana. Também destaque do fim de tarde desta quarta-feira, colisão entre caminhão e carro é registrado na RS-419 em Teutônia. 18:16.
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2: Wesley Safadão. Ele é ele, ou sou eu?

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18h25, 17 graus, tempo seco aqui na região, fim de tarde aqui na 104.7 FM. 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

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Destaques do fim de tarde de hoje na economia. Dólar fechou hoje com variação positiva de 0,01%, cotado a R$ 5,07. Bolsa de Valores de São Paulo fechou o pregão de hoje com recuo de 0,35%.

0: 175.947 pontos. Em alta, o euro fechou hoje cotado a R$ 5,82. E com o aumento das tensões entre Estados Unidos e Irã, que voltaram a trocar ataques hoje, barril de petróleo tipo Brent, referência para o mercado internacional, fechou com alta de 1,23%, cotado hoje a US$ 85,77. 18:26, mandando um bom final de tarde, agradecendo a sintonia, a participação, Matheus Maganin, Jacarezinho, obrigado aí pela audiência, obrigado pela companhia.
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0: Fred e Fabrício aqui no Fim de Tarde, Te Amar é Meu Talento.

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1: Vinte e quatro minutinhos faltando agora para as 19h, 17 graus. Gustavo Lima, Bala Alojada, antes Zé Felipe com Ana Castela, Sua Boca Mente. Mais destaques do fim de tarde de hoje. Reino Unido planeja toque de recolher noturno nas redes sociais para adolescentes. Comissão do Senado aprova projeto que amplia assistência às famílias após perda gestacional. União Europeia enviará 20 milhões de euros à Venezuela após terremoto. Estados Unidos sinaliza um novo tarifaço ao Brasil e lista de exceções deve ser ampliada. 24 minutinhos faltando para as 19h. Daqui a pouco tem a previsão do tempo.
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1: Praia véia agora aqui no fim de tarde.
3: Mais ou menos assim.
1: Eu não previ.

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1: Dezesseis minutos, agora faltando para as 19 horas, 17 graus, fim de tarde aqui na 104.7 FM, é boa música, informação, alto astral. Agora da previsão do tempo. Amanhã, quinta-feira, o tempo permanece firme durante boa parte do dia aqui na região. Entretanto, com a aproximação de instabilidades, favorece o aumento gradual da nebulosidade ao longo da tarde de amanhã. E entre a noite da quinta-feira e a madrugada de sexta, não se descartam pancadas de chuva. Temperatura mínima amanhã 13 e a máxima à tarde 27 graus. Sexta-feira, o dia começa com tempo firme. Na madrugada da sexta-feira, há pequena possibilidade de acontecer pancadas de chuva e temporais isolados aqui na região. Ar mais quente atua sobre todo o estado ao longo de toda a sexta-feira e o sol predomina acompanhado de algumas nuvens. Será um dia de vento aqui na região, com rajadas de intensidade moderada. Temperatura mínima sexta-feira 17, a máxima à tarde 30 graus. Os dados são do Núcleo de Informações Hidrometeorológicas da Univates, previsão do tempo aqui no fim de tarde.
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1: Cleiton e Romário com Zé Neto e Cristiano.

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0: Rayane, Rafaela com Henrique e Juliano.
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0: 11 faltando para as 19 horas. Vem aí as últimas músicas do programa de hoje. Depois a voz do Brasil. Uma boa noite.
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0: Fechando com Diego e Vitor Hugo. Errado.

0: social que movimentaram o país no dia de hoje.
1: Olá, boa noite.
2: Boa noite para você que nos acompanha em todo o país.
1: Quarta-feira, 15 de julho de 2026.
2: Vamos ao destaque do dia na Voz do Brasil.
1: Vacinação em gestantes.
2: Imunização de grávidas pelo SUS reduziu casos graves de bronquiolite em bebês menores de 6 meses.
1: Os dados são do Ministério da Saúde. Natália Koslick.
3: Até agora, mais de 1.200.000 doses da vacina contra bronquiolite foram aplicadas no país.
2: Você vai ouvir também prova de vida.
1: Quem precisa fazer comprovação no INSS está recebendo aviso do governo federal.
2: Fique atento, a mensagem não solicita dados do cidadão. Márcia Fernandes.
4: Não são enviados links, nem são solicitados dados como CPF ou endereço.
1: E ainda, novas regras de publicidade para bets começam a valer sexta-feira.
2: Está proibida a veiculação de análises sobre eventos esportivos que induz a realização de apostas.
1: Também está vedada a divulgação para crianças e adolescentes. Nazi Brum.
5: Entre as principais regras da portaria publicada no último dia 10, está a divulgação de advertências ao apostador sobre os riscos de apostas online.
2: Hoje, na apresentação da Voz do Brasil, Mariana Jungmann e Luciano Seixas.
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2: A vacinação de gestantes no SUS contra bronquiolite reduziu pela metade os casos graves da doença em bebês.
1: Os dados foram publicados esta semana pelo Ministério da Saúde.
2: Essas e outras vacinas presentes no esquema vacinal das gestantes ajudam a evitar internações e óbitos de mães e de seus bebês.
3: A vacina contra o vírus sincial respiratório, principal causador da bronquiolite, protege o bebê ainda durante a gestação até os primeiros meses de vida. É esse o período em que o risco de complicações respiratórias é maior. A obstetra Michele Egídio explica como funciona o mecanismo de imunização nessa fase da vida.
6: Vai passar anticorpos para a criança, mas não necessariamente ela vai conseguir impedir que a criança não tenha doença, mas vai impedir as formas mais graves, as que exigem ter. Então, a criança já vai ter algum tipo de imunidade ao vírus, então vai ter uma doença um pouco mais leve do que normalmente ela teria se a mãe não tivesse se vacinado.
3: Disponível na rede pública desde dezembro, a vacina contra bronquiolite é indicada a partir da 28ª semana de gestação. Assim que completou o tempo necessário, a técnica de enfermagem Fernanda Larissa da Silva compareceu a uma unidade básica de saúde para garantir sua proteção e de sua bebê.
7: Essencial, tanto para mim quanto para a criança. Não ter que ficar indo direto ao hospital e a saúde dela está íntegra, a minha também.
3: Até agora, mais de 1.200.000 doses da vacina contra bronquiolite foram aplicadas no país. De acordo com dados publicados essa semana pelo Ministério da Saúde, a vacinação de gestantes no SUS levou à redução de 52% dos casos graves da doença entre bebês com menos de 6 meses. O calendário vacinal de gestantes contém ainda outros imunizantes, como destacou a diretora substituta do Departamento do Programa Nacional de Imunizações, Ana Catarina de Melo Araújo.
8: Nós temos a vacina DPTA, que é a vacina que protege para coqueluche. Ela deve ser realizada a partir da 20ª semana de gestação. A vacina hepatite B, que é uma vacina que nós fazemos desde a infância, mas existem ainda algumas gestantes que não receberam. Então é importante receber a vacina contra a influenza, que ela é anual, e a vacina também da Covid-19. Então são doenças que, quando acometem as grávidas, elas têm um comprometimento importante, levando à internação e óbito.
3: Caso a gestante tenha perdido alguma das doses no tempo recomendado ou tenha quaisquer outras dúvidas, basta procurar a unidade de saúde mais próxima de casa com a caderneta em mãos para verificar sua situação junto aos profissionais de saúde. Reportagem Natália Koslick.
1: E neste mês, a saúde bucal também está em pauta.
2: É o Julho Neon, que alerta para os cuidados diários e prevenção de doenças bucais.
1: O Sistema Único de Saúde oferece atendimento básico e especializado.
9: O Julho Neon chama a atenção para a importância dos cuidados com a saúde bucal e da prevenção de doenças. Entre as principais recomendações estão escovar os dentes com creme dental fluoretado pelo menos 3 vezes ao dia, usar fio dental diariamente, reduzir o consumo de alimentos com alto teor de açúcar, evitar o uso de produtos derivados do tabaco e moderar o consumo de bebidas alcoólicas. Também é indicado procurar atendimento odontológico sempre que houver sinais, como dor persistente, feridas na boca que não cicatrizam, sangramento nas gengivas ou dificuldade para mastigar. Pessoas que utilizam próteses dentárias devem manter a higienização adequada e realizar acompanhamento periódico. Quem precisar de atendimento odontológico pelo SUS deve procurar a unidade básica de saúde mais próxima de casa. Quando necessário, o paciente será encaminhado para atendimento especializado, conforme a organização da rede de saúde do município. Graziela Mendonça, para a Voz do Brasil.
2: Você já ouviu falar em soroterapia? A técnica consiste na aplicação de vitaminas e outras substâncias diretamente na veia de pessoas saudáveis.
1: E é usada em casos de desidratação ou em casos em que a pessoa não consegue receber nutrientes pela alimentação.
2: Mas tem gente buscando tratamento para aumentar energia e até rejuvenescimento.
1: Cuidado com essas promessas milagrosas de detox ou imunidade instantânea que aparecem na internet.
2: A Anvisa alerta: nenhuma evidência científica comprova esses benefícios.
10: A Agência Nacional de Vigilância Sanitária, Anvisa, alerta que a soroterapia não substitui tratamentos médicos nem oferece benefícios comprovados para aumentar a imunidade, rejuvenescer, promover desintoxicação ou melhorar o bem-estar de pessoas saudáveis. O procedimento só deve ser realizado em casos com indicação clínica e sob orientação de profissional habilitado. A soroterapia consiste na aplicação de vitaminas, nutrientes e outras substâncias diretamente na veia. Segundo a Anvisa, esse tipo de tratamento é indicado apenas em situações específicas, como pacientes desidratados, internados ou que não conseguem receber nutrientes pela alimentação. A agência também chama a atenção para os riscos do excesso de vitaminas, que pode provocar náuseas, vômitos, dores de cabeça e alterações no funcionamento do fígado e dos rins. A Anvisa esclarece que não existe cosmético injetável. Produtos aplicados por injeção devem ser aprovados como medicamentos ou dispositivos médicos. Claudimário Carvalho, para a Voz do Brasil.
1: A Previdência Social vai realizar atendimentos em todo o país nesse fim de semana.
2: O serviço será destinado à realização de perícias médicas e avaliações sociais, etapas obrigatórias para concessão de benefícios.
1: Ao todo, são 20.900 vagas em todo o país.
2: Para ser atendido, o cidadão precisa agendar pelo site ou aplicativo Meu INSS ou por ligação para a Central 135.
1: Mais informações em gov.br/INSS.
2: Vamos falar agora de um dos serviços do INSS, a prova de vida.
1: Ela é feita de forma automática por meio de informações das bases governamentais.
2: Mas os beneficiários que não foram identificados estão sendo informados por meio de mensagens de WhatsApp enviadas diretamente pelo governo federal, que precisam fazer a comprovação de vida.
1: E um aviso importante: o Instituto não envia mensagens solicitando CPF, telefone, reconhecimento facial ou qualquer outro dado pessoal para a realização da prova de vida.
11: A prova de vida do INSS é um procedimento para confirmar que o beneficiário de aposentadoria, pensão ou outro benefício continua vivo. Com isso, são evitados pagamentos indevidos. Hoje em dia, a prova de vida é feita de forma automática, cruzando a base de dados. Mas se o beneficiário não for identificado nesse cruzamento, ele é avisado que deve fazer a prova de vida por meio de mensagem de WhatsApp. A autenticidade da informação é garantida por um selo azul de conta verificada. O banco que paga o benefício também envia notificação pelo aplicativo ou pelo extrato bancário, mas é preciso ter atenção. A mensagem enviada apenas comunica da necessidade da realização da comprovação de vida. Não são enviados links, nem são solicitados dados como CPF ou endereço. Como ressalta a presidente do Instituto Nacional do Seguro Social, INSS, Ana Cristina Silveira.
12: O INSS não liga, não envia servidores à casa dos beneficiários e nunca solicita dados pessoais, senhas ou qualquer tipo de pagamento para realizar a prova de vida. O Instituto também não pede CPF, endereço, dados bancários, nem envia links para atualização cadastral.
11: Para fazer a prova de vida, basta comparecer à agência bancária, onde recebe o benefício, levando um documento oficial com foto. Não é preciso ir numa agência do INSS. Em caso de dúvida, procure os canais oficiais, no telefone 135 ou pelo site meu.inss.gov.br. Reportagem Márcia Fernandes.
2: Começou hoje o pagamento do sexto lote do abono salarial.
1: Saiba quem tem direito e como consultar o benefício.
13: Cerca de 4,3 milhões de trabalhadores podem receber, a partir desta quarta-feira, 15 de julho, o sexto lote do abono salarial referente ao ano base de 2024. O valor do benefício varia de R$ 136 a R$ 1.621, de acordo com o número de meses trabalhados com a carteira assinada em 2024. Tem direito ao abono quem está inscrito no PIS/PASEP há pelo menos 5 anos, recebeu remuneração média de até R$ 2.766 por mês em 2024, trabalhou com carteira assinada por no mínimo 30 dias no ano base e teve os dados corretamente informados pelo empregador no E-Social. Os trabalhadores podem consultar se têm direito ao benefício, o valor e a forma de pagamento através da carteira de trabalho digital ou no portal gov.br. O valor ficará disponível para saque até 30 de dezembro de 2026. Por decisão judicial, trabalhadores dos municípios mineiros de Juiz de Fora, Ubá e Matias Barbosa também recebem o benefício nesta quarta-feira. Em caso de dúvidas, o atendimento pode ser feito pelo telefone 158 na Superintendências Regionais do Trabalho e Emprego ou pelos canais oficiais do Ministério do Trabalho e Emprego. Thaís de Araújo para a Voz do Brasil.
2: O setor de serviços atingiu 1,9% de janeiro a maio deste ano, frente a igual período do ano passado.
1: É o que mostram dados divulgados hoje pelo IBGE.
14: Esse indicador mostra o ritmo de atividades no dia a dia do país, como serviços de transporte, tecnologia, restaurantes e hotéis. Na comparação com maio do ano passado, o crescimento foi de 0,4%. No acumulado de janeiro a maio, na comparação com o mesmo período do ano passado, o resultado mostra um avanço de 1,9%. Nesse mesmo indicador, acumulado de janeiro a maio, o destaque positivo ficou com o setor de informação e comunicação, que subiu 6,2%. Já o acumulado nos últimos 12 meses ficou em 2,6%. E na comparação direta, de maio com o mês anterior, o segmento de tecnologia não teve variações, mas outras atividades conseguiram crescer e ajudaram a assegurar o ritmo do setor, como detalha o gerente da pesquisa mensal de serviços, Rodrigo Lobo.
15: No campo positivo, os profissionais administrativos e complementares lideraram os ganhos, impulsionados pela parte de agenciamento de espaços de publicidade, serviços de engenharia e locação de automóveis. O segundo impacto positivo em termos setoriais ficou com os serviços prestados às famílias, que avançaram 0,2%, impulsionado pela parte de restaurantes.
14: O volume de serviços no Brasil recuou 0,4% em maio, após ter registrado alta de 1,1% em abril. Reportagem Luciana Colares de Holanda.
2: A projeção de crescimento da economia brasileira para este ano se manteve em 2,3%, segundo o novo boletim macrofiscal apresentado hoje pelo Ministério da Fazenda.
1: Dentre os fatores externos que devem contribuir para a projeção estão a retomada dos conflitos entre Estados Unidos e Irã e a instabilidade dos preços do petróleo e a possibilidade de novas pressões sobre a inflação global.
2: A equipe econômica também revisou a expectativa para a inflação deste ano.
1: A estimativa passou de 4,35% para 5,1% em 2026, enquanto a projeção para 2027 foi ajustada de 3,5% para 3,6%.
2: De acordo com o boletim, a principal pressão continua vindo da alta dos alimentos e do setor de serviços.
1: A secretária de Política Econômica, Débora Freire, destaca como a instabilidade no mercado externo impacta a atividade econômica brasileira.
16: Basicamente, continuamos no cenário de desafio global da crise do petróleo,
1: que tem gerado aí impactos generalizados sobre inflação e crescimento. Para o cenário de PIB, estamos mantendo a projeção de crescimento em 2,3%.
2: Estão abertos até amanhã editais da Conab para aquisição de alimentos destinados à população em situação de insegurança alimentar e nutricional.
1: São produtos como açúcar, arroz, café, carne bovina, feijão, fubá, óleo e farinha.
2: Ao todo, serão adquiridas mais de 800 toneladas de alimentos.
1: Esse volume será disposto em cestas, para então ser entregue à população, como explica Ana Rita da Costa Pinto, superintendente de abastecimento social da Companhia Nacional de Abastecimento.
16: Por meio desses editais, a Conab vai receber propostas de organizações da agricultura familiar que tenham interesse em fornecer esses alimentos. Com o recebimento dessas propostas, será possível montar mais de 37 mil cestas de alimentos nas unidades armazenadoras da Conab em Mato Grosso, Mato Grosso do Sul, Rio Grande do Sul, Santa Catarina e Paraná. E também vamos conseguir adquirir cestas já montadas, mais de 21 mil cestas já montadas.
2: As compras serão executadas pela plataforma Contrata Mais Brasil, com resultado previsto ainda para este mês.
1: Portaria que regulamenta a publicidade das casas de apostas online, as bets, entra em vigor no próximo dia 17.
2: Entre as mudanças está a proibição de utilizar estratégias ou análises sobre eventos esportivos para induzir a realização de apostas.
1: Também está vedada qualquer divulgação direcionada a crianças e adolescentes.
2: A fiscalização será feita pela Secretaria Nacional do Consumidor, do Ministério da Justiça e Segurança Pública.
17: A portaria conjunta dos Ministérios da Fazenda e Justiça e Segurança Pública é voltada para os agentes operadores de apostas de cota fixa, ou seja, as casas de aposta online, as chamadas bets. A norma estabelece que a publicidade das bets, autorizadas a funcionar no país, deve seguir os princípios do jogo responsável. Ficam proibidas a divulgação de prognósticos e a exibição de apostas premiadas que sugiram a obtenção de lucro fácil, bem como uma apresentação da aposta como suposta fonte de renda, como esclarece o secretário nacional de direitos digitais, Vitor Oliveira Fernandes.
18: A partir de agora fica claro que são proibidas veiculações publicitárias que induzam os consumidores a apostarem, que emitam palpites técnicos, como se o ato de aposta fosse uma ciência ou se houvesse algum tipo de estratégia por trás do ato de apostar. Além disso, também fica vedado qualquer tipo de publicidade direcionada ao público de crianças e adolescentes que não podem ter acesso a esses produtos, já que apostas de cota fixas no Brasil são proibidas, terminantemente proibidas para menores de idade.
17: Antes da publicação de qualquer anúncio, as plataformas de internet deverão verificar se a empresa de aposta é autorizada a funcionar no país. O secretário nacional do consumidor, Ricardo Morichita, afirma que a portaria traz segurança jurídica a todos.
19: É importante porque torna claro aquilo que é ilegal, como a gente pode combatê-la e também a publicidade abusiva e a prática abusiva. É uma forma tanto da gente comunicar melhor, mas ao mesmo tempo trazer mais segurança jurídica.
17: Entre as principais regras da portaria publicada no último dia 10 está a divulgação de advertências ao apostador sobre os riscos de apostas online. As penalidades para as bets que descumprirem as regras incluem multa de até 20% do faturamento da operadora, suspensão das atividades por 180 dias e, em casos de reincidência, a cassação definitiva da licença para operar no Brasil. Reportagem Nazi Brum.
1: Restauração ecológica e produtiva da bacia do Rio Doce em Minas Gerais.
2: Estão abertas até 31 de agosto as inscrições para a seleção de projetos de recuperação ambiental na região, após os danos causados pelo rompimento da barragem do Fundão.
1: Os investimentos são do Banco Nacional de Desenvolvimento Econômico e Social, o BNDES, em parceria com o Ministério do Meio Ambiente e Mudança do Clima.
20: O edital Restaura Rio Doce está recebendo propostas até o fim de agosto. Conduzido pelo BNDES, o Banco Nacional de Desenvolvimento Econômico e Social, em parceria com o Ministério do Meio Ambiente e Mudança do Clima, o edital vai selecionar instituições para executar e coordenar projetos de restauração ecológica e produtiva em 12.500 hectares na região da Bacia do Rio Doce. O objetivo é reparar e compensar danos causados pelo rompimento da barragem de Fundão, ocorrido em 2015, em Mariana, Minas Gerais. Serão destinados ao edital 618 milhões e 750 mil reais do Fundo Rio Doce. O gerente institucional do Fundo Rio Doce no BNDES, Guilherme Tinoco, detalha as ações que deverão ser desenvolvidas pelas instituições selecionadas de acordo com o edital.
21: Ele prevê a implementação de ações integradas de restauração ecológica e produtiva, associadas à recuperação de áreas degradadas, à conservação do solo e da água e ao fortalecimento da cadeia produtiva da restauração na bacia do Rio Doce. A restauração ecológica deverá ser realizada através da recomposição da vegetação nativa. Já a restauração produtiva deve se dar por meio de sistemas sustentáveis que conciliem geração de renda e conservação ambiental.
20: As propostas para o edital Restaura.
21: Já a restauração produtiva deve se dar por meio de sistemas sustentáveis que conciliem geração de renda e conservação ambiental.

0: em projetos sociais de diversas áreas e, em alguns casos, prevê apoio financeiro aos participantes.
1: Jovens com idades entre 16 e 29 anos interessados em atuar como voluntários em projetos sociais, fiquem atentos. As inscrições para a plataforma Juventude Solidária estão abertas até o dia 20 de julho. A iniciativa incentiva o trabalho voluntário em projetos que beneficiam comunidades de todo o país, especialmente em regiões mais vulneráveis. As vagas são em áreas como educação, cultura, esporte, saúde, assistência social, segurança alimentar e meio ambiente. Dependendo da vaga e do perfil do participante, pode haver apoio financeiro conforme as regras do edital. Quem fala sobre a ação é a secretária nacional de juventude, Vitória Genuíno.
2: A gente selecionou 1000 projetos por todo o país e você pode ter a oportunidade de se engajar numa ação social que está acontecendo no território. E os temas são diversos: saúde, comunicação, tecnologia, cultura, direito à cidade. A oportunidade de você se engajar numa ação e, se tiver uma ideia jovem, pode receber uma ajuda de custo de R$300 durante 6 meses, que é o período do edital. E também todo mundo recebe um certificado de participação que vai te ajudar aí no seu currículo, na sua vida profissional.
1: Para participar, basta acessar o portal Brasil Participativo, entrar na página da plataforma Juventude Solidária e preencher o formulário de inscrição. Jovens de 16 e 17 anos precisam de autorização do responsável legal. Reportagem Luciana Vasconcelos.
3: Atenção, estudantes que participaram do processo seletivo do programa Universidade para Todos, o ProUni.
0: Já está disponível a lista de pré-selecionados na primeira chamada para o segundo semestre de 2026.
3: Os estudantes aprovados devem apresentar documentação diretamente na faculdade escolhida.
0: Nesta chamada, o ProUni ofertou mais de 471 mil bolsas de estudos, cerca de 220 mil bolsas integrais e mais de 251 mil parciais.
3: O resultado pode ser consultado no portal de acesso único ao ensino superior.
0: O prazo para comprovar as informações da inscrição começa hoje e vai até o dia 24 desse mês.
3: E essas foram as notícias do governo federal.
0: Uma realização da Secretaria de Comunicação Social da Presidência da República.
3: Com produção da empresa Brasil de Comunicação.
0: E agora com o Minuto do TCU. Em seguida, as notícias do Poder Judiciário e do Congresso Nacional. Boa noite.
3: Boa noite para você e até amanhã.
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5: 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Você vai ouvir agora notícias do Poder Judiciário.
7: Presidente do STF recebe ministro da Fazenda para tratar de regulamentação das PETs.
8: STJ afasta uso capião familiar sobre parte de imóvel com área total superior a 250 metros quadrados.
7: TSS reúne com empresas de pesquisas eleitorais para discutir aprimoramentos para 2026.
8: Boa noite, eu sou o Arthur Filho.
7: E eu sou Walter Lima.
8: Nesta quarta-feira, o presidente do Supremo Tribunal Federal, ministro Edson Fachin, recebeu na sede da corte o ministro da Fazenda.
7: A reunião foi uma articulação institucional para combater a lavagem de dinheiro e o avanço de facções criminosas no mercado de apostas eletrônicas clandestinas. Pablo Lemos.
9: No encontro, o ministro da Fazenda, Dário Durigan, apresentou as ações do governo para a regulamentação do setor. O presidente do Supremo Tribunal Federal, ministro Edson Fachin, reforçou a preocupação do judiciário com o mercado de apostas eletrônicas clandestinas e ressaltou algumas decisões do STF sobre o tema.

0: decisões importantes já foram proferidas na ambiência cautelar, inclusive de proteção de benefícios sociais e proteção de pessoas vulneráveis, especialmente no tocante a mecanismos de publicidade para proteger crianças e adolescentes, bem assim os consumidores e, obviamente, os apostadores.
1: O encontro entre o presidente da Suprema Corte e o ministro da Fazenda antecede o julgamento no segundo semestre de ações que questionam especificamente a validade da lei das bets.
2: Para o Superior Tribunal de Justiça, o usucapião familiar não pode ser reconhecida quando o imóvel urbano possui área total superior a 250 metros quadrados, mesmo que o pedido seja apenas sobre parte do bem.
3: A usucapião é a aquisição da propriedade de um bem móvel ou imóvel em razão do uso por determinado prazo, sem oposição do dono e de outras condições legais. Fátima Uchoa.
4: Em divórcio litigioso com partilha de bens, uma mulher alegou exercer posse exclusiva sobre 250 metros quadrados do imóvel que habitava, embora a área total fosse maior. O Tribunal de Justiça de Minas Gerais negou o pedido. A quarta turma do STJ manteve a negativa, considerando que o limite previsto no Código Civil de, no máximo, 250 metros quadrados é requisito objetivo a usucapião e deve considerar a metragem total do imóvel. O relator foi o ministro Antônio Carlos.
2: O presidente do Tribunal Superior Eleitoral, ministro Cássio Nunes Marques, se reuniu com representantes de 16 empresas de pesquisas eleitorais.
3: O encontro teve como objetivo debater regras para registros e pesquisas nas eleições. Lidiane Reis.
5: O ministro Cássio Nunes ressaltou que a reunião buscou ampliar a transparência, a segurança jurídica e a confiança pública nesse importante instrumento da democracia.
6: Pretende-se, na realidade, o fortalecimento de um ambiente permanente de cooperação, do qual seja possível compartilhar experiências, esclarecer aspectos técnicos e identificar oportunidades de aperfeiçoamento que contribuam para a ampliação da confiança pública, assegurando, ao mesmo tempo, maior segurança jurídica às entidades e às empresas de pesquisa.
5: Agora, as empresas poderão enviar propostas de melhorias referentes às pesquisas eleitorais ao Tribunal Superior Eleitoral até a próxima sexta-feira, dia 17 de julho.
2: O Tribunal Superior do Trabalho mantém indenização a trabalhador que teve dados de ação divulgados na intranet da empresa.
3: A exposição foi considerada discriminatória. Marla Lacerda.
7: O trabalhador teve o nome, o número do processo e o valor da ação trabalhista divulgados na rede interna da empresa onde ele ainda trabalhava. Para a terceira turma do TST, a divulgação extrapolou a finalidade administrativa, violou a privacidade do empregado e o expôs a constrangimentos e retaliações no ambiente de trabalho. Diante disso, o colegiado manteve a condenação ao pagamento de R$5.000 por danos morais.
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2: A você uma boa noite.
3: E até amanhã.
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1: Eu sou Paula Groba.
2: Eu sou Humberto Pinheiro.
1: E estes são os destaques de hoje do Jornal do Senado, que começa agora.
2: Senado endurece penas para crimes contra profissionais da saúde e da educação.
1: Aprovado o uso de emendas para atendimento pré-hospitalar dos bombeiros.
2: Avança projeto que aumenta a pena para o chamado estelionato amoroso.
1: Boa noite.
2: Boa noite.
1: Quem agredir ou ameaçar professores e profissionais da saúde no exercício da função poderá receber penas mais severas.
2: O Senado aprovou um projeto que endurece a legislação para crimes como lesão corporal, desacato, ameaça e homicídio. Repórter Pedro Pincer.
3: O plenário aprovou o projeto da Câmara dos Deputados que aumenta as penas do crime de homicídio praticados contra profissionais da saúde e da educação no exercício de suas funções. O texto também classifica como hediondo o homicídio e a lesão corporal de natureza grave ou seguida de morte praticados contra profissionais da saúde. O projeto ainda amplia as penas para crimes como lesão corporal, ameaça, incitação ao crime, desacato e outros delitos quando praticados contra profissionais dessas áreas. O relator, senador Dr. Irã do Progressistas de Roraima, defendeu o aumento das penas como forma de proteção à integridade dos trabalhadores.
4: Eles terminam recebendo toda essa carga, às vezes de incompreensão, às vezes de agonia das pessoas quando procuram atendimento no Sistema Único de Saúde. Muitas vezes, por sobrecarga de trabalho, essas pessoas são submetidas a esse tipo de constrangimento.
3: Como foi alterado no Senado, o texto voltará à Câmara dos Deputados para a nova análise.
1: Avançou no Senado o projeto que endurece a punição para adultos que utilizam crianças e adolescentes na prática de crimes.
2: A proposta inclui no Código Penal uma nova circunstância agravante para aumentar a pena de quem explora menores na ação criminosa. Repórter Bruno Lourenço.
5: O projeto altera o artigo 62 do Código Penal para estabelecer que a pena de um crime será agravada sempre que o agente cometer a infração com a participação de um menor de 18 anos. A medida, explicou o relator, senador Wilder Moraes, do PL de Goiás, visa combater uma prática recorrente de organizações criminosas e delinquentes adultos que aproveitam a inimputabilidade penal e recrutam adolescentes para execução de roubos ou transporte de drogas e armas.
6: Ao estabelecer uma penalidade mais severa para aqueles que se valem de menores em suas ações criminosas, o Estado envia uma mensagem clara: explorar a vulnerabilidade jurídica e social de adolescente não serão tolerados. Esses agravantes funcionariam não apenas como punição, mas também como medida preventiva, desincentivar adultos e envolverem jovens em atividades ilícitas.
5: A proposta seguiu para a Comissão de Constituição e Justiça.
1: Senadores da Comissão de Direitos Humanos aprovaram também o aumento da pena para quem comete estelionato contra mulheres em relacionamento afetivo.
2: A proposta ainda inclui golpes amorosos pela internet. Repórter Patrícia Oliveira.
7: A pena do crime de estelionato, que é de 1 a 5 anos de reclusão e multa, poderá ser aumentada de 1/3 até o dobro quando o golpe for praticado contra mulher em contexto de violência doméstica e familiar ou de relação íntima de afeto. A proposta da senadora Damaris Alves, do Republicanos do Distrito Federal, aprovada na Comissão de Direitos Humanos, busca combater o chamado estelionato amoroso, quando o golpista conquista a confiança da vítima ou simula um relacionamento para conseguir dinheiro, bens ou outras vantagens financeiras. A regra também vale para relacionamentos mantidos exclusivamente pela internet, em redes sociais, aplicativos ou outros meios digitais. O projeto recebeu parecer favorável do relator, senador Hermes Klan, do PL de Santa Catarina.
8: O estelionato sentimental é uma violência que vai muito além do prejuízo financeiro. Ele destrói a confiança, a dignidade e a segurança emocional das vítimas, especialmente das mulheres.
7: O relator também substituiu a expressão relação amorosa amorosa por relação íntima de afeto, termo já adotado pela Lei Maria da Penha. A proposta segue para a Comissão de Constituição e Justiça.
1: E aplicativos de relacionamento podem passar a ser obrigados a informar sobre doenças sexualmente transmissíveis.
2: É o que determina um projeto aprovado hoje pela Comissão de Ciência e Tecnologia. A reportagem é de Márcio Maturana.
9: Informações sobre doenças sexualmente transmissíveis deverão ser claras, objetivas e didáticas em todos os aplicativos e plataformas de relacionamento, segundo o projeto aprovado pela Comissão de Ciência e Tecnologia, que segue para a votação final na Comissão de Assuntos Sociais. Será uma conscientização sobre sintomas, riscos à saúde, formas de transmissão, medidas de prevenção e possibilidades de tratamento, como informou o senador Esperidião Amin, do PP de Santa Catarina.
10: A plataforma digital, a internet, passou a ser um instrumento de intermediação de, digamos, de troca de mensagens afetivas, e daí há um passo seguinte de um relacionamento mais íntimo. Portanto, essa medida preventiva vem socorrer a sociedade num momento em que este meio de intermediação passa a ser mais popular.
9: Amin leu o relatório do senador Everton, do PDT do Maranhão, que incluiu 4 emendas ao projeto apresentado pelo senador Fabiano Contarato, do PT do Espírito Santo. Uma das emendas busca evitar um excesso de notificações que possam reduzir a efetividade da medida. Outra impede que os avisos possam ser bloqueados nas configurações das plataformas. A terceira emenda substitui a expressão sites e aplicativos de relacionamento pela denominação aplicações de internet destinadas à intermediação de relacionamentos ou de encontros. E a quarta emenda obriga as plataformas a divulgarem relatórios periódicos sobre alcance, engajamento e efetividade dos avisos, sempre preservando os dados pessoais dos usuários.
1: O Senado aprovou um projeto que prorroga a autorização para que recursos do FGTS sejam aplicados em linhas de crédito específicas.
2: A medida poderá ser aplicada a entidades hospitalares, filantrópicas e a instituições sem fins lucrativos atuantes no âmbito do SUS. Repórter Douglas Castilho.
11: Implementada em 2019, essa política viabilizou até o ano de 2022 um total de R$3 bilhões a cerca de 140 hospitais filantrópicos. Os recursos são usados para que essas instituições substituam suas dívidas mais caras e imediatas por crédito a ser pago no longo prazo com juros menores. Médico, relator da proposta, senador Nelsinho Trade, do PSD de Mato Grosso do Sul, defendeu a medida, relembrando sua atuação na Santa Casa de seu estado.
12: Lá no meu estado, a Santa Casa é a quarta maior do Brasil. Eu trabalhei 17 anos lá e eu posso ver dia após dia a dificuldade daquele hospital e manter o bom atendimento.
11: O projeto também alcança as instituições sem fins lucrativos que atuem no atendimento de pessoas com deficiência. Pelo texto que segue para a sanção presidencial, fica suspensa a cobrança de eventual tributo de instituição filantrópica suspeita de não cumprir os requisitos de imunidade até decisão final de processo administrativo instaurado para esse fim, independentemente da data de ocorrência do fato gerador.
1: E o atendimento pré-hospitalar feito pelos corpos de bombeiros militares poderá receber mais recursos. O Senado aprovou um projeto que autoriza o uso de emendas parlamentares para financiar esse tipo de serviço nas ações públicas de saúde.
2: Com a mudança, estados e municípios poderão destinar verbas para a compra de ambulâncias, equipamentos, materiais e para a estruturação do atendimento prestado pelos bombeiros em situações de urgência e emergência. A legislação exige que pelo menos metade das emendas individuais sejam para a saúde. Pelo texto, apenas despesas que cumprirem requisitos a serem definidos pelo Ministério da Saúde poderão receber recursos de emendas. A indicação de emendas direcionadas ao Corpo de Bombeiros será facultada ao parlamentar. O texto base aprovado teve 65 votos a favor e 2 contrários. Com com a edição de Paulo Groba e trabalhos técnicos de Eliseu Caires, o Jornal do Senado fica por aqui. Acompanhe agora as notícias da Câmara dos Deputados. Boa noite.
1: Boa noite e até amanhã.
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14: Câmara limita a possibilidade de recurso do Superior Tribunal de Justiça.
15: Audiência pública reafirma a defesa do limite de 20 anos para patentes.
14: Deputados divergem sobre votação do projeto que combate a misoginia.
16: Boa noite. Sargento Gonçalves, do PL do Rio Grande do Norte, critica o projeto sobre misoginia. O congressista acredita que o texto pode abrir margem para criminalizar manifestações públicas de fé e interpretações de textos religiosos.
14: Sargento Gonçalves argumenta que o país deveria concentrar esforços no combate ao crime organizado e aos crimes contra as mulheres. Para ele, o projeto não contribui para a proteção feminina e pode restringir o direito de cidadãos expressarem suas convicções religiosas.
16: Nicolas Ferreira, do PL de Minas Gerais, diverge do projeto que tipifica crimes relacionados à misoginia. O deputado acredita que a proposta pode restringir a liberdade de expressão ao criminalizar críticas e manifestações de opinião.
14: Nicolas Ferreira também associa o projeto a uma tentativa de censura. Na avaliação do deputado, o Congresso deveria priorizar medidas de combate a crimes como estupro, pedofilia e violência praticada por organizações criminosas.
16: Júlia Zanatta, do PL de Santa Catarina, declara que vai votar contra o projeto que tipifica o crime de misoginia. Segundo a deputada, a proposta pode restringir a liberdade de expressão e ser utilizada para limitar críticas a agentes públicos.
14: Júlia Zanatta também reprova o governo federal por, segundo ela, substituir o termo mulher em documentos oficiais por pessoa que gesta. Para ela, a prioridade das políticas públicas voltadas às mulheres deve ser o combate à violência e o fortalecimento da segurança pública.
16: Jandira Fegali, do PCdoB do Rio de Janeiro, avalia que a tipificação do crime de misoginia busca combater o discurso de ódio e a incitação à violência contra as mulheres. Segundo a deputada, a medida contribui para o enfrentamento do feminicídio.
14: Na opinião de Jandira Fegali, o projeto contra a misoginia não fere as liberdades de expressão, de fé ou de culto asseguradas pela Constituição. Para ela, incitar a violência contra as mulheres é um crime grave que precisa ser combatido em todos os ambientes, inclusive nas redes sociais.
16: Alencar Santana, do PT de São Paulo, repudia a fala de colegas da oposição que, segundo ele, desmerecem a pauta de proteção feminina. O deputado alerta que o Brasil vem observando índices elevados de feminicídio.
14: De acordo com Alencar Santana, discursos de parlamentares que menosprezam as mulheres legitimam novas formas de agressão. Para o parlamentar, agressores e feminicidas devem ser punidos com rigor.
16: Benedita da Silva, do PT do Rio de Janeiro, refuta argumentos religiosos usados contra a proposta que criminaliza a misoginia. Segundo a deputada, o projeto é uma resposta ao aumento da violência contra as mulheres.
14: Benedita da Silva lamenta a falta de um diálogo produtivo com a oposição sobre a pauta feminina. Para a parlamentar, criminalizar a misoginia é uma medida essencial para poupar vidas e defender a dignidade das famílias brasileiras.
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13: Justiça.
16: A Câmara dos deputados aprovou um filtro para recursos possíveis ao Superior Tribunal de Justiça. A repórter Daniele Lessa explica como deve funcionar.
17: A Câmara dos Deputados aprovou o projeto que regulamenta uma nova regra para análise de recursos especiais enviados ao Superior Tribunal de Justiça, o STJ. O projeto foi apresentado pelo senador Davi Alcolumbre, do União do Amapá, e altera o Código de Processo Civil. O recurso especial é usado quando uma das partes de um processo pede ao STJ que examine se uma decisão judicial aplicou corretamente uma lei federal. Pelo texto aprovado, quem apresentar esse tipo de recurso terá que demonstrar que a questão discutida é relevante do ponto de vista econômico, político, social ou jurídico e que o caso ultrapassa o interesse apenas das partes envolvidas no processo. Na prática, o objetivo é permitir que o STJ concentre seus julgamentos em temas mais importantes para a interpretação das leis federais e não apenas em casos individuais sem maior impacto. Relator da proposta em plenário, o deputado Ranieri Paulino, do Republicanos da Paraíba, defendeu que o novo filtro ajuda a racionalizar a análise de recursos e melhora a eficiência da justiça.
18: Justiça tardia não é justiça. Só esse ano, o STJ recebeu mais de 260 mil processos. Será que isso facilita a avaliação e as decisões do STJ ou cria ainda mais dilatação de prazo para as partes que querem uma solução jurídica?
17: Segundo o relator, o acesso à justiça não ficará comprometido, pois para que o STJ deixe de analisar um recurso por falta de relevância, será necessária a manifestação de 2/3 dos integrantes do órgão responsável pelo julgamento. Quando a relevância for reconhecida, o relator poderá suspender em todo o país o andamento de processos individuais ou coletivos que tratem da mesma questão. Essa suspensão poderá durar 6 meses, com prorrogação por mais 6 meses, se houver necessidade de audiência pública ou participação de terceiros no processo. Deputados ligados ao PT, PCdoB e PSOL votaram contra o projeto, argumentando que a mudança prejudica os mais pobres, sendo benéfica apenas para quem tem recursos para contratar grandes escritórios de advocacia, como disse o deputado Chico Alencar, do PSOL do Rio de Janeiro.
19: Quem não tem recursos para contratar grandes bancas vai ficar prejudicado. Isso aqui não é justiça para os pobres. Os direitos sociais, previdenciários, consumistas dos pequenos, políticas públicas em geral, podem ter dificuldade nesses recursos.
17: O deputado Pedro Uczai, do PT de Santa Catarina, defendeu que o texto fosse alterado para permitir que continuem sendo aceitos recursos que tratem de direitos fundamentais ou coletivos, ações de execução penal e ações que envolvam grupos com mais de 1000 pessoas, mas o plenário rejeitou essa sugestão. O projeto que regulamenta o critério de relevância para recursos especiais ao STJ será enviado para a sanção presidencial e pode virar lei. Da Rádio Câmara de Brasília, Daniele Lessa.
13: Eleições.
14: O Tony de Paula, do PSD do Rio de Janeiro, critica a condução política de Flávio Bolsonaro. O deputado acredita que o senador assumiu o risco de expor o ex-presidente Jair Bolsonaro a novas restrições judiciais ao divulgar uma carta escrita por seu pai.
16: O parlamentar avalia também que a atitude consolidou Flávio Bolsonaro como porta-voz do pai, evidenciando uma disputa pela liderança do campo conservador. O Tony de Paula defende que a direita busque uma alternativa política para as próximas eleições.
13: Saúde.
14: Participantes de audiência na Câmara dos Deputados defenderam a manutenção do limite de 20 anos para patentes para garantir acesso à saúde. A repórter Noelle Nobre acompanhou o debate.
20: A Comissão de Defesa do Consumidor da Câmara dos Deputados realizou uma audiência pública para discutir a manutenção do prazo de 20 anos para a vigência de patentes no Brasil. O debate reuniu representantes do governo e da indústria nacional que defenderam que o limite atual, contado a partir da data do pedido, é necessário para a sustentabilidade do SUS, o Sistema Único de Saúde, e para a competitividade de medicamentos genéricos e biosimilares. O presidente da Comissão de Defesa do Consumidor, deputado deputado Clodoaldo Magalhães, do PV de Pernambuco, lembrou que existem projetos de lei no Congresso que buscam restabelecer mecanismos de extensão de prazos que haviam sido extintos pelo Supremo Tribunal Federal em 2021. O parlamentar reforçou que a inovação deve estar associada ao acesso à saúde pela população.
0: Toda essa inovação para que vai servir se não a vida humana? Então, os custos dos sistemas de saúde não vão enfrentar esses custos de patentes a este tamanho.
20: Clodoaldo Magalhães disse agora aguardar a sanção do projeto de lei que garante a autonomia do Brasil na produção de medicamentos, vacinas, equipamentos e insumos médicos. A proposta, já aprovada pela Câmara e pelo Senado, cria a Estratégia Nacional de Saúde. Da Rádio Câmara de Brasília, Noelle Nobre.
13: Ciência e tecnologia.
16: Inácio Arruda, do PCdoB do Ceará, defende o fortalecimento da ciência e das instituições de pesquisa. O deputado destaca ainda a contribuição dos pesquisadores brasileiros para áreas como saúde, energia, agricultura e tecnologia.
14: Além disso, Inácio Arruda convida pesquisadores, estudantes e cidadãos a participarem da reunião anual de número 78 da Sociedade Brasileira para o Progresso da Ciência. Ele informa que o evento da SBPC vai acontecer em Niterói e deve reunir instituições de pesquisa de todo o país.
13: Transportes.
16: Comissão aprova autorização para pessoa com deficiência visual usar óculos biópticos para obter carteira de motorista. A repórter Paula Bittar nos conta como funcionam esses aparelhos.
14: A Comissão de Constituição e Justiça da Câmara aprovou uma proposta que autoriza pessoas com deficiência visual a utilizarem tecnologias assistivas, como óculos biópticos com lentes telescópicas, no processo de obtenção da Carteira Nacional de Habilitação, a CNH. Os sistemas biópticos combinam os óculos normais com um pequeno sistema telescópico. Enquanto a lente dos óculos fornece à pessoa a visão geral do ambiente, o telescópio auxilia na rápida localização de detalhes. O dispositivo pode ser fabricado para um ou para ambos os olhos. O texto estabelece que o Conselho Nacional de Trânsito, CONTRAN, deverá regulamentar o uso desses equipamentos no processo de habilitação de candidatos. O relator na CCJ, deputado Alfredo Gaspar, do PL de Alagoas, ressaltou que o projeto se harmoniza com o sistema constitucional de proteção e promoção dos direitos das pessoas com deficiência. Ele também disse que a proposta está de acordo com a Convenção Internacional sobre os Direitos das Pessoas com Deficiência e seu protocolo facultativo, que integram o ordenamento brasileiro com hierarquia equivalente à de emenda constitucional.
21: Isso é uma harmonização de convenção com a Constituição e o Estatuto da Pessoa com Deficiência, dando garantias e direitos para que elas possam acessar meios de transporte e terem direito a conduzir esses meios de transporte mediante o uso desse óculos biópticos, que nada mais é do que uma lente especial que tem uma profundidade maior, é tipo um binóculo olhando para determinado aspecto do óculos, para que possa ter uma acuidade maior visual.
14: O projeto, que autoriza pessoas com deficiência visual a utilizarem tecnologias como óculos biópticos com lentes telescópicas no processo de obtenção da carteira de motorista, já pode seguir para análise do Senado, a menos que haja recurso para votação antes pelo plenário da Câmara. Da Rádio Câmara de Brasília, Paula Bittar.
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13: trabalho.
14: O governo defende projeto que prorroga a vigência de acordos e convenções coletivas de trabalho até nova negociação. Entenda na reportagem de Silvia Munhato.
3: Em audiência na Comissão de Trabalho da Câmara dos Deputados, o governo defendeu o projeto que prorroga a vigência de acordos e convenções coletivas de trabalho até que haja nova negociação. É a chamada ultratividade. Esses acordos e convenções têm hoje vigência máxima de 2 anos. Antes da reforma trabalhista de 2017, a validade permanecia após o fim do prazo estabelecido, até que um novo acordo fosse firmado. Diante das manifestações dos sindicalistas presentes, a deputada Érica Cocai, do PT do Distrito Federal, autora da proposta, disse que vai solicitar ao presidente da comissão, deputado Marcos Tavares, do PDT do Rio de Janeiro, a definição imediata de um relator para o projeto.
4: Quando você tem conquistas, muitas vezes, ano após ano, conquistas de décadas, que estão incorporadas já no cotidiano do trabalhador e da trabalhadora, e essas conquistas passam a não vigir mais quando chega o processo de database, você estabelece um processo de pressão imensa.
3: Em 2022, o Supremo Tribunal Federal considerou inconstitucionais as decisões da Justiça Trabalhista a favor da ultratividade. O projeto que permite a validade de acordos e convenções coletivas após o seu prazo de vigência até que uma nova negociação seja feita, precisa ser aprovado na Comissão de Trabalho e na Comissão de Constituição e Justiça para ser enviado para o Senado. Da Rádio Câmara de Brasília, Silvia Minhato.
13: Meio Ambiente.
16: Deputados aprovaram urgência para um projeto que reduz a área de proteção do Pantanal de Mato Grosso. O repórter Antônio Vital explica a questão.
6: A Câmara dos Deputados aprovou o regime de urgência para projeto que susta a ampliação da estação ecológica de Taiamã, em Mato Grosso, localizada nos municípios de Cáceres e Poconé, no Pantanal. Decreto do governo publicado em março ampliou a área da reserva de 11 mil para 68 mil hectares, com base na importância ambiental da área e com o argumento de que não há conflitos de terra na região, que tem quase 70% de vegetação natural preservada. De acordo com o Instituto Chico Mendes de Conservação e Biodiversidade, o ICMBio, a estação ecológica possui um berçário de peixes vital para o Pantanal, é um corredor ecológico para espécies ameaçadas e está localizada em área alagável, sem atividade econômica consolidada. O projeto que susta o decreto de ampliação da área foi apresentado pela deputada Coronel Fernanda, do PL de Mato Grosso. Ela alegou que o aumento da área protegida ocorreu sem que os produtores rurais e a população local fossem ouvidos.
23: Essa reserva, ela já existia, ela é cuidada, ela é preservada pela população de Cáceres. E o governo federal, fazendo a sua mídia social, como sempre, dentro da sua ideologia, aumentou essa reserva, um tamanho inadmissível, sem trazer nada para ofertar à população, sem dar condições para aquela população continue preservando, sem dar condições para aqueles produtores que estão lá continuem fazendo o que eles sabem fazer bem, trazendo recurso e riqueza para o estado de Mato Grosso e para o Brasil.
6: Estações ecológicas têm uso restrito, não podem ser exploradas economicamente e são destinadas apenas a pesquisas e conservação. Nessas áreas estão proibidas atividades agropecuárias ou de turismo comercial. O regime de urgência permite que a proposta seja analisada diretamente no plenário da Câmara, sem passar pela análise das comissões permanentes da Casa. O deputado Tadeu Venere, do PT do Paraná, criticou o regime de urgência e justificou a necessidade de proteção do Pantanal, um dos biomas mais ameaçados do país.
24: O Pantanal é uma das áreas, se não a maior, uma das áreas maiores áreas úmidas do mundo. Nós estamos vivendo uma crise climática sem precedentes e eu acredito que todos, mesmo aqueles que acham que a Terra é plana, sabem que a crise climática é algo que está acontecendo de fato. E nós ampliarmos áreas como essa, e houve o debate, e depois disso votarmos aqui um projeto que dispensa, inclusive, que nós possamos ouvir as comissões dessa casa, nos parece extremamente perigoso, precipitado e inócuo, até porque nós sabemos que haverá depois contestações.
6: Ainda não há data para votação no plenário da Câmara do projeto que susta a ampliação da estação ecológica de Taiamã, no Pantanal de Mato Grosso. Da Rádio Câmara, de Brasília, Antônio Vital.
13: Desenvolvimento Regional.
14: Paulo Guedes, do PT de Minas Gerais, é favorável à criação da região integrada de desenvolvimento do litoral norte de Pernambuco e Paraíba. A ideia, segundo o deputado, é que União, estados e municípios se articulem para promover ações de desenvolvimento no local.
16: Paulo Guedes afirma que a criação da rede amplia também investimentos em infraestrutura e geração de empregos. Ele ressalta, por fim, que a integração favorece o planejamento compartilhado e a redução das desigualdades econômicas e sociais na região.
14: Termina agora o Jornal Câmara dos Deputados, produzido pela Rádio Câmara, com trabalhos técnicos de Wellington Teles, apresentação de Márcio Aquilissardi e Tércia Guimarães. Boa noite para você.
16: Uma boa noite, a Voz do Brasil volta amanhã.
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0: 8:01.
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1: Você acredita que eu já passei por isso algumas vezes?
2: Todo mundo já passou por essa história.
1: Dessa história.
2: Que mais prédio, né?

0: 8:22.
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resultado. 8:31.

0: 8:41.
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0: 8h43.
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1: Essa aqui é um ditado que diz: se você não cuida, ó, cuidado, viu?